0: Bom demais, ouvimos Toquinha e Djavan, Aquarela. Também ouvimos Gabriel Gonti, A Gente Se Dá Bem, com participação de Ana Gabriela. E por primeiro ouvimos Dux, Com Você É Melhor, com participação de Di Ferreiro.
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0: Vamos ouvir agora Capital Inicial, Melhor Do Que Ontem.

0: Hora certa, 9 horas e 11 minutos. 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
4: Vamos ouvir agora Charlie Brown Jr., Céu Azul.

0: Bom demais, ouvimos Péricles, até que durou. Também ouvimos Ana Vitória cantando a música Fica, com participação de Matheus e Cauã. E por primeiro ouvimos Charlie Brown Jr., Céu Azul.
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0: Vamos ouvir agora Nath Roots, Tudo Vai Dar Certo.

0: Hora certa, 9 horas e 27 minutos. 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
0: Olá. Vamos ouvir agora a Josia Queen cantando Demons, com participação de Júlia.

Bom demais, ouvimos então Malta cantando a música Iris Diz Pra Mim. Também ouvimos Marcelo Genesi cantando a música Pra Sonhar. E por primeiro ouvimos Josiah Quinn cantando a música Demons com participação de Julia Poi. 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

Hora certa, 9h40. 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
1: Vamos ouvir agora Vitor Clay, Menina Linda.

lá, lá. Bom demais, ouvimos Projota, oh meu Deus. Também ouvimos Vitor Clay, Menina Linda. 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

0: Hora certa, 9 horas e 52 minutos. 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
0: 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Vamos ouvir agora Manu Gavassi, 4 notas.

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0: 10 e 18.
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0: 10h48.
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0: 11-4.
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0: Paralamana.
1: Respeito.
2: Que moda, hein, meus amigos?
1: Gente do céu, você tá vendo?
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4: 2 e 9.

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Obrigado pela sua companhia, pela sua audiência. Um bom dia pra você da cidade, bom dia pra você da roça, bom dia pra você que já acordou. Bom dia, cidade, bom dia, sertão. Estamos chegando na manhã, 6:05, né? Ia falar 6:05, tá louco, né? 5:05 da manhã. Bom dia pra você da cidade aí que já tá acordandinho, tomando seu chimarrãozinho. Bom dia pra você do interior também, que já tá de pé, né? Bom dia pra todo mundo. Já estamos aí na lida, né? Estamos na lida de campo, estamos na lida de cidade, estamos na lida. Vamos pra cima da terça-feira. Hoje é dia 9, tá? 9 de junho de 2026. Uma ótima manhã pra você, obrigado pela sua companhia. 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Dizendo pra você, bom dia!

Uma ótima manhã, 15 graus é a temperatura, umidade relativa do ar em 90% nessa manhã aqui. Tem segundo Ronaldo Coutinho, a previsão essa semana é passar assim, né? Passar assim, daquele jeito. Era pra ser frio, enfim, né? Pra ser frio, mas é, tá mais ou menos, vai ficar por aí no meio, né? 15 graus, acredito que não vai baixar muito disso, né? Daqui a pouco o Ronaldo Coutinho fala com a gente. Daqui a pouco, Ronaldinho é boa. Daqui a pouco, Ronaldo Coutinho fala com a gente da previsão do tempo. Vamos agradecer a Deus por mais um dia. Senhor, meu Deus e meu Pai, primeiramente, eu te louvo, te exalto e te agradeço. Obrigado, meu Jesus, por tudo, pelos cuidados. Obrigado por sempre estar nos dando a tua proteção, Pai. Em nome do teu Filho amado Jesus Cristo, eu peço a tua bênção sobre todos nós, sobre cada um, cada rádio ligada, onde estiver, que o Senhor possa nos abençoar, cuidar e guardar. Pai, nos abençoe, nos dando sabedoria, graça e paciência para lidar com as circunstâncias da vida. Em nome do teu Filho amado Jesus Cristo, amém e amém. Começamos com Carreira e Carreirinho, Catimbau aqui na manhã para começar, ó. Depois tem Sérgio Reis.

0: Tá aí matando saudade, Lourenço Lorival, a camisinha, o nome da música, né? Sérgio Reis, Caminheiro. Teve também aqui o Carreiro, Carreirinho, Catimbau. Bom dia. Bom dia, bom dia aí pro... Quem pediu bom dia, Valdemar Steffens, bom dia. Bom dia. A música Tonico Tinoco, Baile na Roça, né? Vamos matar a saudade, vamos rir Baile na Roça daqui a pouquinho, tá bom, Valdemar? Valdemar Steffens ouvindo a gente. Bom dia. Quem mais? O Laci Flá também, já bom dia pro Laci também aí, tá de pé aí. Bom dia pro Laci, bom dia, obrigado pela companhia e pela audiência. Uma ótima manhã pra você, obrigado pela companhia e pela audiência onde você estiver aí, tá bom? Bom dia! Bom dia pra, pra Neuci Potric. Bom dia, Neuci, bom dia. A de pé já também, né? Deixou seu bom dia aqui, pessoal da Linha Seca, bom dia. Bom dia pro meu amigo Fernandes, Antônio Girley Fernandes. Bom dia, Girley, bom dia. Bom dia, dia abençoado pra você também. Uma ótima manhã. Mandar um abraço lá pro Thiaguinho também, né? O Thiaguinho de Lázari. Bom dia, Thiaguinho. O Thiaguinho deve estar de pé já, sempre tá ouvindo nós, né? Um abraço pro Thiaguinho aí, a família de Lázari, bom dia. Bom dia também pra Salete Branco, bom dia. Salete Branco também está de pé já, bom dia. Obrigado pela companhia e pela audiência. Quem mais aí, ó? Quem mais aí que já tá de pé aqui também? O Lair Dapper, né? Lair Dapper também, bom dia pro Lair. Bom dia. Nadir aqui do Céu também, bom dia. Quem mais aí que tá ouvindo a gente? Aí o Milton Bruder, bom dia pro Milton Bruder, já levantou, bom dia, tá de pé também, bom dia. Obrigado pela companhia e pela audiência, tá certo? Bom dia! 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
3: 5h27, tem um chimarrãozinho aqui, bagualudo, irmão, né, tia? Pra ir mateando aos pouquinhos, devagar, prosseguindo. 5h27, bom dia. Mandar um abraço pro tio Enio Varc, né? Tio Enio Varc aí, a tia Margarida, estão ouvindo a gente lá em Princesa. Não, o tio Enio que tá com dor no braço, tá com dor no braço. É verdade. E tosse, né? Tosse, ó. Agora tem que se cuidar. Essa época aí é uma época de bastante oscilação nas temperaturas, né? Por exemplo, agora está 16 graus, mas a temperatura oscila bastante e tem que se cuidar, tem que se proteger, né? E tem bastante casos aí de H1N1, enfim, né? Covid, tudo isso vai resultando aí nas gripes, né? Nas gripes fortes que o pessoal está pegando. Então tem que se cuidar bastante, né? Tem que se cuidar bastante, se agasalhar, né? Evitar um pouco de aglomeração, enfim. Enfim, tem que ficar um pouco mais tranquilo, né, tipo, cuidar bem os pezinhos, né, tipo, eu venho de pantufa de manhã, você vem de pantufa. Ah, mas não coloca o tênis, Ari Maria, eu até coloco, mas depois, né, porque eu gosto com o meu pé quentinho na pantufa, né, tipo, coisa boa demais aqui de manhã cedo. 5h28, abraço pro tio Enio, pra dona Margarida, bom dia. Se cuidar, né, fazer uns chazinhos, se cuidar, não adianta, chega uma época que o cara tem que se cuidar, né, tio Enio, tem que se cuidar. Né? Diz que tá de pé o homem lá já. Com um pouco de dor no braço, né? Coisa de louco. A idade vai pegando, né, tio Enio? A idade vai pegando. E é complicado aí, né, tio? É complicado. Nós temos que baixar o picão, né? Mas que fase que eu tô vivendo. Ô, Ademar Hortman, bom dia. Bom dia pro Ademar Hortman aí, tá ouvindo a gente também. Bom dia, Ademar. Bom dia. Tá de pé já na patroa também. Quem mais aí, ó? Ó o chimarrãozinho aqui, ó, da tia Lenir, ó. Mas que tal? A tia Lenir caprichou no chimarrão aí, ó. É verdade, um abraço pra tia Lenir e o tio José Rig. Bom dia, estão de pé já, ó, chimarrãozinho bagualudo de bom, né? É da Eva Mata River, só pode ter pela espuma, né, tia? Pela espuma aí, é, eu vou mandar o patinho aqui pra ter nas parmas pra ela. Ah, que tá. Bom dia pra dona Lenir, bom dia pro seu José Rig, bom dia. chimarrãozinho de fundamento, né? É verdade, ó. Bagualudo é bom, né? Bagualudo é bom. 5h29, deixa eu ver se tem mais alguém. Mandou bom dia pra nós aqui, ó. Tem o nosso amigo, o Neocir, o Kiko Marques, né? Bom dia, meu amigo, bom dia, bom dia. Bem louco pro serviço hoje, piá. Bem louco pro serviço hoje, né? Quem levantou bem louco pro serviço é o Banana, tá meio sumido, Banana velho, anda meio sumido, né? Acho que andaram tirando o celular dele aí uns dias. Tá meio sumido, aparece de manhã cedo, manda uma foto, some, desaparece. É verdade, né? Coisa de louco. Hoje ela acordou cedo, também foi dormir ontem às 6h30, né? 6h30 o homem foi dormir ontem, agora já acordou bem louco pro serviço também, né? Ah, mandar um abraço pro tio Kiki lá, né? Um abraço pro tio Kiki. Na sexta-feira tivemos lá comendo uns peixinhos lá no tio Kiki, né? Arrasquetado. Peixinho bagualudo é bom, né? Bagualudo lá do Rio Uruguai. Passemos no peito os peixinhos lá no tio Kiki. Um abraço pro tio Kiki, deve estar de pé. O tio Kiki disse que levanta 2 horas da madrugada, ele come e volta a dormir de novo. É possível isso? Que fase que eu tô vivendo. Um abraço pro tio Kiki, pra dona Yolanda lá também, que é a mãe do nosso amigo Banana, né? Banana ontem faturou um mel aí, né, tio? Ah, mano, ele tava trabalhando ontem, por isso que ele desapareceu. Claro, né, tio? Tu fica falando mal do Banana aí, Vardemar. É, não, coisa de louco, né? É verdade, tava trabalhando ontem. Mas que fera o homem, né, tio? Coisa de louco. Bom dia, bom dia, bom dia também pro Luiz Pivoto, bom dia. 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Vai na roça, 5h31.

0: Esse programa tem de tudo, né, Valdemar? Tem informação, tem dicas do Valdemar, tem de tudo.
1: Olha a hora, 5h34. Um abraço pro nosso amigo Thiago Klaus. Alô, Thiago, bom dia! Tá tomando aquele chimarrão e tá na BR. Bom dia, boa viagem, meu irmão.

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1: Ei, modão bom demais, Zé do Rancho, Zé do Pinho, Sublime Renúncia, aqui na manhã. Tonico e Tinoco, baile na roça. É verdade. Bom dia pra quem aqui? Bom dia pro Egídio. Bom dia, tio Gídio. Como é que tá, tio Gídio? Bom dia pro Egídio lá de Guarujá do Sul, pra dona Lisete. Bom dia, meus amigos. Bom dia, boa terça-feira, piazada. Bom dia. Quem mais aqui que deixou o seu bom dia? O nosso amigo Dirceu Lazarete, bom dia. O Thiago Klaus tá na estrada aí, bom dia. Boa viagem. O pessoal da Panificadora Delícia, dona Nina, bom dia. É verdade. O Jackson Lazarete disse que tem que ver aqui o que ele falou aqui pra nós sobre o mel, né? Sobre o mel. Aí eu tô ensinando uma receita pro pessoal. Mandei pro tio Enio o mel,
2: ó. Esses frios que tá dando aí, Pia, tem que comer bastante mel, né, Pia?
1: É verdade.
2: Pra não adoecer, né? Daí, se precisar de mel, fala com o banana aí, cara.
1: É isso aí, o mel puro, né? O mel puro de qualidade. Mandei lá pro tio Enio um melzinho, né? Pro mel aí que ele gosta, né, tio? Não sei se ele gosta, mas mandei. Agora tem que usar bastante esse mel pra garganta, pra desentupir as narinas também, né, tio?
3: Mas ele vai estar se bobeando já. Tá se bobeando, que negócio, sabe? Nem todo mundo gosta daquele mel, homem. Não é porque tu gosta que os outros gostam.
1: O mel ali, aquilo ali é uma receita, né? É uma receita antiga, né? Tem uns que gostam e não gostam do melzinho ali. O mel desse trem. Já tem uma música que fala o mel desse trem, né? Tem ou não tem? Acho que tem. O mel desse trem. Ai, ai, ai. Aonde que eu ouvi essa música? O mel desse trem, né? Alguma coisa assim, né? É verdade. Aí eu, que nem o tio N, assim, o tio N, não sei se. Aqui, ó. Aqui tá a música. Eu sabia que tinha, ó.

0: 你也可以接着来
1: 啊。para de ficar ensinando tio ele, homem. Tio ele não é disso. Coitado do homem lá cheio de dor e tu se bobeando com ele.
2: Você tem, tem, você tem mel nesse trem. Me diz aí, menina, o que é que você tem?
3: O Banana, depois que eu ensinei pra ele usar esse mel do trem aqui, é verdade, é o nome do mel, né? É o nome do mel. O Banana nunca mais ficou doente, homem. Nunca mais. Até ameaça um pouco a gripe nele, mas é bem, bem pouco, né? Bem pouco. Bem pouco. Então, tem que usar, né? Tem que usar. É verdade. Tem uns quantos amigos meus que gostam desse mel aí? Eu tenho um amigo meu aqui que mora pros lados aqui de Guaraciaba, o tal de Jair Selo também, né? Ele também gosta de usar esse mel aí.
2: O que você tem?
3: Chega de não, mano. O meu amigo Jair Silva, ele usa lá de vez em quando, assim, né? Duas vezes por semana. Na verdade, não, isso é realidade. Usando uma vez por semana tá bom já, né? Uma vez por semana tá bom. Na sexta de noite ou no sábado já ajuda, né? Já ajuda. Mas daí tem uns que não gostam ainda aí. Por isso que pega um gripe, né? Por isso que pega um gripe. Verdade. Bom dia, tudo bem, meu amigo? Deus abençoe sua família. Estamos na escuta do programa e tomando um chimarrão. Aí o chimarrãozinho do Valcir e a Cleonice aqui, homem. É verdade, baguado é bom, né? Bom dia, Valcir. Bom dia, Cleonice. Chimarrãozinho de primeira. Deve ser da erva mate Rei Verde pela espuma, só pode, né? Só pode ser, né? Que barbaridade. Bom dia, meu amigo Jair Silva. Por isso que a barba tá bonita, né? A Luciana deve saber, né? Se tu gosta de usar o mel ou não gosta. É, tem uns que gostam bastante, tem outros que gostam pouco, tem uns que tem nojinho, né? Vai fazer o quê, né, tchê? Não, essa geração é complicada, velho. Eu ainda acho que tu é da geração, da minha geração ainda. Eu acho que tu é das feras ainda, né? Tu é das feras ainda, eu acho, né? Tem que falar com a Luciana, ver se realmente tu esfrega a barba na cuia do chimarrão aí, quando tá tomando aquele chimarrão babapo, né? É verdade. Quem mais aqui, ó? O tio, ele não vai usar o teu mel lá, tu mandou pra ele, nem o Yô. Ele não gosta, né? Ele não gosta. A idade dele também não ajuda. Meu Deus do céu. Bom dia. Bom dia pra quem mais aí, ó. Bom dia. 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Meu Deus, homem. Como que passa as horas aqui, né?
1: Também tu só fica se bobeando aí, como é que não vai passar as horas, louco?
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3: 5h46. Eu não sei, cara, mas eu tenho uns amigos meus aí que eles, quando eu falo alguma coisa assim, eles meio que se ofendem, né? Negócio de usar média, coisa nada, né? Meu amigo Hernando é um que não sei. É, não sei se ele gosta, né? Eu acho que não. Pela cara dele, eu acho que não, né? Que coisa, assim. Ai, ai, ai. Ô, tio Nando, tu gosta de usar mel ali, Pia? Ou tu não gosta de mel? Ó, se tiver precisando um mel de qualidade, o banana tem pra vender lá, né? De repente, se tu quiser comprar um melzinho aí, banana tem lá pra vender, né? 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Bom dia pro nosso amigo Patrício, Patrício Saibro, bom dia pro Hernanda Fiorella, bom dia pro Jair Silva, todo esse pessoal ali com o radião velho trovejando, ligado e ouvindo o Valdemar, né? Mas também tu só fala besteira, meu pessoal, fica meio fora da casinha contigo. O objetivo é esse, né? É levar alegria pras pessoas, né? De tristeza, de coisa arada, nós temos triste, já temos cheio, né, tio? O cara assim... liga a televisão, é só política, né? Tu liga o rádio, né? Notícia ruim, a TV, notícia ruim. O teu celular é só política agora, né? Só política, lado A, lado B. É Lula, é Bolsonaro. Rapaz, estamos enjoados. Eu chego a me doer os nervos do pescoço, né? E vou excluindo tudo, vou clicando em cima do xizinho ali, né? Deus me livre, né? Imagina, nem começou ainda. Isso que nós temos o negócio da Copa ainda pra nós viver agora. Então, tu imagina depois que passar a Copa como é que vai ser, né? É verdade, coisa de louco, né? Então por isso que nós temos que levar alegria para as pessoas, fazer umas brincadeiras. Quem gosta, gosta. Quem não gosta, troca de rádio, vai para outro, né? Aí eu vi notícia. Ah, eu gosto de ouvir notícia, mas não tem problema, pode ouvir em outro lugar. Mas aqui o objetivo é levar alegria para as pessoas, levar alegria para você acordar cedo, para você ter o teu dia diferente, né? Para tu dar umas risadas com o Valdemar cedo, liga o rádio, fica ouvindo o Valdemar brincar aqui e levar alegria para as pessoas, né? Esse é o objetivo, tá? Se fosse pra ser um locutor robô, aí não funciona. O que tem de locutor robô, cara, que só chega e fala, anuncia e desanuncia a música? Eu não, isso pra mim ser assim, daí não, né? Eu quero brincar, pra levar alegria pras pessoas, brinco com quem brinca, com quem sabe brincar, né? Quem sabe brincar, eu brinco, quem não sabe, eu deixo quieto, né? É verdade, né? E assim nós vai, né? Então esse é o objetivo do rádio, né? Levar alegria pras pessoas, com certeza. E ficar marcado aqui a passagem da gente, como a gente era contente, era feliz. Não é que não temos problema. Problema nós temos de montão. Mas nós não se abaixamos pros problemas, né, piazada? De jeito nenhum. O problema vem, nós vai passando por cima, né? Com certeza. 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Intervalinho, tá chegando a nossa mensagem do dia. 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Agora eu lembrei do Hernando escondendo as caneleiras do Felim. Ele escondeu tão bem as caneleiras do Felim que até hoje não acharam. Tu me carcule, homem. Ai, ai, ai. O Felim teve que jogar sem caneleira, né? Acho que o Hernando escondeu a caneleira dele, até hoje não achou, né? Que coisa séria.
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1: A nossa mensagem do dia chegando aqui na manhã. Bom dia, bom dia, bom dia. Sabe quantas pessoas nesse momento se ligam aqui na nossa mensagem do dia? Muita gente, cara. E eu sempre falo que esse aqui é um momento muito especial do programa. Um momento que a gente tira para refletir, para meditar. Algumas palavras que você acha que é bom para você, pega. O que não é bom, joga fora. Nós vivemos um tempo que muitas coisas mudaram. Onde as pessoas viraram religiosas. O que é ser religioso? Na minha opinião, essa opinião é minha. Ser religioso é a gente achar que a gente sabe tudo. É a gente achar que a gente sabe mais do que o outro. Que só a nossa placa de igreja vale. Achar que só a gente sabe mais do que o outro. Se o outro, de repente, for mais humilde, a gente já sabe mais do que ele. Ser religioso é a gente achar que a gente é mais santo que o outro. Ser religioso é a gente achar que viver dentro da igreja nos faz melhor do que outras pessoas, e não nos faz. O que fala muito de nós é a nossa conexão com Deus. Por isso que eu digo, a gente nunca pode apontar para ninguém nem julgar ninguém. Porque a gente não sabe a conexão que a outra pessoa tem com Deus. De repente a outra pessoa está sentadinha lá, tomando um chimarrãozinho, ela está falando com Deus. De repente a pessoa está sentada lá no sofá e ela está falando com Deus. A religião é muito mais do que ir à igreja, do que colocar um terno, viver com uma Bíblia debaixo do braço. É muito mais que ir na igreja, cantar bonito. Nós estamos vivendo um tempo em que, se eu não for na tua igreja, ou você não vir na minha, a gente não é irmão. Estamos vivendo desse tipo. Porque o que a gente quer é quantidade, a gente não quer união. Tu já pensou se todos nós, religiosos, pessoas que vai numa igreja, fosse unir, um orar pelo outro, um rezar pelo outro, cada um cuidasse mais da sua vida, cuidasse mais da sua vida espiritual? Tu já pensou se cada um de nós fosse viver pra gente? Quantas coisas que mudariam se a gente parasse de se importar tanto como acontece hoje em dia. Querer empurrar as coisas goela abaixo um do outro. Pessoas que brigam para não perder o poder da igreja. Tem gente que acha que ele consegue dominar as pessoas através daquilo que Deus o chamou para fazer.

ele é, xinga, grita, esperneia, fala palavrão, amaldiçoa a vida dos outros, esquece que a igreja somos eu e você. No momento que a gente é igreja, que eu digo que a igreja não é as paredes lá, tanto faz a igreja, independente qual a igreja que for, for católica, for evangélica, nós somos a igreja, eu e você, você que está me ouvindo aí. Então, se a gente é uma pessoa que vive amaldiçoando os outros, se a gente é uma pessoa que vive mentindo, falando mal dos outros, que igreja que nós somos? Eu conheço muita gente que em cima do púlpito de terno é cara, sensacional. Prega, grita, fala um monte de coisa bonita. Mas quando sai de lá não cumprimenta o seu irmão. Não dá um abraço só porque não é da religião dele. Que tipo de Jesus é esse? Jesus é amor. Ele veio para os perdidos. Ele veio para aqueles que estão doentes. Quem é com os doentes? Aquelas pessoas cansadas. Quanta gente, rapaz. Eu conversava com um guri novo aí esses dias e ele dizia, Valdemar, ele me chamou no Messenger, ele disse, cara, eu não aguento mais. Eu disse para ele, calma que a tempestade vai passar, tudo vai passar. Então no dia a dia, quantas pessoas que às vezes vêm e se abrem, falam coisas que tá difícil. Aí que nós temos que ser igreja, aí que nós temos que ser pessoas do bem. Dar um abraço nas pessoas. Que tipo de ser humano que a gente é, cara, que a gente vive tão pouco tempo aqui. A gente vive tão pouco tempo aqui e além de tudo isso, a gente quer subir na vida pisando nos outros. A gente quer ser mais do que os outros. A gente faz qualquer negócio para ser melhor. De que adianta? Nós vivemos tempos dos religiosos que tem um carro melhor do que o outro é uma grande coisa. Ah, eu comprei um carro do ano. Ah, não sei o quê. Se nós for para analisar, Jesus nos chamou para um ajudar o outro. Nos momentos difíceis, claro, que não ajudar pessoas que não querem nada com nada. Aqueles que querem. Aqueles que vão à luta. Aqueles que estão numa peleja todos os dias. Que tem gente que fica esperando cair do céu e do céu não cai nada, cara. Eu sempre falo e digo que Deus ele não dá nada para ninguém. Ele apenas nos abençoa, nos dá saúde, mas nós temos que correr atrás. Nós temos que ir à luta. Se a gente ficar esperando, ah, vai cair R$1.000 na minha conta hoje, ah, não vai vir, cara. Tem que lutar, tem que ir à luta. Ah, o dia que o ser humano entendesse que dessa vida a gente não leva nada, a gente pararia com esse negócio de ser religioso, querer ser mais do que os outros. Ah, porque a minha igreja tem 100 anos. Ah, porque não sei o quê. Ah, porque a igreja somos nós, eu, você, todos nós. Eu conheço pessoas que são religiosas, que elas já falaram um monte de vezes, não, o Valdemar não é crente. Até quando eu sofri o acidente, teve uns que falaram, ah, porque o Valdemar não está na igreja. Claro que eu vou na igreja, cara. Mas a igreja sou eu. Às vezes eu faço muito mais que essas pessoas que quando fazem algo, fazem para se aparecer. Eu não. Eu faço quietinho, cara. Eu faço minhas coisas. Quantas pessoas eu já ajudei quieto? Por que que as pessoas me ajudaram agora? Muita gente me ajudou porque eles sabem disso. Porque eles sabem o quanto, quantas vezes eu quietinho abençoei pessoas, cara. Mas nem precisa as outras pessoas saber. Deus sabe. Deus viu. Assim é com você, você que me ouve nessa manhã. De repente você está triste porque as coisas não têm dado certo. Calma. Deus tem visto todas as tuas lágrimas, as tuas dificuldades, as tuas lutas, a tua tristeza, as tuas madrugadas, de repente, que você passou acordado, de repente você acordou na madrugada e do nada o choro veio. Deus tem visto tudo isso. Porque a igreja somos eu e você, independente da tua religião, cara.

não veio para os religiosos. Vai ter muitos que naquele dia Jesus vai dizer assim: afasta de mim porque eu não te conheço. Porque se acham pessoas religiosas, mas não fazem nada como igreja. Não dão um abraço, não conversam com as pessoas mais humildes. Ando só no status, ando só lá em cima. Jesus não nos chamou para isso. Já teve muita gente que disse: ah, aquele Valdemar da rádio fala asneira, fala. Claro, mas no momento de falar sério, a gente fala sério. Quantas pessoas que mudaram a vida ouvindo a mensagem da manhã? Quantas pessoas que procuraram uma igreja? Quantas pessoas que mudaram a sua vida? Por quê? Porque se sentiram bem, porque não sou eu que faço as coisas acontecer. Não sou eu que vou convencer alguém de ir para a igreja. Não sou eu. Não é você. A gente é só um instrumento. Que nós possamos ser menos religiosos e sejamos mais pessoas humanas, mais escolhidas. Mais escolhidas. Quantas pessoas que precisam de um abraço, cara? Quantas pessoas que precisam de uma palavra dizendo: olha, vai dar tudo certo. E como é bom a gente receber uma palavra só dizendo: cara, vai dar tudo certo. Ontem eu conversava com uma pessoa, eu nem sei quem é, me chamou e eu não falei nada. Eu disse, ela pediu se eu fazia telemensagem ainda, eu disse, por enquanto estou meio parado. Ela me mandou um áudio de quase 2 minutos me falando assim: olha, Deus está tocando no meu coração para te falar que tudo vai voltar ao normal. Eu nem conheço a pessoa, cara. E não falei nada. O que eu quero dizer para você nesta manhã, você que está me ouvindo aí, independente da sua religião, não me interessa qual que é a tua religião. O que me importa é a tua conexão com Deus. Fale com Deus se você está passando meio difícil. Troca uma ideia com o Pai. Vá direto. Não precisa você ficar cortando volta, não. Vai direto. Como é que um filho fala com o pai? Ele vai direto e fala. Converse com ele. De repente, as lutas têm vindo, tem tudo se tornado muito difícil. Mas acredite, acima de tudo, tudo passa. E nessa manhã eu quero te dizer, cara, Deus tem visto as tuas lutas. Deus tem visto o teu lamento. Deus tem visto os momentos que você passou acordado de repente na madrugada, sem saber o que fazer. Deus tem visto que você tem sorrindo por fora, mas por dentro você tem chorado muito. Quero te dizer nesta manhã, cara, levanta a cabeça. Recomeça se for preciso, recomeçar, recomeça. Mas não desista.

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7: 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A trabalho, não é a pescaria. A pescaria é aqueles outros que estão pescando lá em cima. Eu tô indo a trabalho, mas vai que numa dessas a gente se encontra com eles lá pescando e a gente fica um dia lá também, né? Mas acho que hoje eles estão pegando de volta pra casa. Teve umas mulheres lá que falaram, sexta-feira tem que estar em casa, não vai ter problema. Tem uns que hoje já estão erguendo o baraco. Um abraço.
0: Que fase, né? Nosso amigo Bíssico, o pessoal que tá lá pra cima pescando, né? Estão pescando lá pra cima, né, tia? É verdade, que pescar que nada. Para, homem, de falar isso. Bom dia, Valdemar. Deus cuida de tudo. Bom dia. Quem mandou aqui foi a Rosane, né? A Rosane aqui do Cedo, bom dia. A Rosane mandou bom dia pra nós também. Quem mais que mandou bom dia pra nós aqui? Ó, o pessoal aqui, o pessoal chegando. Tio Nezinho, bom dia, tio Nezinho. Como é que tá, gaúcho velho? Bom dia, tio Nezinho. Tio Nezinho levantou bem louco pro serviço hoje, né? Levantou bem louco pro serviço. Cadê o tio Nezinho aqui, homem? Fala aí, homem.
8: Bom dia.
0: Ó, o calo velho lá.
8: Seu Valdemar, tomatinho. Como é que o senhor tá? Tá bem? Que Deus abençoe. Tenha um bom dia hoje. Tá bom, amigão?
0: Bom dia pro tio Nezinho aí, né? Bom dia pro tio Nezinho. Tá aí ouvindo nós aí. Obrigado, tio Nezinho. Aquele abraço, gurizão. Aquele abraço pro nosso amigo, o tio Nezinho, né? Tio Nezinho aí, tá de pé na patrola. É verdade, bem louco pro serviço, né? Bem louco pro serviço aí, ó. Cadê? Quem mais aqui que tá ouvindo nós aqui, ó? Quem mais tá ouvindo nós aqui, ó? É verdade. Cadê? Cadê aqui? Quem que é? Quem que é? Quem que é? Tá louco! Bom dia, olá, Taura do rádio deste programa da madrugada. Vamos ouvir Serrodar, a música Time de Galo, saudoso Pedro Hortas. Bom dia, tio Picoloto, como é que você tá, homem? Bom dia, saudações, tio Picoloto. Índio querê salame, que já tá bem maduro.
9: Comi tudo salame do Picoloto, né, Valdemar?
0: Ganhei duas pernas de salame do Picoloto, desse tamanho assim, homem. Comi tudo com pão, né? Bárbaro, né? Coisa de louco, né?
9: E os torresmo?
0: Mal torresmo, deu duas passadas e foi os torresmo.
9: E as morcilhas?
0: Também, não comi as morcilhas ainda, né? Não deu tempo. Tio Picoloto, vou tocar o Time de Galo pra ti, que é gaúcho velho do Rio Grande. Tio. Não é gaúcho de apartamento, não. O Picoloto não é gaúchão de apartamento. É gaúcho velho, macanudo. Ô, Neuri, bom dia pro Neuri, já levantou bem louco pro serviço. O gerro do Neuri também já acordou, que é o Ricardo Docker. Bom dia, tá de pé, tio Ricardo Docker.
9: Teu compadre, homem?
0: O Banami falou que vai visitar o compadre essa semana, mas tá falando faz um ano já que vai ir, e não vai coisa nenhuma, né, tio? Mas que bárbaro, né? Quem mais é a Patrícia? Não é a Patrícia, quem é que é a Angélica? Quem é? Bom dia, Valdemar, parabéns pela mensagem do dia de hoje. A música aí, né, pra nós, estamos ouvindo o programa, é Angélica da Maidana. Ah, é Angélica da Maidana. Bom dia pra Angélica. O meu amigo, seu João Valdemar Rodrigues. Alô, tio João. Bom dia, tio João. Pessoal do Guarujá. Bom dia. O compadre Rogério Felim. Bom dia, compadre Felim. Comadre Ana. Bom dia. O tio Poioca. Bom dia pro tio Poioca. Bom dia, tio Poioca. Pra tia Lone. Bom dia.
9: O tio Neninho. Bom dia pro tio Neninho também. Alô, tio Neninho.
0: Tio Neninho levanta cedo fazer café pros piazinhos dele, né, tio? Mas não é fraco esse homem, mas que bela, né? É verdade, né? Coisa de louco. O Ricardo Scholl, bom dia. O Hernanda Fiorel tá bem louco no serviço, amassando pão, né? Dele pão, né, tio? Toca a música aí, homem! Ó!
9: Ai, ai, ai, ai, ai, ai! O Valdemar ganhou nada, tá bem louco hoje.
0: Eu falo, quando o cara ganha alguma coisa, o cara fica facinho, né? Quer ver o bravo não ganhar coisa nenhuma, né? Deus me livre, coisa é louca. Né?

Eu saí de manhãzita, fui fazer uma visita que eu tinha prometido pra um campeiro aprevenido, que do Rio Grande é uma tronqueira, sabe da lida campeira e na luta entende da esgrima. É o amigo Mano Lima, homem

esse amigo se encontra sinceridade e muita hospitalidade. 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

0: Baitaca, visita para um amigo, Pedro Hortaça, time legal. Bom dia para a comadre Nadir Chaves. Bom dia, comadre Nadir, como é que tá? Tudo bem? Tudo certo? É a Ivete, ama, esposa do Laurindo. Bom dia. Bom dia para dona Ivete, esposa do meu amigo, seu Laurindo. Bom dia, dona Ivete. Como é que tá? Tudo certinho por aí? E o seu Laurindo já tá trabalhando, né? Abraço lá para dona Ivete, ama, bom dia. Bom dia para Ivete, bom dia pro meu amigo Laurindo, bom dia pro meu amigo Goulart, bom dia pro meu amigo o Edson, né? Estão desaparecidos, piá, sabe? Estão com o rádio ligado lá, não deram sinal de vida mais, mano, né? É verdade, devem estar concentrados lá no serviço, né? Bem louco no serviço, fizeram o café lá, então bem louco no serviço, né? Um abraço, dona Ivete, ama, e para todo o pessoal lá, pro meu amigo Goulart, pro Laurindo, e pro meu amigo Edson também, né? Essa piazada, gente fina demais, né, tchê? Essa música, quando eu ouço essa música aqui, eu lembro indo visitar o meu amigo Picoloto, ó. Parte meu, vou lá visitar o tio Picoloto, né? Gaúcho velho Taura, que eu tenho um respeito e um carinho muito grande pelo tio Picoloto. Picoloto é aqueles gaúchos velho bagualudo e bom, né? Gente boa demais, piá. Pensa num cara, gente boa. Coração velho enorme, né, tchê? Um coração grande, um coração generoso. E eu falo isso em vida, né? Falo isso em vida pro tio Picoloto, que ele é um taura, velho, que eu tenho um respeito muito grande. Cara que ajudou muitas pessoas também, né? Ajudou muitas pessoas também na vida dele. Com certeza fez muito bem pras pessoas, né? É verdade. E por isso, de repente, por ser tão bom com as pessoas, de repente, hoje não tenha o retorno. Mas eu sempre digo que a lei divina nunca falha, né? A lei de Deus nunca falha. Com certeza. Um abraço, tio Picoloto, gaúcho velho! Lá da querência, né? Da querência do tio Picolo. O nosso amigo Juliano Salzen, bom dia. Meu amigo Barbante, bom dia. O Osmarino tá bem louco pro serviço hoje. Tá bem louco pro serviço hoje, Osmarino. Hoje vai. Atenção. Osmarino avisando o patrão que hoje ele vai pro serviço, né?
1: Ontem ele não foi porque tava frio, meu irmão.
0: É, ontem ele não foi porque tava um pouco frio, né? Pro serviço. Mas hoje ele vai. Vai trabalhar, infeliz. Abraço pro tio Osmarino lá do descanso, né? Diz que hoje ele tá bem louco pro serviço. Hoje já acordou 5 horas, já fez o café, já se apilinchou e vai pra roça hoje, mano. Vai pro serviço. O nosso amigo Buda, bom dia pro Buda. Bom dia, Buda. Bom dia pro Buda. Aí tá de pé nas patronas, né? Compadre louco dentro das roupas, né? O Ricardo, velho, tá faceiro, mano. Engraçado, né? Tá faceiro, compadre Ricardo, né? É verdade. Agora ele do agro de um lado, o pomba-rola do outro e o fazendeiro panela do outro, né? Como que os meus amigos se deram bem na vida, né, tchê? Não dá pra se queixar, né? Os guri, velho, tão bombando, né? Tem que lá visitar o compadre Ricardo, né? Não fique só prometendo igual o tal de banana que só promete. Esse só promete que vai e não vai, né? Tem que prometer e tem que ir, né, tchê? Não é só prometer. Não é só promessa. É uma tronqueira que honra
2: o chão. Ai, ai, ai. Bom dia, Vilmar Zanon Gonçalves do Cedro. Pediu uma música no programa. Alô, compadre Vilmar, como é que tá, compadre Vilmar? Bom dia. 6h35, vamos pro intervalinho. Sempre aguentou o tirão. Já tirou
0: cisma de muitos bagual criado. Depois que eu falei que eles iam internar o Banana, o pessoal tava preparando tudo pra internar ele mesmo. Ele parou de levantar às 4 da manhã, agora levanta 5h30. 5h30 tá dentro do limite, Cedro, né? 6h35, hora certa, Sicredi, é hora de sonhar alto. 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
1: Oi, bom dia, Kun.
2: Yeah, bom dia.
1: E ela quer dizer que como tá aquelas confusão de coisa ali de grupo? Porque eu tô esperando já, porque essa nossa internet tá fraca ali e queremos pegar o quiótico. E quando? Quando será que sai isso? Então, quero saber. Então, tchau.
3: Mas então, meta a cabeça dentro de um bar d'água?
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0: Elcio Panho cantando pra gente a dor do coração aqui, ó. 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Um abraço pro nosso amigo Buda. Um abraço pro nosso amigo Buda aqui do Centro. Alô, Buda, bom dia. A Salete Breno, bom dia. E mais? Acho que deu, né? Deu tempo. Gente, um abraço pra todos. Fiquem todos com Deus, me queira bem, que não custa nada, tá? Vamos ser felizes hoje. Amanhã é outro dia. Sabe por que a tristeza de muita gente? Sabe por que muita gente fica triste ao te ver? Falou mal de você? É porque muitos gostariam de ver você lá no chão, lá no fundo do poço, e não conseguem ver, porque você é mais que um vencedor. Pense nisso e vamos pra cima. Boa terça, bora lá!
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2: René Roberto, e hoje é terça-feira, edição de 9 de junho de 2026. E essas são as notícias. Mais do que metas em uma planilha ou números apresentados em uma sala de reunião, o programa de gratificação do Departamento Técnico da percepção de que o crescimento é resultado de trabalho contínuo, proximidade com o produtor e alinhamento entre matriz e filiais. A reunião também abriu espaço para reflexões sobre os desafios, estratégias e oportunidades para ampliar ainda mais a atuação da equipe técnica. A reunião anual do Departamento Técnico da Cocan reafirmou um princípio que acompanha a trajetória da cooperativa, porque cooperar exige presença, planejamento e confiança. E ao transformar reconhecimento o incentivo, o programa de gratificação representa a ferramenta de desempenho, mas também movimento interno de valorização das pessoas que diariamente ajudam a construir resultados dentro e fora das propriedades rurais. Semeadura do trigo avançou de forma gradual nas regiões produtoras do Rio Grande do Sul, acompanhando o zoneamento agrícola de risco climático ZARC e condicionado às condições de umidade do solo e trafegabilidade das áreas. De acordo com o informativo conjuntural divulgado pela Emater Gaúcha, as lavouras implantadas no início do período recomendado apresentam emergência e estabelecimento inicial satisfatórios, com estandes e desenvolvimento vegetativo adequados. As operações de preparo das áreas destinadas ao plantio do cereal tiveram prosseguimento, mas as projeções indicam redução expressiva da área cultivada em relação à safra anterior, como reflexo da combinação de custos elevados de produção, das restrições de crédito e seguro rural, além do aumento da percepção de risco climático para o ciclo de inverno. Em diversas regiões, observa-se menor utilização de sementes fiscalizadas e maior participação de recursos próprios no financiamento da atividade. A estimativa de área a ser cultivada na safra 26 está em levantamento pela Emater Gaúcha. Na safra anterior, o Rio Grande do Sul cultivou 1.166.163 hectares de trigo, com produtividade média de 2.968 quilos por hectare e produção total de 3.458.083 toneladas, conforme dados do IBGE. A Coopérdia, cooperativa de Concórdia Oeste de Santa Catarina, reinaugurou a unidade de supermercados do município catarinense de Lindóia do Sul após uma ampla reforma estrutural. O espaço foi totalmente modernizado com o objetivo de oferecer mais conforto, praticidade e qualidade no atendimento à comunidade local. A solenidade contou com a presença de moradores, clientes e lideranças da cooperativa, reforçando a importância da unidade para o município e região, ele que é limítrofe de Concórdia. Entre as melhorias, destacam-se a ampliação da área da loja, a expansão do mix de produtos e um novo layout que proporciona mais fluidez na circulação dos clientes. O primeiro vice-presidente da cooperativa Cooperte de Santa Catarina, Demar da Silva, morador de Lindóia do Sul, ressaltou a importância da reinauguração para o desenvolvimento do município e destacou o valor simbólico da obra para a cooperativa. Segundo o cooperativista, o resultado superou as expectativas e reforça a conexão histórica da cooperativa Cooperte com a comunidade de Lindóia do Sul. Essa é uma obra muito especial porque nosso município é berço da Cooperte, uma das primeiras unidades onde a cooperativa iniciou sua atuação. Por isso, esse investimento representa não só a evolução, mas também orgulho e reconhecimento à nossa história. Ficou uma estrutura moderna, ampla, pensada para dar mais conforto às pessoas e melhores condições de trabalho para os colaboradores. É sem dúvida um presente e um legado para Lindóia do Sul, destacou o vice-presidente da Cooperdia, Ademar da Silva. Com a reinauguração, a Cooperdia reforça o compromisso com o desenvolvimento local e com a oferta de estruturas cada vez mais qualificadas para atender seus associados e clientes. A cooperativa paranaense LAR iniciou a operação do primeiro núcleo de uma nova unidade de recria de aves em São José das Palmeiras, oeste do estado do Paraná. O investimento previsto para essa etapa é de R$90 milhões, com capacidade para recriar até 780 mil fêmeas por ano e geração estimada em 120 mil empregos diretos. A unidade faz parte de um plano de expansão da cooperativa no Paraná, que soma R$283 milhões e R$100 mil em três municípios paranaenses. Além do projeto em São José das Palmeiras, a cooperativa LAR está instalando uma unidade de leitões em Diamante do Oeste e um incubatório em Rio Bom. Os investimentos têm o apoio do programa Rota do Progresso, do governo estadual, voltado à atração de empreendimentos para municípios com menores índices de desenvolvimento. Em São José das Palmeiras, a primeira etapa prevê três núcleos de recria. O primeiro já está em funcionamento e cada núcleo tem capacidade de reprodução de 130 mil aves por ano. A cooperativa também projeta uma segunda fase com aporte adicional de R$60 milhões e implantação de mais dois núcleos. Ao fim do projeto, a capacidade da unidade deve chegar a 1 milhão e 300 mil aves recriadas por ano, com 200 empregos diretos. Em nota divulgada pelo governo do estado do Paraná, o presidente da cooperativa LAR, cooperativista Irineu da Costa Rodrigues, afirmou que o aviário consolida São José das Palmeiras como uma unidade estratégica na cadeia avícola da cooperativa. Esse projeto, disse ele, está dentro do objetivo do governo do estado do Paraná, de atrair investimentos em cidades que tinham certa carência de empregos. É um programa inteligente para levar desenvolvimento aos municípios com baixo IDH, disse o presidente. Fundada em 1964, no oeste do Paraná, a cooperativa LAR atua no Paraná, Mato Grosso do Sul, Santa Catarina e Rio Grande do Sul e ainda como unidade no Paraguai. A cooperativa tem mais de 17 mil famílias associadas, cerca de 27 mil funcionários e faturamento superior a R$23 bilhões e R$200 milhões em 2025, segundo as informações divulgadas pelo governo do estado do Paraná. E a seguir, depois da nossa mensagem cooperativista, nossa última notícia. Pecoagro realiza treinamento sobre Programa 5S. Aguardem.
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2: Agronegócio hoje. E agora, atenção para a nossa última notícia. A Fecoagro, Federação das Cooperativas Agropecuárias do Estado de Santa Catarina, promoveu um treinamento de sensibilização sobre o Programa 5S na Unidade de Indústria de Fertilizantes em São Francisco do Sul, norte do Estado de Santa Catarina, reunindo colaboradores próprios e profissionais de empresas terceirizadas em uma importante etapa para a consolidação da metodologia na unidade. A capacitação foi realizada em duas turmas, contemplando os diferentes turnos de trabalho e permitindo a participação de mais de 80 colaboradores e terceiros, reforçando o compromisso coletivo com a organização inovação, a disciplina, a segurança e a melhoria contínua dos processos. Durante o treinamento, os participantes revisitaram os conceitos e princípios do programa 5S, compreenderam a importância da manutenção dos padrões já estabelecidos e conheceram os próximos passos previstos para a evolução do projeto. Também foram discutidos exemplos práticos aplicáveis à rotina industrial, destacando como pequenas ações diárias podem gerar impactos significativos na produtividade, segurança e conservação dos ambientes de trabalho. A iniciativa da FECOAGRO integra o programa do projeto de implantação do programa 5S, desenvolvido na indústria de fertilizantes desde 2025. O projeto já contemplou a implantação dos três primeiros censos, utilização, ordenação e limpeza, e avança agora para as etapas de padronização e disciplina, fundamentais para garantir a sustentabilidade dos resultados alcançados. Mais do que uma metodologia de organização, o programa 5S representa uma mudança cultural que depende do envolvimento e comprometimento de todos. Por isso, a participação ativa dos colaboradores e parceiros é considerada um dos principais fatores para o sucesso e a continuidade das ações. Com iniciativas como esta, a Federação FECOAGRO reafirma o seu compromisso em Santa Catarina com a excelência operacional, a segurança das pessoas e a busca permanente pela melhoria de seus processos, o que fortalece uma cultura organizacional cada vez mais alinhada aos princípios da qualidade e da sustentabilidade. 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

No extremo oeste, são 7 horas. Santa Terezinha do Progresso promove evento sobre saúde mental e plantas medicinais nesta terça-feira. Secretária faz avaliação positiva das eliminatórias do Festerê Municipal. Câmara de Vereadores recebe emenda parlamentar para construção de sede própria. Belmonte vai atender recomendação do Ministério Público e prepara licitação para tratamento de água no interior. Prefeito participa de debates estaduais e busca soluções para problemas do município. Polícia Ambiental amplia fiscalização contra a pesca fora do período de Piracema. Tunápolis finaliza projeto para o programa Casa Catarina. São os destaques do RPN, primeira edição desta terça-feira, que começa agora. Muito bom dia, são 7 horas 2 minutos, 14 graus a temperatura, manhã de terça-feira, 9 de junho, sol ainda não apareceu, tá escuro, o tempo tá nublado nesse comecinho de manhã. Está no ar mais uma edição do RPN para que você possa também começar o seu dia muito bem informado. 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

0: 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Top Mart traz agora Ronaldo Coutinho e a previsão do tempo direto da Climaterra de São Joaquim. Como é que vai ficar o tempo hoje, hein, Coutinho? Bom dia!
1: Bom dia. É, o tempo segue com alguma condição de chuva e período de melhora nessa terça, temperatura amena, deve melhorar no final do dia à noite. Não é ruim o dia todo. Tem momentos com chuva, momentos de melhoria e temperatura que pode não passar muito dos 20 graus. Mantém a tendência de tempo bom na quarta, frio de manhã entre 5 e 8, 6 e 9 graus, principalmente nas baixadas, e à tarde não passa muito dos 17, 19 graus, com pequena possibilidade de chuva do meio da tarde para a noite, podendo falhar. Quanto mais perto do Paraná, mais chance. Na quinta e sexta tem chuva, períodos melhor e temperatura amena. Final de semana o tempo melhora com frio de manhã e à noite. Da Climaterra, Ronaldo Coutinho.
0: Muito bem, obrigado pelas informações, Ronaldo Coutinho, direto da Climaterra de São Joaquim. 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Agora são 7:04 e a temperatura está marcando 14 graus. Vamos com os indicadores econômicos para hoje. 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De acordo com o Banco Central do Brasil, o dólar está cotado a R$ 5,16, o euro está valendo R$ 5,96 e o peso argentino 0,0036. São os indicadores econômicos para esta terça-feira. 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Sete e oito, temperatura, aliás, 7:07, temperatura 14 graus. 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

0: 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Os preços do mercado agrícola, de acordo com a Epagri, são os seguintes. Lembrando que são preços médios pagos ao produtor e, desse modo, pode haver uma pequena variação para mais ou para menos, de acordo com a situação de cada cooperativa ou empresa que remunera o agricultor. Os preços médios mais comuns, segundo a Epagri, na Praça de São Miguel, são os seguintes. Feijão carioca, R$ 280 a saca de 60 quilos. Feijão preto, 220. Milho, 58. Soja, 114. Trigo superior, pH 78, R$ 70. Arroba do boi gordo, R$ 355. Arroba da vaca gorda, R$ 302. E suíno vivo, para produtores integrados, R$ 5,70 o quilo. São os preços do mercado agrícola, de acordo com o levantamento que é feito todos os dias pela Epagri, gerência regional aqui de São Miguel. 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Agora são 7:09, temperatura 14 graus, sua semana com ofertas incríveis para economizar de verdade é no Bono Atacado e Varejo. 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Bono traz agora os destaques do portal do pperi.com.br. Vigilância epidemiológica alerta para avanço das doenças respiratórias. O médico da saúde, médico da Vigilância Epidemiológica de São Miguel, Antônio Duarte, fez um alerta. O quadro ou os casos de síndrome gripal seguem em alta aqui no município. Hospitais, unidades, consultórios, médicos têm registrado aumento no número de atendimentos relacionados a sintomas como tosse, febre, coriza e dores no corpo. O que o médico coloca é que é muito importante fazer a vacina contra a gripe, que é a melhor forma de proteção, de imunização, para evitar os casos mais graves da doença. Temos também na capa do portal: jovens de Belmonte participam do Parlamento Jovem 2026. Foi nessa segunda-feira, na Alesc, em Florianópolis. Aliás, tivemos jovens de diversos municípios da região que participaram do Parlamento, aliás, do Estado, né? Participaram do Parlamento Jovem 2026. Itapiranga muda sentido de uma das principais ruas da cidade. Governo suspende vacina contra a dengue do Butantan por reações adversas. Temos ainda: motorista bêbado é preso após fugir de acidente na BR-282. Polícia Rodoviária Federal registra 131 acidentes e 6 mortes durante o feriado de Corpus Christi em Santa Catarina. Prefeito representa São José do Cedro em discussões sobre o desenvolvimento de Santa Catarina até 2050. Vereador de Joinville tem mandato cassado após chamar colega de velho gagá. Novo ginásio municipal avança e promete melhor estrutura para atletas e torcedores em Princesa. Temos também: lâmpada cai na cabeça de jogador da Chape em partida do catarinense de futsal. Mulher morre e motorista fica ferido ao caminhão tombar na BR-282. O acidente foi no sábado ainda. Uma mulher morreu e um homem ficou gravemente ferido. foi na BR-282, no trevo de acesso entre os municípios de Maravilha e Cunha Porã. Destaques do portal, essas e outras informações, você confere acessando o site de notícias da PPRI. É o ppri.com.br. Tem também muitos destaques, muitas informações nos nossos, nas redes sociais, no Instagram e também na Facebook, no Facebook do portal. 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Temos agora 7 horas 14 minutos, temperatura marcando 14 graus, tem intervalo comercial e daqui a pouco a gente volta para trazer novas informações regionais com a reportagem da PPRI.
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Agora, 7:17, temperatura está marcando 14 graus, o tempo está nublado, com cerração nesse comecinho de manhã de terça-feira. 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

0: Vamos agora movimentar a reportagem da PPI. 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Vamos agora até Itapiranga. Quem está chegando com as informações é o repórter Elias Teixeira. Polícia Ambiental amplia a fiscalização contra pesca fora do período da Piracema. Elias.
1: A Operação Protetora integrada com o governo federal com o objetivo de combater as ações ilícitas na região de fronteira. A Polícia Militar Ambiental do Extremo Oeste tem realizado operação aquática para combater irregularidades na pesca, especialmente no Rio Uruguai. Segundo o comandante da Polícia Ambiental, Capitão Alcineiro Minúsculi, este ano está ocorrendo a intensificação das operações, serviço que normalmente ocorria somente no período da Piracema e agora segue independente do período de reprodução dos peixes. Conforme o capitão, a Operação Protetor tem proporcionado maior número de apreensões de material de pesca e responsabilização dos infratores. Minúsculo destaca que ocorre apreensão de até 2 mil metros quadrados de redes em cada operação realizada. Ele alerta que os pescadores profissionais devem ter atenção para garantir a identificação das suas redes para evitar apreensões de materiais. Vamos ouvir o capitão.
2: Por exemplo, a questão da malha das redes, a questão da extensão em que você pode, o pescador profissional pode colocar a rede no rio, que é um terço do leito do rio, e isso vem acontecendo em desacordo com a legislação. Em razão desse aumento de operações da fiscalização, houve um expressivo aumento aí também das apreensões, bem como também das responsabilizações. Os pescadores profissionais identifiquem suas redes, então seguir essas orientações, evitar aí transtorno e perdimento dos materiais.
1: O comandante da Polícia Militar Ambiental relata que também ocorrem ações de conscientização. De acordo com o capitão Alcineiro Minúsculi, também está em vigor a Operação Caça, que iniciou no mês de maio e prossegue até o mês de agosto, período de maior frequência de caça, especialmente na área fronteiriça com a Argentina. De Itapiranga, repórter Elias Teixeira. E eu volto amanhã, trazendo mais informações aqui do município de Itapiranga e região.
0: Muito bem, obrigado pelas informações. 7:21, Newscar Automóveis, ao lado da Pizzaria Degustare, aqui em São Miguel, na Avenida Vila Ibarte. Newscar traz agora a participação de Pamela Macedo, que tem informações a respeito dos investimentos em energia trifásica no campo. Pamela.
3: Energia trifásica ganha força como prioridade para o desenvolvimento rural. A informação é do deputado estadual Marcos Vieira. O parlamentar destacou a importância da ampliação da rede trifásica para fortalecer a produção rural e garantir mais qualidade no fornecimento de energia elétrica. Segundo ele, a demanda tem sido recorrente em diversos municípios da região, onde os produtores e moradores enfrentam quedas frequentes de energia. O deputado afirmou que a infraestrutura elétrica não acompanhou o crescimento econômico e produtivo das propriedades rurais ao longo dos anos.
4: Onde se produz muito, se trabalha muito, né? E se vende muito. Tanto é verdade que nós já estamos vendendo para mais de 180 países do mundo. Mas para tanto nós precisamos de infraestrutura, seja de infraestrutura de conectividade de internet, seja de rodovia, mas seja sobretudo do fornecimento de energia elétrica. Nós aqui na área urbana do CERN, nós temos energia de boa qualidade, é verdade, mas na maioria das nossas propriedades rurais ainda não, infelizmente. E a energia que chega lá na propriedade rural, ela é energia monofásica e bifásica. E nós precisamos transformar isso em trifásica. Por quê? O nosso produtor rural quer agregar valor à sua propriedade rural, né? Quer emitir a nota fiscal rural da sua propriedade, quer negociar sua safra, sua lavoura, o suíno, o frango da sua propriedade rural, quer fazer com que o seu filho saia para estudar, mas que retorne para a propriedade rural para cuidar da propriedade da família. Então ele precisa agregar valor.
3: Conforme explicou, muitas comunidades ainda dependem de rede monofásica, considerada insuficiente para atender às necessidades atuais do campo. Para o deputado, a expansão da rede trifásica é fundamental para garantir mais segurança elétrica, reduzir interrupções e criar condições para que os agricultores invistam em novas tecnologias, ampliando a produtividade e a competitividade das propriedades. De São José do Cedro, Pamela Macedo.
0: Obrigado, Pamela. Para Newscar Automóveis, agora a participação é de Caroline Souza. Santa Terezinha do Progresso promove evento sobre saúde mental e plantas medicinais nesta terça-feira. Caroline.
5: A atividade será realizada a partir das 14 horas no Auditório Municipal e é aberta a toda a população. O evento contará com orientações sobre o uso correto das plantas medicinais e também abordará a importância dos cuidados com a saúde mental. A iniciativa é organizada por diversos setores do município, com apoio da Defesa Civil e Secretaria de Saúde. Segundo o coordenador municipal de Defesa Civil, Jacó Jungs, a programação busca ampliar o conhecimento da população sobre práticas naturais e qualidade de vida. Durante a programação, Alésio dos Passos, um dos principais estudiosos da área em Santa Catarina, estará presente para orientar os participantes e esclarecer dúvidas sobre o uso das plantas medicinais. A população, inclusive, poderá levar exemplares e plantas que possui em casa para identificação e receber informações sobre as propriedades e formas corretas de utilização. Jacó ainda diz que o resgate do cultivo de plantas medicinais será incentivado durante o encontro, já que o uso de plantas medicinais faz parte da tradição de muitas famílias e vem sendo retomado através de projetos desenvolvidos na região. A iniciativa também está alinhada a projetos regionais voltados ao fortalecimento da produção e utilização de plantas medicinais. Por sua vez, a psicóloga da Unidade de Saúde, Thaís Dias, frisa que a programação integra o encontro Saúde Mental e o Poder das Plantas Medicinais. Segundo a psicóloga da Unidade Básica de Saúde, o objetivo é promover reflexão sobre a importância dos cuidados com a saúde emocional e sua relação com a qualidade de vida.
6: As plantas medicinais fazem parte da nossa cultura, da história das nossas famílias e dos conhecimentos passados de geração em geração. Por isso, este será um momento muito rico para aprendermos mais sobre o seu uso, seus benefícios e a sua relação com o cuidado integral à saúde. Também teremos um momento especial preparado por pessoas da nossa comunidade que são parte importante da construção do cuidado em saúde mental em nosso município, tornando este encontro ainda mais significativo.
5: A profissional frisa que o evento é gratuito e aberto para toda a comunidade de Santa Terezinha do Progresso hoje à tarde. De Campo Herê, Caroline Souza.
0: Muito bem, obrigado pelas informações, Caroline, pelo destaque aí da rádio de Campo Herê. 7h26, para News Car Automóveis, seminovo com cara de novo e preço de usado. Temos agora a participação de Vilmar de Souza. Câmara de Vereadores de Santa Helena recebe emenda parlamentar para construção de sede própria. Vilmar.
7: A Câmara de Vereadores do município de Santa Helena, o único município da região sem prédio próprio para o Legislativo, recebeu uma emenda parlamentar de R$200 mil para a construção da sua sede própria. A informação foi confirmada pelo presidente da Câmara de Vereadores do município de Santa Helena, vereador Isacri Larentes, em entrevista à Rádio Oeste. O recurso de autoria do vereador Claudemir Gonchorowski vai viabilizar o início do projeto em um terreno que será cedido pela Prefeitura, de acordo com o presidente da Câmara. A intenção da administração com o novo prédio é edificar uma estrutura que conte com estacionamento na parte inferior e salas administrativas e plenário localizados no andar superior. A metragem oficial da obra ainda será definida. Isacris Larentes, presidente da Câmara de Vereadores do município de Santa Helena, explica agora que atualmente a estrutura da Câmara funciona de forma cedida em uma ala do ginásio municipal. Conforme ele, a nova sede da Câmara agora será construída na área da antiga Lumac.
8: A Câmara é cedida do município já há anos no ginásio municipal, então agora nós pretendemos, em conversa com o prefeito, vice-prefeito, eles vão nos ceder um terreno. Pela conversa que eu tive com ele, vai ser na antiga Lumac. Lá tem 3 terrenos, ele vai disponibilizar um terreno para a construção da Câmara de Santa Helena. E nós pretendemos iniciar o projeto. Esse ano queremos ver se conseguimos licitar já, para que o próximo ano, início do ano, comece a obra. Pode ser licitada em partes, como a gente vai conseguindo emenda, e o próximo, o presidente que assumirá no ano que vem, vai continuar os trabalhos.
7: O vereador destaca ainda que, em caráter emergencial, a parte administrativa do Legislativo passará a atender em uma sala alugada a partir do próximo dia 15 de junho. A mudança provisória ocorre porque o ginásio municipal passará por reformas estruturais. O objetivo da prefeitura é preparar o local para receber a feira agropecuária do município, a Esteno Leite, agendada para o próximo ano. O presidente da Câmara declarou ainda que convocou o esforço conjunto de todos os vereadores locais para que busquem verbas complementares com seus deputados estaduais, federais e senadores. A meta do parlamento e do executivo é somar novos recursos orçamentários para acelerar os trâmites, garantindo que a nova sede seja totalmente concluída e entregue à comunidade dentro do atual mandato. Do jornalismo da Rádio Oeste, repórter Vilmar de Souza.
0: Obrigado pelas informações, Vilmar. 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Intervalo comercial agora, 7h30, e daqui a pouco tem outras informações regionais com a reportagem da Peperi.
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Agora, 7 horas 34 minutos, 14 graus de temperatura. Estamos de volta com RPN Primeira Edição e as primeiras informações desta manhã. Conosco as rádios Itapiranga de Itapiranga, Atalaia de Campo Herê, Peperi de São Miguel, Cedro de São José do Cedro e também a Rádio Oeste de Iporã do Oeste.

0: Vamos agora movimentar a reportagem da Peperi mais uma vez, no oferecimento do Bono Free Shop. 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Vamos agora até Itapiranga. Quem está chegando é Delmar Cláudio e ele tem o seguinte destaque nessa terça-feira. Tunápolis finaliza projeto para o programa Casa Catarina. Delmar, bom dia.
1: Bom dia, Marcos Meller. Bom dia, amigos ouvintes da programação do RPN desta terça-feira. O município de Tunápolis aderiu ao programa da Secretaria Estadual de Infraestrutura, o Casa Catarina. A assinatura do convênio simplificado deve ocorrer ainda no mês de junho. Conforme o secretário de Administração, Planejamento e Finanças, Sérgio White, as inscrições ainda não foram abertas para os munícipes. Ele salienta que a prefeitura ainda não lançou este edital. Serão 12 residências por meio do programa Casa Catarina. O governo estadual paga as moradias e o município disponibiliza os terrenos, que terão que ser pagos pelos contemplados. De acordo com o Sérgio White, o terreno já está definido em local privilegiado da cidade, com total infraestrutura de ruas e saneamento. O secretário de administração projeta pelo menos 100 inscritos, pois há uma procura muito grande por moradia. De acordo com White, a escolha será totalmente técnica, sem qualquer interferência política. Ele cita ainda que os critérios estabelecidos permitem uma escolha justa para as 12 famílias que serão contempladas no programa Casa Catarina. Tempo nublado aqui no Vale do Rio Uruguai e a temperatura neste momento em Itapiranga em 14 graus. Um ótimo dia a todos e até amanhã.
0: Muito bem, obrigado pelas informações. 7:37 no oferecimento do Bono Free Shop. Nós temos agora a participação de Estênio Aldo, da Rádio Atalaia. Secretária faz avaliação positiva das eliminatórias do Festerê Municipal. Bom dia, Estênio.
2: Bom dia, Marcos. Segundo Rosângela Mocellini, responsável pela educação e cultura de Campo Herê, tudo correu sábado como foi planejado. A novidade foi a categoria especial, com alunos da PAI, e esse ano bateu recorde de inscrição nas três modalidades. Se classificaram para a final do dia 17 de julho 30 calouros, 10 de cada uma das modalidades, mirim, infanto, juvenil e adulto. Importante dizer que os dois melhores colocados do adulto municipal têm direito de participar dia 18 de julho do Festerê Nacional. Semana que vem será publicado edital para o Festival Nacional da Música de Campo Herê. A secretária de Educação e Cultura informa que haverá limite de inscrição. Rosângela Mocellini comenta que os artistas devem enviar um vídeo com sua apresentação para ser avaliado pelos jurados. Nessa análise, já saem os classificados para a final do Nacional dia 18 de julho. O Festerê são os três festivais da canção, eliminatórias do Municipal, final do Municipal e final do Nacional. São os maiores atrativos do aniversário de Campo Herê, que vai completar 68 anos de emancipação de Chapecó. Neblina toma conta na cidade e a temperatura marca 15 graus. Bom dia, até amanhã.
0: Muito bem, obrigado pelas informações, pelo destaque aí da região de Campoerê, 7h39, para Bono Free Shop, na fronteira com a Argentina. Temos agora a participação de Everton Macedo, que está chegando da Rádio Cedro, de São José do Cedro. Prefeito participa de debates estaduais e busca soluções para problemas do município. Everton, bom dia.
3: Bom dia, Marcos. Bom dia aos ouvintes. Prefeito busca inovações e novos modelos de gestão em Florianópolis. Segundo o prefeito Fernando Vil, na última semana ele participou de uma série de capacitações promovidas pelo SEBRAE. A agenda integrou o programa Cidade Empreendedora, do qual o município faz parte, e reuniu gestores públicos de diversas regiões de Santa Catarina. Durante o encontro foram discutidas estratégias voltadas à inovação na administração pública, ao fortalecimento da sala do empreendedor, a modernização dos processos de compras e a implantação de novas ferramentas de gestão municipal. Também foram apresentadas experiências já adotadas por municípios catarinenses para dar mais agilidade às contratações públicas, incentivar o empreendedorismo local e melhorar a prestação de serviços à população. Segundo o prefeito, uma das propostas analisadas envolve novas formas de contratação de parcerias que podem contribuir para acelerar a execução de projetos e investimentos no município. Ele destacou que a capacitação permitiu conhecer iniciativas que poderão ser adaptadas à realidade local, buscando mais eficiência econômica e resultados para a população. O prefeito representa o município em debate sobre o futuro de Santa Catarina. Segundo Fernando Vil, além das atividades promovidas, o prefeito participou de reuniões ligadas ao programa Santa Catarina 2050, iniciativa coordenada pelo governo do estado para planejar o desenvolvimento das diferentes regiões catarinenses nas próximas décadas. Os encontros reuniram representantes municipais para discutir potencialidades regionais, prioridades de investimento e estratégias voltadas ao crescimento econômico e social. Também foram apresentados projetos relacionados à educação, inovação e planejamento territorial. Conforme o prefeito, a participação do município nesses debates é fundamental para garantir espaço para futuras políticas públicas estaduais. Ele avaliou a viagem como produtiva e afirmou que o conhecimento adquirido poderá contribuir para novas ações e investimentos locais. Tempo nublado, Marcos, em São José do Cedro, nesta manhã de terça-feira, a temperatura na marca dos 14 graus. Um bom dia a todos e até amanhã.
0: Obrigado pelas informações, Everton Macedo. 7h42 para Bono Free Shop, agora é a vez de Laércio Antônio. Belmonte vai atender recomendação do Ministério Público e prepara licitação para tratamento de água no interior. Bom dia, Laércio.
4: Bom dia, Marcos Meller. Bom dia, ouvintes do RPN. O município de Belmonte está preparando nova licitação para contratar empresa especializada para a organização e também coordenação do tratamento de água nas comunidades do interior. A medida atende uma recomendação do Ministério Público e do Governo Federal para melhorias no saneamento e na qualidade da água fornecida a produtores rurais. Segundo o prefeito de Belmonte, Jair Gilberto, o objetivo é garantir água tratada de qualidade para toda essa população. De acordo com ele, reuniões estão sendo realizadas para alinhar os termos do edital e corrigir falhas de duas tentativas anteriores em que não atraíram empresas interessadas. A administração busca uma empresa que possua técnicos registrados nos órgãos competentes para realizar análises frequentes e aplicar as doses corretas de cloro e flúor nos poços artesianos e fontes do interior. Jair Gilberto destaca que a implantação do sistema vai demandar investimentos elevados do poder público, incluindo a compra de equipamentos como bombas dosadoras de cloro e flúor. Monitoramento será feito de forma contínua e individualizada, respeitando a vazão de cada poço artesiano. O prefeito ressalta ainda que o objetivo é garantir a saúde pública e adequar o fornecimento de água no interior às exigências legais. Jumbelli diz que após a implantação do sistema e o início do tratamento, o serviço deixará de ser gratuito. O poder público vai atualizar uma lei municipal que ainda de 2017 para estipular taxas e passar a cobrar pelo consumo na zona rural, assim como já ocorre na área urbana. Esse atendimento feito pela casa. O prefeito Jair Gilberto ressalta que a cobrança é necessária para cobrir os custos de manutenção mensal e o valor investido retornará gradativamente aos cofres públicos. Expectativa da prefeitura e da administração de Belmonte é que todo esse processo de contratação e início dos trabalhos seja consolidado até o final deste ano. Céu encoberto, Marcos, nós temos aqui a temperatura de 14 graus agora em Iporã do Oeste. Um abraço a todos, bom dia e até amanhã.
0: Muito bem, obrigado pelas informações, Laércio Antônio, destaques da região de Iporã do Oeste e da reportagem no oferecimento do Bono Free Shop. 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Agora 15 para as 8, temperatura 14 graus. 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Traz agora Vilmar Bigelmaier e as informações desta terça-feira. Fala aí, Vilmar, bom dia.
5: Bom dia, Marcos. Bom dia, ouvintes do RPN. Tivemos ontem mais dois jogos pela 12ª rodada do Campeonato Brasileiro da Série B. Vila Nova venceu o Botafogo de Ribeirão Preto por 1-0 e o América de Minas perdeu para o Atlético Goianiense por 2-1. O América afundando na zona de rebaixamento é o lanterninha da competição. Hoje às 19 horas tem Ponte Preta e Cuiabá, no mesmo horário Náutico e Fortaleza. Amanhã o Avaí joga contra o Ceará às 20 horas no Castelão. De resto, tudo parado aí do futebol nacional, Série A do Campeonato Brasileiro, só depois da Copa do Mundo. Então, as demais competições estão paralisadas, à espera agora da Copa, que começa nesta quinta-feira com o jogo entre México e África do Sul às 16 horas pelo horário de Brasília. Brasil estreia no sábado, 19 horas contra Marrocos. Grande expectativa agora para a abertura da Copa do Mundo. Final de semana tem os jogos decisivos pelas semifinais da Copa Oeste de Futebol. Em São João do Oeste, o clássico entre Aliança e Cometa de Itapiranga. O Aliança ganhou o primeiro jogo domingo passado em Itapiranga por 2-1, joga pelo empate. Em Concórdia, o Pinhal joga contra o Ipanema de Mondaí. Primeiro jogo do mês passado, deu empate em 1-1. Os dois jogos marcados para as 15 horas. Marcos.
0: Muito bem, obrigado pelas informações e pelo destaque aí da região, destaques do esporte aqui no RPN primeira edição. 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Intervalo comercial agora, daqui a pouco tem a entrevista do dia.
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0: Estamos de volta com RPN, primeira edição e as primeiras informações desta manhã de terça-feira, que é para você começar o seu dia muito bem informado. Estão conosco as emissoras afiliadas à rede Peperi de Comunicação, Rádios Itapiranga de Itapiranga, Atalaia de Campo Herê, Peperi de São Miguel, Cedro de São José do Cedro e também a Rádio Oeste de Porã do Oeste. Nós vamos agora para a entrevista do dia, oferecimento da Única Centro Odontológico. 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Teremos na próxima semana, no dia 18, mais uma formatura do PROERD para estudantes do 5º e também do 7º ano. Estamos em contato agora com Dirceu Luiz Schneider, o Luizinho do PROERD de Campo Herê. Como é que foi o trabalho com os alunos esse ano e essa formatura da semana que vem, Luizinho? Bom dia.
1: Bom dia, Marcos. Bom dia, ouvintes da rede Peperi, em especial afiliada a Talaide, da região de Campo Herê. Então, esse ano nós trabalhamos o primeiro semestre, primeiramente, em Campo Herê. Trabalhamos, então, sétimos, quintos e pré. Então, vão ser 450 formandos que a gente vai, na quinta-feira, dia 18, no João Teles Padilha, então, a formatura PROERD 2026.
0: Claro, deixa eu aproveitar para pedir uma explicação rápida, Luizinho, porque o PROERD, quando ele começou lá atrás, era com uma turma específica. Agora, exemplo aí de Campo Herê, quinto, sétimo ano, pré-escola também, que importância tem essa ampliação aí dos alunos atendidos, hein? E qual é a diferença também de um ano para o outro, hein, Luizinho?
1: Então, esse ano em especial não vou trabalhar, não trabalhei o PROERD Paz, que também teríamos, já tivemos aqui em Campo Herê. Então hoje o currículo, que lá, como diz você, antigamente era só o quinto ano, hoje nós temos sétimo, temos quinto, temos o pré 2, temos também então o PROERD Paz e ensino médio, inclusive ano passado tem alguns instrutores já habilitados, que seria o ensino médio lá, o terceirão lá do segundo grau. Então, o que diferencia? Sétimo ano, a gente trabalha a questão do recusar, explicar, abster-se, livrar-se, né? Que seria um modelinho de tomar decisão. Lá no quinto ano, a gente trabalha o defina, analise, atue ou avalie. Então, definir, analisar o problema e atuar sobre ele. Então, lá no sétimo é uma questão mais você de colocar o que você pensa, você trazer deles as informações. E o pré 2 seria o primeiro contato, né, que muitas vezes as crianças vão ter com o policial. Tanto é que é muito gostoso lá no pré, a gente tem as 5 liçõezinhas onde a gente aborda eles situações, desde a questão de trânsito, desde a questão comportamental do regramento em si, né? Então é muito gostoso. E o efeito disso tem sido fantástico. Uma das lições a gente trabalha especificamente é a questão da cadeirinha, da questão de trânsito, do cinto. E tem muitos alunos lá de 4, 5 anos, eles vão para suas casas e cobram dos seus pais que ele não pode sentar na frente, ele precisa usar o cinto. Então é algo assim bem fantástico, porque na verdade muitos pais criam um vício de conduta errado na criança.
0: Sim.
1: Você habitua ele a sentar na frente, você habitua ele a comportar de forma errada, e depois para você fazer essa correção é muito difícil com a galerinha.
0: Bom, e na formatura da semana que vem, só confirmando, são quantos alunos, qual é o horário, qual é o local também dessa formatura, hein, Luizinho?
1: Então será então quinta-feira à noite às 19 horas, mas a gente pede que a galera chegue um pouquinho antes, né, que o espaço para estacionamento principalmente é um pouco mais complicado. E então vai ser 450 formandos, onde a gente vai ter aí pré, quinto e sétimo, e vai ser no ginásio João Teles Padilha.
0: Bom, qual é o planejamento do PROERD para esse ano em Campo Herê e aí na região de Campo Herê agora para o segundo semestre? Teremos mais turmas, mais municípios? Qual é o planejamento para esse ano, Luizinho?
1: Então, é o primeiro semestre, agora a gente vai findar aqui sendo Campoerê, primeiramente. Aí no segundo semestre, então, a gente vai trabalhar Santa Terezinha, Saltinho e São Bernardino, onde são três municípios, onde sou eu o instrutor aí, que a gente vai trabalhar no segundo semestre. Agora a gente dá um time, uma paradinha aí, de uns 45 dias, 60 dias, e aí a gente vai lá em agosto começar a fazer os primeiros contatos, então, com as escolas, com as prefeituras, e a gente vai começar a trabalhar esses três municípios.
0: Claro. Bom, como nós comentamos, né, o PROERD teve alterações, né, ao longo do tempo aí, com a ampliação das turmas atendidas, pré, quinto, sétimo ano, PROERD Pais, ensino médio. O conteúdo, ele também vem mudando, e ele contempla também a dimensão digital, tecnológica, virtual, que não era tão forte quando o PROERD começou lá atrás, Luizinho?
1: Então, quando você começou o PROERD lá, ele eram 17 lições especificamente para o quinto ano, onde você trabalhava 17 lições. Hoje, sétimos e quintos, eles são 10 lições, e pré e ensino médio, então, seriam 5 e 4. A questão tecnológica, hoje, na época, quando você começou, era o instrutor, um livrinho embaixo do braço, o quadro e o giz. Hoje a gente já tem todo o material fornecido pela coordenação, ele já é digitalizado, tanto as cartilhas quanto o trabalho de vídeos que é inserido. A gente já tem, então, PowerPoint, tem notebook, que é utilizado nessas lições. Sim. Então, sim, houve a necessidade dessa adequação, com certeza, na questão das redes sociais, tudo isso, e esse novo viés de ensino, que é necessário essa inclusão digital.
0: Sim, mas...
1: não sendo dessa forma, a gurizada não atrai, né?
0: Claro, mas eu me refiro a incluir na temática da discussão a violência digital, o ambiente virtual, que pode representar um risco até daqui a pouco para muitas crianças. Isso aparece também? Vocês têm abordado isso?
1: Sim. A gente trabalha lá nos quintos anos, principalmente, a questão do bullying. Aí sim a gente entra na questão das redes sociais, onde você, tudo que você postar, tudo que... Então é feito um trabalho, que a gente trabalha a questão da empatia. O que você gostaria de que trabalhassem contigo, te respeitassem, né? Então é necessário que você faça também. É legal essas situações lá, mas hoje eu vejo assim que a facilidade hoje de você escrever coisas de outra pessoa no celular, então a gente trabalha até a questão da legalidade e das coisas, das punições, que o pai e a mãe mesmo, eles, não sendo eles que vão escrever, eles vão responder. Tá? Então você pode fazer um registro, né? Uma calúnia, difamação. Então, dentro da questão do bullying, a gente trabalha o cyberbullying, que é a questão toda essa, e até o trabalho de informações que você faz, as meninas, a questão de fotos, de postagens, esse cuidado todo. Que às vezes a criança ou adolescente, na emoção, às vezes de um grupo restrito, ele acaba fazendo, e isso vaza, e é muito danoso. Muito danoso para a pessoa, e ela não tem como, às vezes, se recuperar.
0: Sim, Luizinho, obrigado e boa formatura aí para vocês na semana que vem.
1: Eu que agradeço sempre a parceria de vocês aí, e aguardamos a galera, então, aí na formatura, na quinta-feira, às 19 horas, no João Teles Padilha.
0: Muito bem, conversamos com o Dirceu Luiz Schneider, o policial Luizinho do PROERD de Campoerê. 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Ponto final no RPN, primeira edição de hoje. Voltaremos amanhã, 7 horas. Obrigado pela audiência e até lá.

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0: Bora, bora, Paralamas, na programação Show na Manhã. E essa música foi composta quando ninguém imaginava que as pessoas no futuro, algumas, usariam a palavra bora para abreviar vamos embora, e bora, bora se tornou aí. Muita gente usa, né? Muita gente usa, acha legal, acha moderno, acha punk, acha top. Bora, bora, do Paralamas, que não tem nada a ver com a palavrinha hoje, com a abreviação usada hoje. Vitor e Léo, vamos fugir, essa música linda demais na versão do Vitor e Léo. Teve também Barão Vermelho, Tente Outra Vez. Show na Manhã, bom dia, bom dia, bom dia, bom dia, bom dia. Para a gente começar bem demais a nossa manhã, manhã de terça-feira, hoje é 9 de junho de 2026. É, o tempo vai passando, né? Vai passando, o tempo vai passando, passando o tempo. Já chegamos no dia 9. É, mais uma semana aí. Quando que termina a semana? Até a semana termina sábado, dia 13, né? Semana que vem. Segunda da semana que vem, a gente chega na metade do mês de junho, né?
1: Bora, bora.
0: Muita música legal na programação da 90,7. Bom dia! 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Um bom dia, Show na Manhã. E olha, daqui a pouquinho tem Luan Santana. As mulheres não merecem chorar, não mesmo? As garotas, né? Garotas não merecem chorar. Daqui a pouquinho tem as informações do tempo, a previsão do tempo com Ronaldo Coutinho do Prado. Daqui a pouquinho tem as informações com a repórter Pavilagia, Pamela Macedo, e as ocorrências das últimas horas no plantão policial. É o Cedro Show na Manhã.
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0: Agora são 8h24, hora certa. 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
0: Bom dia, 8 horas e 26 minutos. Tem informações do tempo na Rádio Cedro. Ronaldo Coutinho está com a gente e fala para nós como fica o tempo nesta manhã de terça-feira. Ontem, Ronaldo, teve garoa à noite, finalzinho da tarde, chuva não teve, mas tempo ruim. Hoje também nublado. Essa semana toda deve ficar assim, com esse tempo, como você diz, Ronaldo, com esse tempo morrinha. Bom dia. Bom dia.
6: É, ontem as chuvas foram tudo assim, bem localizadas. No extremo oeste foi quase nada. É. Ali em Chapecó ainda deu, ó. Nas últimas 12 horas chegou a dar 11 milímetros por lá. Aqui no estado também tivemos, em Rio do Sul, acho que 26, 27 milímetros. Mas, no geral, tudo chuva fraca. Deu até trovada. E a tendência é que a gente tenha uma chance pequena de alguma coisinha hoje, seja agora de manhã ou à tarde, podendo passar em branco. E mantém a tendência de tempo, no geral, mais para tempo bom nessa quarta-feira pela manhã, com frio. À tarde aumenta a nebulosidade e pode ter alguma chuva entre a tarde ou a noite. E mantém a tendência de tempo com chuva e períodos de melhora na quinta e sexta, temperatura amena. E melhora com frio no fim de semana e, pelo visto, pode vir um frio mais forte de domingo para segunda. Da Climatea, Ronaldo Coutinho.
0: Ronaldo, eu vi um vídeo seu, você comentando sobre o fenômeno El Niño, que vai ser intenso. Ele acontece de quanto em quanto tempo ele acontece, Ronaldo?
6: É alternância, né? Geralmente tu tens El Niño e La Niña a cada 2, 3 anos, um ou outro.
0: Mas a tua preocupação é que o El Niño desse ano, pelo aquecimento das águas do Pacífico e do Oceano Atlântico, a tua preocupação é que pode ser parecido com o El Niño lá de 1983, 82,
6: é o padrão.
0: 82, 83,
6: padrão dele,
0: né?
6: Tá seguindo.
0: Pois é.
6: Naquele ano choveu muito também no Mato Grosso do Sul, São Paulo e Norte do Paraná, que são regiões que deveriam estar em estação seca agora, e está chovendo bem lá. Então o padrão dele é de 82, 83.
0: Olha só, a maior enchente de Santa Catarina foi em 84, tinha algum fenômeno passando, nós passávamos?
6: Não, 83.
0: 83 foi, então essa é a preocupação.
6: E tem também,
0: né?
6: 65.
0: Verdade. Mas 65...
6: Só que a gente não tem ainda uma dimensão exata de 65. Primeiro que a população era muito menor e tu não tinhas as informações que tu tem hoje.
0: E o pessoal comenta
6: assim,
0: que tem a ver com
6: na
0: a...
6: Na região sul, de cabeça, de que uma área assim, enorme que atingiu foi 83. 83 e 84, era o Niño.
0: 65 nós nem tinha nascido. Até eu e você, que a gente é mais experiente...
6: Eu já.
0: Ah, tu já tinha...
6: Já tinha um aninho.
0: Eu achei que tu era de 72.
6: Não, 65, é 64.
0: É que a dona Neide cuida muito de ti, daí tu parece que é de 72.
6: Não, o frio conserva.
0: Pois é, em 65, Ronaldo, tem a situação também, teve o degelo de toda aquela neve que caiu, o pessoal diz que tem alguma coisa a ver com isso, né?
6: Não, já estava com enchente antes, mas ajudou, né? Mas o degelo não deixa de ser chuva, né?
0: É, é verdade.
6: Só que foi na forma de neve.
0: Verdade.
6: Foi a maior nevasca que o estado tem em termos de área. Nevou em 80% do território.
0: É, foi muito. Mas não nevou em 100%,
6: ao mesmo,
0: né,
6: tempo, né?
0: Sim, sim.
6: E não foi nem do território, foi 70% da região sul.
0: Olha só. Só não nevou nas cidades muito baixas, viu, Ronaldo?
6: É, não, assim, acho que abaixo de 100 metros, 100, 150 metros ou menos.
0: É, Itapiranga não nevou, por exemplo, né?
6: Nevou.
0: Não, na parte baixa da cidade lá não nevou.
6: Não, nevou na cidade.
0: É.
6: Não. Só no seu Volvo, que fica no meio, um pouquinho mais alto que a cidade, uns 30, 40 metros, nevou durante 12 ou 15 horas.
0: Olha só. Vicente Dutra não
6: nevou. O pai
0: dele
6: até ficou brabo, porque estava na Europa nesse período, não conseguiu ver a neve no quintal.
0: Pois é. E o pior, que quebrava os pés de bergamoteira e tudo, né?
6: Sim, não, foi uma neve muito forte. E não é se vai repetir, é quando?
0: Quando, é verdade.
6: Aquela mesma neve, na mesma dimensão hoje, seria um caos. Ficaria mais de 50, 100 mil pessoas presas nas estradas.
0: Verdade, hoje se roda muito, né, Ronaldo? Toda hora, né?
6: Sim, todas as rodovias do interior, a 116, quase que inteira, a 282, a 153 e outras BRs, ficariam tudo intransitáveis por 48, 70 horas.
0: É verdade. A 116 principalmente, e não só lá do Rio Grande do Sul, né? Só não,
6: não
0: de
6: Paraná, lá no... para o Rio Grande.
0: É.
6: A de 2013, a 116 ficou 8 horas intransitável por 100 quilômetros.
0: Pois é. Eu acho que, de repente, menos lá bem ao sul, lá na região de Pelotas, lá, de repente, não tanto, né? Que é mais baixo lá,
6: ali,
0: né?
6: É, ali já é menos.
0: Nível do mar,
6: mas já deu, já tem registro no século retrasado de neves de até 15, 20 centímetros na parte baixa do Rio Grande do Sul.
0: Que coisa, né?
6: Por isso que eu digo, se o pessoal não fosse tão narrativista e tão com ideologia e com interesse econômico, o que aconteceu entre 1900 e 1800 e 1900 deixa o que está acontecendo agora no chinelo aqui.
1: Que coisa.
6: Não é a primeira vez, o clima não está maluco, ele sempre foi maluco.
1: Sempre foi. Valeu,
6: tá,
1: Ronaldo.
6: Maluco são as pessoas que adoram fazer a narrativa.
1: É. Um abraço e até amanhã, meu querido.
6: Igualmente, tchau.
1: Tchau. Ronaldo Coutinho, nosso amigo do tempo. Ronaldo estava preocupado, hein, essa situação lá de 83 com aquela enchente que deixou Blumenau embaixo d'água, né? Então, tomara que não se repita, ou que se for se repetir, a chuva não seja tão intensa em pouco tempo, né? Que dê tempo das águas avançarem para o oceano, né? Que as águas vão para o mar, né? Que aí não tem enchente. 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
1: 8h36, fazia tempo que eu não ouvia um minuto do Legislativo, eu ouço todos os dias, né? Mas esse minuto do Legislativo ficou incrível, vai até o dia 12, hein? Vai até o dia 12, começou ontem, o minuto do Legislativo em qualquer hospital, no Hospital do Cedro, em qualquer hospital de Santa Catarina, Hospital do Guarujá, Hospital de Palmasola, qualquer hospital do estado. Você, claro, se a pessoa tiver com uma doença respiratória, por exemplo, não dá para receber o gatinho lá, né? Mas se o médico autorizar, o seu pet pode fazer uma visita para alguém que está internado lá. Olha só que legal isso, né? Muito bacana, aprovado aqui no estado de Santa Catarina essa lei, né? Muito bacana, muito legal. Show na manhã, 8h37, tem informações chegando aqui na Rádio Cedro, aqui na 90,7. Você ligado com a gente, bom dia. Informações com a repórter Pavilage.
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1: As informações pra gente é Pamela Macedo, as ocorrências das últimas horas. Alô, Pamela, bom dia.
15: Bom dia, Everton. Bom dia, ouvintes da Rádio Cedro. Uma ótima manhã a todos. Estamos chegando com as notícias policiais das últimas horas. Morre vítima de acidente no interior de Itapiranga. A vítima do acidente de trânsito entre uma CG e um Uno, por volta das 6h15 de domingo, na linha Pop, interior de Itapiranga, morreu na madrugada desta terça-feira, no Hospital Regional de São Miguel do Oeste. Ele foi identificado como Eupídio Tezing, de 51 anos. A morte foi confirmada por volta da 1h20. Eupídio conduzia a moto e sofreu múltiplas fraturas na perna esquerda. Ele foi transferido ainda na noite de domingo para o Hospital Regional Terezinha Gaiobasso em estado grave. O corpo será velado durante o dia no interior de Itapiranga. A celebração de corpo presente e sepultamento ainda em horário a ser definido. Dois homens são presos por tráfico de drogas após tentativa de fuga na BR-163. Dois homens, um de 28 e outro de 29, foram presos por tráfico de drogas na noite de segunda-feira, por volta das 6 horas, durante fiscalização da Polícia Militar na BR-163, próximo ao trevo de acesso ao distrito de Damar, de Anísio Cerqueira. Segundo a PM, os policiais perceberam que os ocupantes de um veículo demonstraram nervosismo ao avistarem a guarnição e seguiram em direção a São Miguel do Oeste. A atitude levantou suspeitas e motivou o acompanhamento do automóvel. Durante o trajeto, o veículo entrou em um pátio de um posto de combustível e estacionou atrás de algumas carretas. Antes da abordagem, um dos ocupantes desembarcou e tentou fugir a pé, mas foi localizado pouco tempo depois pelos policiais. O outro homem permaneceu no carro. Na busca pessoal e veicular, nenhum material ilícito foi encontrado. No entanto, populares informaram aos policiais que um dos suspeitos havia escondido um objeto nos fundos do estabelecimento. Após buscas no local, a guarnição encontrou uma sacola escondida sob uma pedra, contendo aproximadamente 36 gramas de pasta base de cocaína. Questionados, os dois homens assumiram a posse da droga e relataram que haviam adquirido o entorpecente pouco antes, mediante pagamento em dinheiro. Diante dos fatos, os suspeitos receberam voz de prisão por tráfico de drogas e foram encaminhados, juntamente com a substância apreendida, à central de plantão policial de São Miguel do Oeste. O veículo utilizado pela dupla também foi apreendido por determinação da polícia. Polícia prende dois homens por tráfico de drogas no centro de Maravilha. Dois homens, ambos de 18 anos, foram presos por tráfico de drogas na noite desta segunda-feira, por volta das 11 horas, na Praça da Igreja Matriz, no centro de Maravilha. Segundo a PM, após denúncias informarem que o local estaria sendo utilizado para comercialização e consumo de entorpecentes. Diante das informações, os policiais realizaram uma operação e abordaram diversas pessoas que estavam na praça. De acordo com a Polícia Militar, durante as buscas foram encontrados com os suspeitos 57 gramas de maconha, 3 porções de cocaína e uma balança de precisão, objeto comumente utilizado para fracionar a droga para venda. Diante do flagrante, os dois homens receberam voz de prisão e foram encaminhados à delegacia de polícia. Eles permaneceram à disposição da justiça para os procedimentos legais cabíveis. Pamela Macedo, repórter Pavel.

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0: 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A Secretaria Municipal de Saúde de São José do Cedro comunica que a vacina contra a gripe H1N1 está disponível para a população, para toda a população de São José do Cedro, no posto de saúde central. 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

0: Clarão da Lua. Top a música, hein? Legal demais. Bom dia, show da manhã. A gente ouviu também Garotas Não Merecem Chorar, do Luan Santana. Show na manhã, bom dia. 8 minutinhos para as 9 da manhã. São 8h58 agora. Bom dia, manhã de terça-feira, manhã de tempo nublado, friozinho, né? Olha, lá fora a temperatura está em 14 graus e 6 décimos. Se você vai sair para o trabalho agora, está dentro de casa ainda, dentro de casa está quentinho, né? Está bem melhor dentro de casa, né? Temperatura 22, 23 graus, né? Então lá na rua está frio, então é bom você sair com um casaco. Se vai voltar tarde, os estudantes, aí o pessoal que trabalha durante o dia todo e às vezes finalzinho da tarde também vai para o colégio ainda, né? Vai para a universidade, vai voltar mais tarde da noite, sempre com agasalho, né? Para não passar frio de jeito nenhum. 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Duarte e a hora são 8h56. 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
0: Bom dia, bom dia, bom dia. 8h59, show na manhã, legal demais, trazendo música boa na nossa manhã. 8h59. Pois é, antes eu falei da Savana. A Savana teve de aniversário agora no mês de maio, né? Finalzinho do mês de maio. E a gente, eu não mandei música pra ela aqui no programa, né? Pois é, eu fiquei sabendo do aniversário dela depois que já tinha terminado o programa. O aniversário foi no sábado, né, Savana? Foi no sábado, então. Ela tava de aniversário na sexta, teve salgadinho. Tava muito legal, muito bacana, né? Mas o aniversário foi no sábado, então. Mandar uma música pra ela. Música.

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2: 9:10, bom dia. Show na manhã. Bom dia, bom dia, bom dia. 9:10. Programação show aqui na Cedro, na 90,7. Muita música legal, muita informação e gente amiga do outro lado do rádio. Eu sou o jornalista Everton Adriane Macedo. A gente vai com você até as 10:30. Show na manhã. 9:11, 14 graus, 6 décimos a temperatura, nessa manhã de tempo nublado, fechadinho em São José do Cedro.
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2: 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Bom dia! Bom dia!

0: Ô Cride, fala pra mãe. Ô Cride era uma frase, um bordão do humorista Golias, Ronald Golias, né? Ele que usava esse... E a música televisão é a música do Titãs, top essa música, que foi feita justamente por isso, né? Muitas pessoas ficavam ligadas na televisão, mas elas ficavam ligadas de forma tão intensa que acabavam não aprendendo, né? Não indo para a escola, inclusive. Enfim, a televisão me deixa burro, muito burro demais, diz a letra dos Titãs. Show na manhã, tá chegando o nosso intervalinho. Olha só, lá em Itapiranga, o centro da cidade de Itapiranga, vai mudar a rua São Bonifácio. São três ruas principais. Nós temos todas as cidades desse porte, nós temos as ruas principais. Toda a cidade tem a rua principal, né? Algumas cidades têm, no bairro, Chapecó, por exemplo, que é a maior cidade do oeste de Santa Catarina, a sexta maior cidade do estado de Santa Catarina, Chapecó. Tem várias ruas que são importantes, mas as principais, Fernando Machado, Avenida Fernando Machado, Avenida Getúlio Vargas, são essas duas que a gente sempre lembra, mas tem outras ruas também que são muito importantes. Lá em Itapiranga, a rua São Bonifácio vai mudar o sentido de uma das principais ruas da cidade. A mudança a ser estabelecida ainda nesse mês de junho, com a pintura das faixas na cidade, aguardando inclusive a empresa, né, que em parceria com o Conder vai fazer a modificação. Conforme o diretor de urbanismo, integrante do Conselho de Trânsito de Itapiranga, Maurício Pauli, a São Bonifácio seguirá somente no sentido para a empresa JBS e o Porto da Barca, desde a Escola São Vicente até... desde a Escola São Vicente ela terá sentido único. A mudança se deve a melhorar. Olha só o que vai acontecer lá em Itapiranga. Por quê? Lá em Itapiranga foram criados pelo menos 5 espaços de estacionamento público na cidade. Foram criados. Aqui nós não temos o estacionamento público. Se tem, não tem, né? Tem bem poucas vagas de estacionamento público. Aquele que qualquer pessoa pode ir lá e pode estacionar o carro. Tem um estacionamento aqui do lado do Sicoob, né? Mas ali é de uma empresa. Inclusive tem um cartaz, uma placa bem grande lá: não estacione. Respeite, porque isso pertence a uma empresa, né? Tudo certo, a empresa, o terreno é deles e é para os funcionários, justamente, né? Para não muita gente não ir lá também e estacionar. Lá em Itapiranga tem estacionamento público, né? E 5, mesmo assim, não há vagas para estacionar nas 3 principais ruas do centro de Itapiranga, que é a rua Avenida Uruguai, que passa ali rente ao Rio Uruguai, pertinho do Rio Uruguai, a Rua do Comércio, que é... As duas são de mão dupla, né? Porque as duas são avenidas. Tanto a Avenida Uruguai quanto a Rua do Comércio são de mão dupla, são separadas por canteiro, tem o canteirinho central, são avenidas, né? A Rua do Comércio se chama Rua do Comércio, mas ela é uma avenida, né? Ela é larga e ela tem canteiros no meio, com poste de iluminação e tudo mais. Então, essas duas... Acredito que vão continuar de mão dupla, né? No sentido, dos dois sentidos. Já essa rua São Bonifácio, né? Com a alteração, olha só, toda a rua São Bonifácio, com mais de 2 quilômetros, será de mão única lá em Itapiranga. É a rua bem de cima. Chegando em Itapiranga, é a rua bem de cima. Quando a gente chega na cidade, a gente ou segue reto na rótula, segue reto pela Avenida Uruguai, ou a gente pega a direita e a gente vai entrar na Rua do Comércio. Mais à direita ainda a gente vai para a Rua São Bonifácio, né? Eu estou citando isso lá de Itapiranga porque o CONTRAN, o Conselho Municipal de Trânsito de São José do Cedro, também já decidiu que nós vamos ter 2 ruas de mão única. E isso tem acontecido em todas as cidades em desenvolvimento da nossa região. A mais recente agora, e era um caos o trânsito, foi Guaraciaba. Guaraciaba, ali na frente da rodoviária, as imediações da rodoviária, da Coacig ali, da prefeitura, inclusive, um caos o trânsito. E aí eles mudaram, principalmente ali nas proximidades da rodoviária, né? Fizeram ruas de mão única e melhorou totalmente. A única coisa é que a gente às vezes vai ter que fazer uma quadra a mais, Mas é normal, por quê? Porque melhora o estacionamento, vagas no estacionamento oblíquo de frente. E em São José do Cedro está em implantação o estacionamento oblíquo também na Odilo Link, na Rio Grande do Sul. Essas duas ruas também serão de mão única a partir da rua Alcides Volkweis. As duas é na esquina da Alcides Volkweis até a rua João Busato. A Rio Grande do Sul, a rua de entrada da cidade, vai continuar como rua de entrada da cidade no sentido oeste-leste, e a rua Odilo Link, que é a rua da Rádio Cedro, ela vai ser de mão única no sentido leste-oeste. Ela vai sair da cidade, da Alcides Volkweis, esquina com Odilo Link, ela vai ser mão única até a rua João Busato, né? Então, lá em Itapiranga também o pessoal está promovendo essa mudança. Lá em Itapiranga é ainda para esse mês de junho, em São José do Cedro, depende das placas, da sinalização que o pessoal vai realizar para que essas ruas sejam também transformadas em mão única. Segundo informações da própria Polícia Militar, do comandante da PM, do Cleiton Treco, as ruas de mão única, elas evitam acidentes. O motorista, ele precisa cuidar somente um lado da rua, né? Ao ele entrar nessas artérias principais, e nós aqui no Cedro nós temos também, né, as ruas principais, né? Aqui nós temos quatro ruas principais, podemos dizer assim: a Salgado Filho, a Odilo Link, a Rio Grande do Sul e a Jorge Lacerda ali no centro, né? São as ruas principais, mas os motoristas. Então a própria Polícia Militar também recomenda que as ruas de mão única sejam instaladas para melhorar o trânsito, a segurança no trânsito e também as vagas de estacionamento. Cedro. 9h23, hora certa. 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
0: Bom dia, 9 horas e 27 minutos, 9h27. Centro Show na Manhã, trazendo música, trazendo informações aqui na 90,7. Informações com a repórter Pavilage, a Pâmela Macedo, deixando sempre o ouvinte bem informado, trazendo informações pra gente aqui na Rádio Cedro FM. Vamos lá. Já já as informações chegando nesta terça-feira, dia 9, a Pâmela conversa com a Silvane Prestes, que é coordenadora regional de educação.
5: Voltamos à programação da Rádio Cedro FM, conversando com Silvane Prestes de Oliveira, coordenadora da Regional de Educação de Dionísio Cerqueira, que abrange o município de São José do Cedro. E ela fala para nós sobre o projeto de implantação de mais escolas técnicas pelo estado. Bom dia, dona Silvane.
6: Bom dia, Pâmela. Bom dia aos ouvintes da rádio. Nós temos, sim, uma meta muito clara do governo do estado de Santa Catarina, que é a ampliação da oferta dos cursos técnicos profissionalizantes aos jovens, né, aos nossos estudantes do ensino médio. Nós temos avançado bastante na nossa região também com essa oferta. Nós temos vários cursos técnicos sendo ofertados nas escolas de educação básica com profissionais da própria região. Nós temos no interior de Palma Sola, instituímos o curso técnico em agricultura, que é um curso que tem agregado valores à questão agrícola, que é uma das atividades importantes aqui na nossa região. Então, esse é um curso novo que a gente, enquanto governo do estado, Coordenadoria Regional de Educação, a gente implantou na Escola Catarina Seger. Nós temos o técnico em agropecuária sendo fortalecido na Casa Familiar Rural em São José do Cedro. Neste ano, então, nós finalizamos o convênio, né, a parceria com a EPAGRE, que passou a coordenar os cursos de técnico em agropecuária nas casas familiares rurais, com o objetivo de fortalecer também esta oferta na rede pública estadual. Então, são cursos que são gratuitos aos nossos estudantes. Nós temos também em escolas de ensino médio vários cursos sendo ofertados já, como técnico em vendas, técnico em marketing, técnico em administração. Nós temos uma questão importante, que é um curso subsequente que está sendo ofertado em técnico em eletromecânica na Escola Claudino Crestani, em parceria com as próprias empresas. É o único projeto no estado onde os estudantes são formados Então, são estudantes que já realizaram o ensino médio e que retornaram para a escola para fazer esse curso técnico, para que eles possam ter uma renda melhor e a partir também da mobilização dos próprios empresários que buscaram essa mão de obra qualificada. Buscaram a escola, buscaram a coordenadoria, tivemos o projeto aprovado também pela Secretaria de Estado da Educação, um investimento que sai fora dos 25%, que é a obrigatoriedade da educação do governo do estado. Então nós temos esse projeto bonito também acontecendo em Palmasola.
5: Nós conversamos com Silvane Prestes de Oliveira. Pamela Macedo, repórter Pavilage.

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0: 9:32, hora certa. 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

Bom dia, 9h35, manhã de terça-feira. Hoje é terça, em temperatura estável, tá paradinha. Não aumentou a temperatura e também não baixou, né? Não ficou mais frio e nem esquentou também. Estável em 14 graus e 6 décimos no centro de São José do Cedro. Show na manhã com o Midnight Oil pra cantar pra gente.

0: legal do Fanny on Cannibals. E teve também o som do Midnight Oil, né? As músicas que a gente rodou. Tava rodando o som do Midnight Oil. Ah, mas essa, eu acredito que tem uma outra música que vai fechar bem certinho lá na década de 80. Legal demais. Show na manhã, 9h46. Agora faltam 14 minutinhos para as 10 horas da manhã. Manhã de tempo nublado, nubladinho. Sol não saiu, né? Ontem amanheceu também nublado, teve até garoa ontem, né? Mas depois o sol apareceu, né? Segundo o Ronaldo Coutinho, a semana toda nós vamos ter de tempo assim, né? De tempo morrinha, né? O Ronaldo que disse que o tempo tá morrinha, né? Tá semana toda com esse tempo nublado, esse tempo feio, sem... Vai ter períodos de sol, evidentemente, né? Podemos ter aí períodos bons, períodos de sol, como tivemos ontem, mas momentos também de tempo nublado, com garoa e com chuva, inclusive. Não tem previsão de muita chuva. Show na manhã! Bom dia! Uma ótima manhã para você, uma boa terça-feira. 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Andre Escavações. 9h50, bom dia! 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

Telefone, música de do Ira, né? É do Ira e da Fernanda Takai, né? Mas é a Fernanda Takai que canta, basicamente. É o Show na Manhã, bom dia! Programação Show da 90,7, uma ótima manhã para você. Vamos falar um pouquinho de futebol, né? Enquanto nós aguardamos aí a seleção brasileira, né? Seleção brasileira jogar, nós temos jogos somente da Série B do Campeonato Brasileiro, inclusive com jogos de times de Santa Catarina, né? Foi essa semana ou foi a semana passada? Os jogos estão bem conforme os compromissos de outros times em algumas copas que estavam acontecendo, né? Por exemplo, o Criciúma jogou no sábado ainda, pela 12ª rodada. A equipe do Avaí vai jogar amanhã à noite, já sabendo como foram outros resultados. O Avaí hoje está no Z4, é o primeiro time no Z4, precisa ganhar para sair dessa situação, né? Mas tem times aí numa situação bem complicada. Quem jogou ontem, por exemplo, foi o América de Minas Gerais jogou ontem e perdeu em casa para o Atlético Goianiense e ficou ainda mais na lanterna. Eles têm 3 empates somente, né? O América de Minas Gerais provavelmente vai ser rebaixado para a Série C do Campeonato Brasileiro. Que coisa, hein? O América que nos últimos tempos aí teve várias vezes na Série A, inclusive quando o Internacional foi para a Série B, a equipe do América foi o campeão da Série B, né? Aquele ano que o Inter disputou a segunda divisão, o campeão foi o América, né? O América ficou campeão, teve o título, subiu junto com o Internacional. Já no ano seguinte caiu novamente, é um time que não tem toda a estrutura para se manter. É time na linha de Chapecoense, Juventude, né? Esses times aí que sobem, mas não conseguem ficar muito tempo na Série A.

0: no Campeonato Brasileiro Série B com 16 pontos e eles, para ter uma ideia, eles têm 9 pontos a menos que o líder, o Vila Nova, que ontem ganhou mais uma e foi para 25 pontos, né? Então, não sobe a equipe do Juventude se continuar assim. Só que o Juventude, eles ganharam do São Paulo, eliminaram o São Paulo na Copa do Brasil e vão agora para a próxima fase da Copa do Brasil. Falando nisso, vamos relembrar a Copa do Brasil, já que o Campeonato Brasileiro está parado, como serão os jogos da Copa do Brasil. Então, já estão definidos, o Juventude vai enfrentar o Atlético Mineiro, a pedreira, né? Tem Vasco e Fluminense, Internacional e Corinthians, Mirassol e Grêmio, Atlético Paranaense e Vitória, Atlético Mineiro e Juventude, Santos e Remo, Chapecoense e Cruzeiro e Palmeiras e Fortaleza. A Chape, sim, a Chape continua na Série B do Campeonato Brasileiro, na Copa do Brasil. Por mais que está muito mal na Série B e vai ser rebaixado novamente na Série A, está muito mal na Série A, vai para a Série B de novo em 2027... Perdeu nos pênaltis o título da Copa Sul-Sudeste, domingo em Chapecó. Mesmo assim, na Copa do Brasil, a Chape passou pelo Botafogo e está na próxima fase, né? E vai jogar, então, a próxima fase. Tem jogo, é jogo difícil, mas não é impossível, né? Eliminou o grande Botafogo, assim como o Juventude eliminou o grande São Paulo. A Chape vai jogar com o Cruzeiro, né? Juventude com o Atlético Mineiro e a Chapecoense com o Cruzeiro. Os times aqui da região sul enfrentando os dois maiores times de Minas Gerais na Copa do Brasil. Agora que são as oitavas de final, são 16 times, né, que jogam. Mirassol e Grêmio e Internacional e Corinthians também. Não estão definidas as datas ainda, somente os jogos. Foi feito o sorteio para ver quem ia jogar com quem e também quem ia mandar o jogo da volta em casa. Isso já está definido. As datas ainda serão marcadas após a Copa do Mundo, após a conquista do Brasil na Copa do Mundo dos Estados Unidos, do Canadá e do México.
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0: Bom dia, 10:08. Será que vai ter sol? Tomara, né? Ah, o dia com sol é muito mais bonito. Uma ótima manhã para você, bom dia. Pois é, parece que o sol vai aparecer, né? Tomara. São 10:08, até agora a gente não teve sol, né? Agora o sol começa a aparecer aqui no centro da cidade, né? Tava nublado, fechado durante toda a manhã até agora, né? Tomara que o sol apareça. Show da manhã, 10:08.
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0: Alô, você, bom dia. 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
3: Menino, chega aqui, pra gente cantar juntos, vai.

Bom demais, Daniel! Com qual carícia? Linda, linda demais essa música, né? Música do Daniel. O Daniel cantando. Essa música é uma das músicas que o Daniel gravou com João Paulo, ainda, né, quando a dupla estava constituída, né? E essa regravação é de abril do ano de 2023. Aquele super show com todos os convidados que o Daniel realizou. Show na manhã, bom dia, bem-vindos à programação da Centro. 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

Zé do Cabelão Preto. E dos Zói Cor de Mel. Léo e Rafael na programação. Show, bom dia. 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

0: 10h23, hora certa. 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
0: 10h25, tem informações chegando na Rádio Cedro, repórter Pavilage.
4: Voltamos à programação da Rádio Cedro FM, conversando com o vereador Alisson Bavaresco, ele que é líder da bancada de situação, líder do governo, e fala para nós sobre um projeto dele aprovado, que é o Dia da Família da Escola. Bom dia, vereador.
5: Bom dia, Pamela. Bom dia aos ouvintes da Rádio Cedro FM. É sempre uma satisfação estar na emissora falando dos nossos trabalhos no Poder Legislativo. E na última sessão, da última segunda-feira, uma sessão até com uma curta duração, mas extremamente importante, já que nós tivemos a aprovação e única votação do nosso projeto de lei que institui o Dia da Família em São José do Cedro. A gente trouxe esse debate para a Câmara de Vereadores, esse projeto que agora se tornará lei em São José do Cedro, no intuito de fomentar e valorizar a instituição familiar. Nós sabemos que atualmente grandes mudanças têm ocorrido na sociedade mundial, na sociedade como um todo, e uma dessas mudanças tem sido a desorganização da instituição família. E a gente, como parlamentar, como defensor de muitas pautas, e uma delas é relacionada à importância que a família tem em toda a prerrogativa organizacional da sociedade, nós apresentamos esse projeto no intuito de valorizar a família, mas também de garantir que sejam realizadas em São José do Cedro práticas voltadas à preservação do âmbito familiar, incentivo a uma boa convivência familiar, independente, e a gente tem que deixar bem claro, independente do tipo de família, porque a gente entende que existem vários tipos de família no século XXI, mas que todas essas formas de família precisam ser valorizadas perante a sociedade, e acima de tudo que a família entenda os seus deveres enquanto família perante a sociedade como um todo. Então esse projeto foi aprovado por unanimidade de votos e a gente fica muito feliz com essa aprovação.
4: Foi feita por parte da bancada de oposição, a dona Tânia, a vereadora Tânia, o vereador Rudinei da Pias, o Guilherme Ferrari, um pedido de informações que o senhor normalmente, quando as informações estão à mão, o senhor já responde como líder de governo. Quando traz dados, o senhor na próxima semana, no máximo na outra, o senhor já traz os dados, sobre a questão de saúde mental.
5: Então, Pamela, houve esse pedido de informação por parte da bancada de oposição, questionando algumas situações relacionadas ao atendimento de questões da saúde mental por parte da Secretaria Municipal de Saúde, e nós fizemos alguns apontamentos daquilo que já está sendo desenvolvido em São José do Cedro. E a gente precisa dizer e precisa ser justo em dizer que a atual administração, a gestão do prefeito Fernando e do vice-prefeito Enio, tem feito diversos investimentos na área da proteção e do melhoramento da saúde mental da população, com atendimento com psicólogo, assistente social, através de funcionários do quadro efetivo, mas também com a contratação de empresas privadas para fazer esse atendimento. Nós salientamos a criação do atendimento das PICs, que são as práticas integrativas e complementares de saúde, que são voltadas à área da saúde mental e que estão atendendo uma grande parcela da população cedrense, isso pensando em resolver esses problemas voltado a esse problema de saúde, que é um problema de saúde mundial. E a gente precisa ser justo também, Pamela, em dizer que não há, até o momento, financiamento por parte da esfera federal e estadual que garante recursos para os municípios em trabalhar esses problemas. Então, os municípios estão enfrentando uma dificuldade muito séria, porque os casos têm aumentado de forma significativa e o recurso que os municípios têm para utilizar é o recurso próprio, que a gente sabe é que nem sempre são suficientes. Então, nós precisamos reforçar essa demanda, que precisamos que o recurso que é pago em imposto, que vai para capital do estado, que vai para a capital federal, tem um retorno via sistema de saúde, via a questão do atendimento da saúde básica, para atendimento voltado a essa saúde mental, que é sim uma grande preocupação no século XXI, que tem atingido grande parcela da população de São José do Cerro e também de todo o mundo.
1: Nós conversamos com o vereador Alisson Bavaresco, Pamela Macedo, repórter Pavilage.

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6: Cedro. 10 horas 32 minutos. 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
6: 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Bom dia, bom dia, bom dia. Hoje é terça-feira. Chegou a terça-feira. 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
6: Bom dia, bom dia, bom dia. Alegria da nossa gente. Terça-feira, dia 9 de junho de 2026. São 10 horas 37 minutos. Umidade relativa do ar em 90%. Temperatura em 16 graus e um décimo. Bom dia para você. Boa terça-feira, boa semana. 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Tá chegando Lua Santana na programação.

0: Marcos e Belucci, mais um ano juntos na programação da Cedro. Teve também Luan Santana na programação. Quarto 67 com participação de Guilherme Benuto, com o patrocínio da Lojas Manioto, Dali Supermercados e Posto Vitória 3, que conta com frentistas treinados que oferecem a você um atendimento rápido e confiável. 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
0: Tem Thiago na programação.
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0: Guilherme Santiago, meia-noite e meia, na programação da Cedro. A gente também ouviu Bruno Marrone, Um Bom Perdedor, 10 horas 57 minutos. Bom dia para você. 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

0: Guilherme Benuto na programação, mas também teve Fernando Sorocaba, Tribalistas, Guilherme Santiago e Bruno Marrone. 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
1: 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Minuto do Legislativo da Câmara de Vereadores de São José do Cedro. Tramita na Câmara Municipal o projeto de lei número 21, de autoria do vereador Alisson Bavaresco, que tem por finalidade instituir no calendário oficial do município o Dia da Família, a ser celebrado anualmente em 15 de maio, data reconhecida internacionalmente pela Organização das Nações Unidas como Dia Internacional da Família. A criação da data no âmbito municipal visa promover ações de valorização da convivência familiar, incentivar atividades educativas, culturais, sociais e comunitárias, além de estimular a reflexão sobre a importância do fortalecimento dos vínculos familiares para a promoção da

0: Barra Social e da Cidadania. O projeto pode ser acessado na íntegra no site da Câmara Municipal de Vereadores de São José do Cedro. 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
2: 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Bom dia, com o patrocínio de Poço Vitória 3, Dali Supermercados e Lojas Manioto, tá chegando Bruninho e Davi. 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

Henrique e Diego Raspão, com participação de Simone e Simaria. Elas ainda não tinham separado, né? Na época do lançamento da música, elas ainda eram uma dupla. Também teve Bruninho e Davi na programação da Cedro, com o patrocínio de Posto Vitória 3, Dali Supermercados e Lojas Manioto. 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
0: 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E agora entrevista com a repórter Pavilage. Na programação da Rádio Cedro, nós estamos conversando com a diretora da Escola Osni de Medeiros Regis, do Distrito de Mariflor de São José do Cedro, Mara de Ré. E ela fala para nós sobre o Prêmio Lume. No próximo dia 11, a Lesc vai estar visitando a escola para a entrega desse importante prêmio da educação, onde essa escola do interior do nosso município se destacou. Bom dia, diretora.
10: Bom dia, Pamela. Bom dia, ouvintes da Rádio Cedro. É com muita alegria, com muita felicidade que a gente vai receber, então, esse prêmio na nossa escola. Muito orgulho. As entidades, Tribunal de Contas, Alesc, Ministério Público, então, todas as entidades organizadoras do Prêmio Lume, para nós é um orgulho muito grande poder receber essas entidades. Estamos muito felizes e poder proporcionar isso para os nossos alunos, então.
0: Qual vai ser a programação, o planejamento para esse dia tão especial?
10: A gente vai receber nesta quinta-feira parte dessa premiação. É uma atividade voltada para os alunos, né, em forma de reconhecimento por aquilo que eles desempenharam e realizaram nos últimos anos. E devido ali à análise do prêmio em si, né, do prêmio Lume. E terá então, será oferecido para os alunos um show de mágica e também uma peça teatral e um lanche, tudo isso pelas entidades. Então a gente está bem feliz por poder proporcionar isso para os nossos alunos e reconhecer, né, o esforço deles e poder receber essa premiação na nossa escola. Essas entidades tão importantes, é motivo de muito orgulho para nós. A gente está muito feliz por essa conquista, por esse reconhecimento, e agradecer essas entidades por essa iniciativa de reconhecer o esforço dessas escolas que desenvolvem projetos grandiosos, que a comunidade escolar é participativa, que tem resultados, que colhemos bons frutos. Então, agradecer essas entidades organizadoras do Prêmio Lume, o sentimento é de gratidão por esse reconhecimento tão importante para nós.
0: Nós conversamos com a diretora da Escola Osni de Medeiros Regis, Mara Derré. Pamela Macedo, repórter Pavilage.

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0: Ouça hoje às 12 horas no Globo em Foco. CCJ da Câmara retoma debate sobre redução da maioridade penal. 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Projetos literários incentivam literatura e despertam criatividade dos estudantes. Novo secretário assume agricultura e reforça compromisso com a evolução agrícola. Prefeitos buscam inovações e novos modelos de gestão em Florianópolis. Emendas garantem investimentos em infraestrutura e comunidades. 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Morre vítima de grave acidente no interior do município. 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Até já!
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0: 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Energia trifásica ganha força como prioridade para o desenvolvimento rural. Projetos literários incentivam literatura e despertam criatividade dos estudantes. Novo secretário assume agricultura e reforça compromisso com a evolução agrícola. Prefeitos buscam inovações e novos modelos de gestão em Florianópolis. Emendas garantem investimentos em infraestrutura e comunidades. Município planeja novas ações e fortalecimento no turismo para 2026. Dois homens são presos por tráfico de drogas após tentativa de fuga. Morre vítima de grave acidente no interior do município. Esses são os destaques do Globo em Foco de hoje, que começa às 12 horas aqui na Rádio Centro, emissora afiliada da Rede Ipeperi, feita para você. Até já. 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
0: 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CCJ da Câmara retoma debate sobre redução da maioridade penal. Restrições da Europa a carnes do Brasil podem afetar a indústria de Santa Catarina. Energia trifásica ganha força como prioridade para o desenvolvimento rural. Projetos literários incentivam literatura e despertam criatividade dos estudantes. Novo secretário assume agricultura e reforça compromisso com a evolução agrícola. Prefeitos buscam inovações e novos modelos de gestão em Florianópolis. Emendas garantem investimentos em infraestrutura e comunidades. Município planeja novas ações e fortalecimento no turismo para 2026. Dois homens são presos por tráfico de drogas após tentativa de fuga. Morre vítima de grave acidente no interior do município. Esses são os destaques do Globo em Foco de hoje, que começa às 12 horas aqui na Rádio Centro, emissora afiliada da Rede Ipeperi, feita para você. Até já.
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10: Bom dia, no Cedro Entrevista Esportes, vamos conversar com o diretor de esportes do município de Anchieta, Sidmar Slaviaro. O Sidmar, primeiramente, nos traz informações, nos atualizando também do esporte. O que está acontecendo no município de Anchieta, Sidmar? Bom dia, seja bem-vindo à Rádio Cedro FM.
11: Bom dia, Valdemar. Bom dia, Rádio Cedro e aos ouvintes do município de Anchieta. Bom, Valdemar, nós tivemos aí várias modalidades que já chegaram ao fim. Modalidade de futebol de campo e aspirante. Mês passado aí nós tivemos a final na comunidade da linha São José. São José ficou campeão. Nós tivemos a modalidade também que chegou ao fim da sinuca individual, também já acabou. Quarta agora nós também tivemos a final nas categorias sênior e master. O Master, o primeiro campeonato no nosso município a fazer, nós fizemos aí, teve uma participação muito boa. Essa modalidade veio para ficar aí no nosso calendário, o Master. Também tivemos aí sábado agora a final do 48, a Taça da Amizade na Careirinha, 48 em trio. Também o primeiro campeonato a ser realizado no nosso município e teve uma boa participação aí e creio que vem para ficar também no calendário esportivo. E a bocha ela está em andamento, temos mais duas partidas aí na fase final, a bocha rolada.
10: Agora já estamos entrando aí na segunda parte do ano, né? Metade do ano já se foi e agora entramos na segunda parte. O que o município de Anchieta já está preparando também para essa segunda parte? O que vocês têm pela frente aí? Quais que são as projeções de vocês aí, Sidmar?
11: Bom, Valdemar, agora para a segunda etapa do inverno. Inverno sempre é o futebol de salão, né? Então nós temos aqui o futebol de salão nas categorias livre, masculino e feminino. Temos o sub-18, que sempre sai o sub-18. Nas categorias também sênior, de 35 anos acima, né? E temos o truco, que esse ano vai sair no inverno, o truco, né? O ano passado nós tivemos aí 6 equipes, esse ano já temos 12 equipes aí para participação aí. Estou esperando, então essa semana vamos fazer o congresso para dar andamento no, nas categorias aí do truco, né? Sem falar nas demais modalidades que daí é em setembro aí, que é o suíço, né? Suíço feminino e o masculino livre, né?
10: Podemos abordar também um pouquinho o assunto escolinhas, o que, que vocês têm aí no município de escolinhas, futebol, handebol, futsal, voleibol, tudo que vocês têm aí em movimento das escolinhas, como é que está esse trabalho aí também, Sidmar?
11: Escolinhas, nós temos aí em andamento com o professor Huberté e o professor Patrick, o futsal aí no sub 12, 14, a 15, a 17, do vôlei também, o 12, a 14, a 15, a 17. Temos também participando dos jogos da MIOSC, no futebol de campo, no sub 13, a sub 15, masculino e feminino. Temos também participando no voleibol adulto, no feminino e masculino. Estamos também participando aí na FESPORT do GESC em todas as modalidades, é 12, sub-14, sub-15, sub-17. Na Liga Oeste, adulto, masculino e feminino no voleibol. Também agora vai dar andamento, agora em julho, nós temos em a Taça da Integração, que envolve os municípios de Flor do Sertão, São Miguel de Boa Vista, Santa Terezinha do Progresso, Tigrinhos, Romelândia e Anchieta, né? Nós aí. Nas modalidades aí do sub-9, sub-11, sub-13, sub-15 a 17. Todas essas modalidades aí no futsal.
10: A gente sabe que esporte é saúde, é envolvimento, é as pessoas estarem interagindo umas com as outras, e isso é importantíssimo, né, Sidmar? De ver aí o município de Anchieta também desenvolvendo vários trabalhos aí, vários esportes, para movimentar também o município de Anchieta.
11: É isso mesmo, Valdemar. A gente procura sempre fazer o máximo de modalidades e campeonatos para interagir com o pessoal aí jovem, adulto, para fortalecer a amizade entre os clubes, entre atletas, familiares aí, né? Isso é muito importante para o esporte também, né? Esse é o nosso objetivo, né? Bom, Valdemar, muito obrigado aí ao espaço, a você e à Rádio Cedro e aos ouvintes aí do município de Anchieta. E até a próxima. Muito obrigado.
10: Muito obrigado pelas informações do Sidmar, ele que é diretor de esportes do município de Anchieta, conversando com a gente hoje, terça-feira, aqui no Cedro Entrevista de Esportes, que volta amanhã com um novo entrevistado. Um abraço e até lá!
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0: 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CCJ da Câmara retoma debate sobre redução da maioridade penal. Restrições da Europa a carnes do Brasil podem afetar a indústria de Santa Catarina. Energia trifásica ganha força como prioridade para o desenvolvimento rural. Projetos literários incentivam literatura e despertam criatividade dos estudantes. Novo secretário assume agricultura e reforça compromisso com a evolução agrícola. Prefeitos buscam inovações e novos modelos de gestão em Florianópolis. Emendas garantem investimentos em infraestrutura e comunidades. Município planeja novas ações e fortalecimento no turismo para 2026. Dois homens são presos por tráfico de drogas após tentativa de fuga. Morre vítima de grave acidente no interior do município. Esses são os destaques do Globo em Foco de hoje, que começa às 12 horas aqui na Rádio Centro, emissora afiliada da Rede Ipeperi, feita para você. Até já. 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Bom dia, no ar o programa Cedro Entrevista. Com a gente, nesta manhã, o prefeito de Anchieta, Moacir Piovesani.
12: Prefeito Moacir vai falar para nós sobre esse 1 ano e 5 meses de governo, de muito trabalho realizado e um atendimento diferenciado à população anchietense. Inclusive, com atendimento diferenciado no posto de saúde, no pronto atendimento de Anchieta, para que a população que trabalha durante o dia possa ter um horário também à noite para receber esse atendimento. Fale para nós dessa novidade, prefeito Moacir. Bom dia.
13: Bom dia, Beto. Bom dia, ouvintes da rádio, em especial o nosso anchietense, É verdade, é uma novidade e um compromisso que nos orgulha de estar falando nesse momento. O turno do trabalhador, não digo um compromisso, mas algo que o governo queria implantar e hoje está acontecendo em Anchieta. Então o trabalhador trabalha e tem o direito de agendamento da sua consulta à noite, onde não precisa faltar no seu trabalho. Com certeza, uma grande conquista do nosso governo junto ao município e aos trabalhadores que tanto esperaram por esse momento.
12: O atendimento, ele começa que horas, ou na verdade ele não para depois das 5, ou como os servidores municipais também, eles têm os horários deles a cumprir, aí eles acabam tendo outros horários de folga para compensar, prefeito?
13: É, tem um agendamento, né, do município. O turno trabalhador, ele é por agendamento de consultas. Mas com certeza ele vem ao atendimento do nosso, através do agendamento, ele sabe do horário, o dia da consulta, tudo dele facilita para que ele não possa perder a viagem ou perder o seu trabalho, o seu dia de trabalho.
12: Acaba beneficiando o trabalhador. Vocês têm esses atendimentos, esse agendamento em alguns dias da semana ou são todos os dias da semana, prefeito?
13: Tem 3 dias da semana que ele é feito o agendamento. Então, cada procura junto à Secretaria da Saúde que eles vão dar os horários e fazer com que ele se inscreva no novo dia e possa ser atendido da melhor forma possível, que é o que nós esperamos que aconteça dentro da nossa saúde do nosso município.
12: Prefeito, o senhor imagina que poderão ser estendidos para outros atendimentos também no futuro, se vocês observar que está dando um resultado, por exemplo, também na área de odontologia, prefeito?
13: Quanto a isso, a gente já tem um turno à noite que os nossos especialistas acompanham e trabalham desde o começo da nossa administração. Nós temos os dois especialistas que atendem durante o dia e fazem um plantão, o acompanhamento dos pacientes à noite. Então também sou do mesmo sistema que eu. A consulta médica, a odontologia também vem fazendo o trabalho deles também em cima disso.
12: Porque o dentista, né, ele também é muito importante e a gente observa, né, como houve uma evolução e hoje os dentistas, os odontólogos do município, eles oferecem um atendimento muito bom quando a secretaria compra os materiais também, são eles que escolhem esses materiais, claro, é através de licitação. Mas é um atendimento muito bom também nessa parte, ou seja, Anchieta oferece tudo para a sua população e de qualidade, prefeito.
13: Com certeza, gente, no dia a dia da nossa população, o que eles pedem mais é que seja um atendimento bom, porque o que a pessoa quer dentro da sua vida? Ter uma saúde boa e ser atendida a hora que precisa. E é isso que o nosso governo quer, atendimento especial a cada cidadão anchetense e tentando cada vez mais introduzir dentro da saúde opções para que a pessoa possa ser acolhida e atendida, porque uma saúde, você estando de bem com a saúde, com certeza você vive e estará bem em todo lugar que você está. Então o município, a administração preocupada e fazendo com que isso aconteça no dia a dia do nosso município.
12: Prefeito, eu vou mudar de assunto porque tem tantas coisas boas para a gente falar da Secretaria de Obras e Agricultura, por exemplo. Na Secretaria de Obras, o trabalho realizado pela equipe de máquinas, a equipe da garagem, é muito importante. E quando a gente conversa com o agricultor, o que o agricultor gostaria? O agricultor tem todos os programas que a prefeitura oferece, mas o agricultor quer a estrada boa. E o transporte escolar hoje, de certa forma, até condiciona o município a ter estrada boa, porque todos os dias, de segunda a sexta-feira, as crianças elas são buscadas na sua casa, na sua comunidade e trazidas para os colégios da cidade. Então isso faz com que esse compromisso aumente e tem dado muito certo o trabalho realizado, prefeito.
13: Quanto a investimento da infraestrutura, nosso governo tem buscado fazer as parcerias com o governo do estado, buscando dentro da própria estrutura do nosso governo equipar e fazer com que nós possamos atender da melhor forma possível nosso município. Na agricultura, a gente investiu ali equipamentos tipo trator, mais umas outras maquinárias para que possa ser atendido o agricultor da forma que ele quer. Na infraestrutura, bem, adquirimos equipamentos onde a gente vem sofrendo com o atendimento, mas assim mesmo, fazendo o melhor por Anchieta. Acredito que aos poucos nós temos atendido as comunidades, tem feito junto ao cidadão anchietense um trabalho voltado ao bem-estar dele, aonde ele vive, onde ele está, o que a necessidade, porque em todas as vezes que a gente conversa, a gente fala que onde você vive, você quer estar bem. E estar bem é ter um atendimento por parte da administração em cima de um trabalho de estrada dentro da propriedade. E acreditando no meu secretário, no secretário de infraestrutura e agricultura, desenvolver o que nós como gestor quer, que cada um seja atendido de uma forma especial, tanto na saúde, que nós falamos, buscando o melhor, e na agricultura e na infraestrutura. Então, dessa forma, dentro desse um ano e meio que a gente está trabalhando, embora as dificuldades que tivemos, o nosso governo está fazendo o melhor e buscando cada vez mais se implantar coisas boas para desenvolver esse município que é tão querido e abençoado por nós.
12: E a gente é testemunha disso, prefeito. Eu preciso também perguntar para o senhor, prefeito, sobre a cidade, porque a cidade recebeu melhorias com pavimentação de ruas. A praça agora vai receber uma nova iluminação em LED, a fiação toda sendo trocada e, inclusive, câmeras de segurança também. As câmeras que são utilizadas propriamente para a segurança das pessoas que ali estão, por mais que Anchieta seja um município calmo, tranquilo, mas essas câmeras também, todas elas revitalizadas para a segurança da população e também para a própria segurança dos equipamentos, já que às vezes pode algum vândalo vir a danificar. Então vocês também, a praça do município, a praça da matriz, a praça que fica na frente da Câmara de Vereadores, também recebendo melhorias importantes, prefeito.
13: É, uma praça que a gente vê e acompanha há muitos anos, que o local de encontro das pessoas, o que tem que ser feito? Fazer o que está sendo monitorar, fazer com que as pessoas que pensam de ir estragar e não usufruir, pagam por isso. Então, nesse sentido, acho que o monitoramento da praça é uma segurança para quem vai lá tomar o seu chimarrão, vai passear à noite, dar a volta, caminhar um pouco com a sua família. Isso traz segurança e traz com que cada um se sinta melhor. Como eu falei, a segurança de você estar andando, né? Tá? E quem pensar em destruir, com certeza vai pagar o prejuízo que causou. E causa desconforto a quem está na realidade usufruindo do bem-estar da nossa praça, que é tão linda, uma praça que está sendo muito bem cuidada pelo nosso chefe de urbanismo e pelos seus colaboradores.
12: Prefeito Moacir, para nós encerrar a nossa entrevista, a gente agradece o senhor, sempre tão solícito, sempre tão gentil. Esse é o Moacir Piovesani, que todo mundo conhece e que a população de Anchieta escolheu para ser o seu prefeito. A gente acompanhou desde o início do seu trabalho e a gente imagina que quando o senhor assumiu a prefeitura, o senhor que foi vereador, o senhor já participou da vida pública de forma muito direta, mas quando o senhor assumiu a prefeitura, o senhor viu que o desafio era grande. E hoje a gente vê, depois de um ano e meio de trabalho realizado, e com uma excelente equipe que o senhor montou, com todos os secretários, todos os assessores, os servidores efetivos também, quando tem uma equipe boa e todo mundo querendo fazer pelo bem do município, as coisas acontecem, prefeito.
13: Acontece. Quando eu aceitei o desafio de ser o prefeito de Anchieta, eu não aceitei simplesmente por querer ser o prefeito, mas sim vir junto com a equipe de trabalho que nós montamos, fazer uma administração boa. Uma administração boa é estar junto com a população. Então, prefeito Moacir, prefeito que a população elegeu, com certeza está aqui e está junto com todos, buscando da mesma ideia na mesma segmento, porque a Anchieta merece, a cidade merece, a gente que nem falou, uma praça, uma cidade bonita, é o que a gente quer fazer sempre, estar envolvido no comércio, para que eles se sintam bem, a agricultura, para que também produzindo, a gente possa estar junto, dando suporte para eles. E eu, que eu plantei na minha caminhada, que é dar condições de ir e vir para saúde, educação, o bem-estar das pessoas que vivem nesse município. E com certeza, nesse ano e meio que estamos aqui, a gente está fazendo, está buscando e está trabalhando juntos. Eu com o prefeito, Mário e a equipe de trabalho, cada um dentro do seu setor buscando fazer o melhor pelo nosso município. E esperamos cada vez mais fazer com que isso aconteça. Pode ter certeza que não está faltando empenho, dedicação nessa administração.
12: Muito obrigado ao prefeito Moacir Piovesani de Anchieta. O Cedro Entrevista volta amanhã, 15 para o meio-dia. Um bom dia a todos e até lá.
0: 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Doze horas. CCJ da Câmara retoma debate sobre redução da maioridade penal. Restrições da Europa a carnes do Brasil podem afetar a indústria de Santa Catarina. Energia trifásica ganha força como prioridade para o desenvolvimento rural. Projetos literários incentivam leitura e despertam criatividade dos estudantes. Novo secretário assume agricultura e reforça compromisso com a evolução agrícola. Prefeito busca inovações e novos modelos de gestão em Florianópolis. Emendas garantem investimentos em infraestrutura e comunidades. Município planeja novas ações e fortalece o turismo para 2026. Dois homens são presos por tráfico de drogas após tentativa de fuga. Morre vítima de grave acidente de trânsito no interior do município. Esses são os destaques do Globo em Foco que está começando agora. Tempo bom no extremo oeste de Santa Catarina. Sol entre nuvens. Previsão para as próximas horas é de céu nublado com possibilidade de chuva. A temperatura mínima das últimas horas foi de 13 graus. A máxima para hoje pode chegar a 18 graus. Agora na central de jornalismo da Rádio Cedro, 16 graus e meio. Umidade relativa do ar em 83%. Doze horas, dois minutos. De acordo com o Banco Central, o dólar começou o dia cotado a R$ 5,15. O euro está valendo R$ 5,97. Já o peso argentino está cotado em 0,0036. Israel voltou a atacar o Líbano nesta terça-feira em um novo desafio ao presidente dos Estados Unidos e ao rival Irã. 8 pessoas morreram. Segundo o Ministério da Saúde libanês, a ofensiva é a primeira no Líbano após a nova escalada entre Israel e o Irã, que trocaram ataques em rompimento ao cessar-fogo em vigor na Guerra do Oriente Médio. Teerã acusou o governo de Benjamin Netanyahu de ter rompido a trégua com os ataques que vem fazendo ao Líbano. O alvo desta vez foi a cidade histórica de Tiro, no sul do Líbano. O senador de esquerda, Ivan Cepeda, candidato à presidência da Colômbia e apoiado pelo presidente Gustavo Petro, reconheceu no domingo o resultado das eleições realizadas uma semana antes, no dia 31 de maio. A votação determinou que Ivan Cepeda disputará um segundo turno em 21 de junho contra o candidato de direita, Abelardo de la Espriella. Segundo a autoridade eleitoral colombiana, Cepeda terminou a apuração atrás de Espriella, com 40,90% dos votos contra 43,7% do rival.
14: Com mais de 95% das urnas apuradas, a disputa no segundo turno do Peru continua em aberto nesta terça-feira, com o candidato de esquerda Roberto Sanches e a candidata de direita Keiko Fujimori disputando voto a voto. No início da tarde desta segunda, Sanches assumiu a dianteira da corrida presidencial e segue à frente de Keiko no número de votos. Sanches está com 50,10% dos votos, enquanto Fujimori tem 49,90%, segundo a última atualização do Escritório Nacional de Processos Eleitorais. Devido à pequena diferença, o resultado da eleição permanece indefinido. Keiko Fujimori é filha de Alberto Fujimori, ditador do Peru durante mais de uma década. A seguir, CCJ da Câmara retoma debate sobre redução da maioridade penal.
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1: Doze horas, oito minutos. O mercado financeiro subiu outra vez sua estimativa média para a inflação em 2026, que avançou para 5,11%. Essa é a 13ª semana seguida de aumento. Os analistas também passaram a projetar um corte menor de juros neste ano. As expectativas fazem parte do boletim Focus divulgado nesta segunda-feira pelo Banco Central. O Operador Nacional do Sistema Elétrico informou que realizou entre 10 da manhã e 2 da tarde deste domingo uma ação para diminuir o desequilíbrio entre a oferta e a demanda e evitar o risco de instabilidade por conta da sobra de energia elétrica na rede. O chamado Plano Gestão de Excedente atuou para reduzir 1.000 megawatts. A medida, classificada como um sucesso, foi tomada em um momento de alta atividade da micro e da mini geração distribuída e de baixa demanda por energia pela indústria e pelo comércio em função do feriado prolongado. Em uma operação combinada, as distribuidoras reduziram a geração sob sua área de concessão e o ONS implementou medidas complementares para diminuir a quantidade de energia no sistema. A Associação Brasileira de Distribuidores de Energia Elétrica confirmou que as distribuidoras executaram os cortes nas usinas conectadas às redes de distribuição. A Comissão de Constituição e Justiça da Câmara dos Deputados retoma nesta terça-feira a discussão sobre a proposta de emenda à Constituição que reduz a maioridade penal de 18 para 16 anos. O texto de autoria do então deputado Gonzaga Patriota é o único item da pauta da reunião. O presidente disse que colocará a proposta em votação, mas que a análise final do projeto dependerá do tempo de discussão. A ideia é votar a PEC ainda nesta semana. A proposta altera o artigo 228 da Constituição para estabelecer que a maioridade é atingida aos 16 anos, idade a partir da qual a pessoa é considerada penalmente imputável. Para ser aprovada, a PEC precisa de maioria simples na comissão. O plenário exige apoio de pelo menos 308 deputados. Se aprovado, pode ser também diminuída a maioridade para a carteira de motorista, por exemplo. A CNH poderá ser retirada aos 16 anos. A seguir, restrições da Europa à carne de Santa Catarina podem afetar a indústria.

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1: Doze horas, 13 minutos. O Pronamp Leite BRDE Santa Catarina Custeio alcançou 108 milhões de reais em movimentação em 90 dias de operações. O programa foi lançado pelo governo de Santa Catarina em parceria com o Banco Regional de Desenvolvimento do Extremo Sul para apoiar produtores de leite no estado. Ao todo foram aprovados 3.721 operações de crédito distribuídas em 203 municípios de Santa Catarina. A produção de leite envolve mais de 24 mil produtores catarinenses. Ao todo, foram aprovados 3.721 projetos. O programa oferece prazo total de 24 meses, sendo 12 meses de carência e 12 meses para o pagamento. As condições incluem 6% de juros ao ano para produtores, desde que os pagamentos sejam mantidos em dia. A Secretaria de Estado da Saúde informou nesta segunda-feira que acompanha a decisão do Ministério da Saúde de suspender temporariamente a aplicação da vacina contra dengue produzida pelo Instituto Butantan em todo o país. A medida foi adotada de forma preventiva para permitir a investigação de eventos graves, incluindo 2 mortes registradas após a vacinação. Segundo o Ministério da Saúde, a suspensão ocorre após a notificação de 3 casos graves em investigação entre mais de 500 mil doses aplicadas desde o início da Estratégia Nacional de Imunização em 2026. Entre os casos analisados estão 2 mortes registradas em São Paulo e 1 caso grave no Ceará. Em Santa Catarina foram distribuídas 36.560 doses da vacina do Butantan aos municípios para imunizar trabalhadores da atenção primária da saúde e do Sistema Único de Saúde. A informação da União Europeia que pode manter o Brasil fora da lista de países habilitados a exportar carnes para o mercado do bloco europeu preocupa a Federação das Indústrias de Santa Catarina. A restrição entrará em vigor no dia 3 de setembro, caso o Brasil não oferecer as garantias exigidas pelas autoridades sanitárias da Comunidade Europeia sobre o uso de antibióticos na produção. A Fiesc vê risco de desemprego na cadeia produtiva do setor se o Estado perder essa venda ao bloco europeu. A entidade alerta que ele absorve 7,5% das exportações da avicultura do Estado, representando mais de 170 milhões de faturamento ao ano, 170 milhões de dólares. A Fiesc afirma que reconhece o trabalho que está sendo feito pelo setor privado e o governo para resolver esse impasse. A seguir, energia trifásica ganha força como prioridade para o desenvolvimento rural. Prefeito busca inovações e novos modelos de gestão em Florianópolis.
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2: Doze horas, 19 minutos. Nova quadra sintética amplia espaços para o esporte e atividades escolares. A informação é da Secretaria de Educação de Palmasola, Joyce Dalelasti. A educação passa a contar com um importante reforço para as atividades esportivas e recreativas dos estudantes. A nova quadra sintética, localizada na área central da cidade, foi inaugurada recentemente e estará disponível para a utilização das escolas da rede municipal. Segundo a secretária de Educação, o espaço permitirá a realização de diversas atividades pedagógicas, esportivas e de integração entre os alunos. A estrutura oferece mais segurança e conforto para a prática de esportes, além de ampliar as oportunidades de desenvolvimento físico e social das crianças. A expectativa é que a quadra se torne um importante ambiente de convivência e aprendizagem. Além de atender às demandas das escolas durante o período letivo, o espaço também contribuirá para fortalecer projetos educacionais voltados ao esporte e ao lazer. Projetos literários incentivam leitura e despertam criatividade dos estudantes. A informação é da secretária de Educação, Joyce Dalelasti. As escolas municipais de Palmasola seguem investindo em ações que estimulam o hábito da leitura entre os alunos. Uma das iniciativas envolve apresentações literárias realizadas pelas próprias turmas, que transformam histórias e livros em encenações e atividades culturais. Cada unidade escolar organiza cenários, personagens e apresentações de acordo com sua realidade. Os estudantes participam ativamente das atividades, lendo, contando e interpretando histórias para colegas, professores e familiares, tornando o aprendizado mais dinâmico e envolvente. A proposta busca despertar o gosto pela leitura desde a infância, fortalecendo a imaginação, a criatividade e o desenvolvimento da linguagem. A Secretaria de Educação destaca que essas experiências contribuem para a formação dos leitores e para o fortalecimento do processo aprendizagem. Novo secretário assume Secretaria de Agricultura e reforça compromisso com o desenvolvimento rural. A informação é do novo secretário de Agricultura de Guaraciaba, Luiz Triques. Recentemente, a secretaria, após mudanças promovidas pela administração, antes de assumir a pasta, ele atuava como diretor do meio ambiente. Agora passa a comandar um dos setores considerados estratégicos para a economia de Guaraciaba. Nos primeiros dias à frente da secretaria, destacou a importância da agricultura para o desenvolvimento local. Guaraciaba está entre os principais municípios catarinenses na produção agropecuária e se aproxima da marca de 90 milhões em movimentação econômica ligada ao setor rural. O novo secretário afirmou que pretende dar continuidade aos trabalhos já desenvolvidos e fortalecer ainda mais o apoio aos produtores. Com ampla experiência junto às comunidades rurais, Triques ressaltou que conhece de perto a realidade das famílias do interior. Ele lembrou sua trajetória de mais de 2 décadas no movimento sindical e destacou que esse reconhecimento será fundamental para manter o diálogo com os agricultores e buscar soluções para as demandas no campo. Energia trifásica ganha força como prioridade para o desenvolvimento rural. A informação é do deputado Marcos Vieira. O parlamentar destacou a importância da ampliação da rede trifásica para fortalecer a produção rural e garantir mais qualidade no fornecimento de energia elétrica. Segundo ele, a demanda tem sido recorrente em diversos municípios da região, onde produtores e moradores enfrentam quedas frequentes de energia. Vieira afirmou que a infraestrutura elétrica não acompanhou o crescimento econômico e produtivo das propriedades rurais ao longo dos anos. Conforme explicou, muitas comunidades ainda dependem da rede monofásica, considerada insuficiente para atender às necessidades atuais do campo. Para o deputado, a expansão da rede trifásica é fundamental para garantir mais segurança energética, reduzir interrupções e criar condições para que os agricultores invistam em novas tecnologias, ampliando a produtividade e a competitividade das propriedades.
3: Onde se produz muito, se trabalha muito, né? E se vende muito. Tanto é verdade que nós já estamos vendendo para mais de 180 países do mundo. Mas para tanto nós precisamos de infraestrutura, seja de infraestrutura de conectividade de internet, seja de rodovia, mas seja sobretudo do fornecimento de energia elétrica. Nós aqui na área urbana do CER, nós temos energia de boa qualidade, é verdade, mas na maioria das nossas propriedades rurais ainda não, infelizmente. E a energia que chega lá na propriedade rural, ela é energia monofásica e bifásica. E nós precisamos transformar isso em trifásica. Por quê? O nosso produtor rural quer agregar valor à sua propriedade rural, né? Quer emitir a nota fiscal rural da sua propriedade, quer negociar sua safra, sua lavoura, o suíno, o frango da sua propriedade rural, quer fazer com que o seu filho saia para estudar, mas que retorne para a propriedade rural para cuidar da propriedade da família. Então ele precisa agregar valor.
2: 12 horas, 25 minutos. Produção de leite e agroindústrias exigem mais investimentos em energia elétrica em Santa Catarina. A afirmação é do deputado Marcos Vieira. Em entrevista à Rádio Centro, o parlamentar ressaltou que Santa Catarina ocupa posição de destaque na produção agropecuária nacional e vem ampliando sua participação no mercado internacional. Segundo ele, esse crescimento exige investimentos constantes em infraestrutura, especialmente no fornecimento de energia elétrica. Em entrevista à jornalista Pamela Macedo, Vieira observou que a atividade leiteira tem avançado significativamente no estado, colocando Santa Catarina entre os maiores produtores do país. No entanto, muitos produtores enfrentam dificuldades para instalar equipamentos modernos devido às limitações da rede elétrica disponível nas propriedades. De acordo com o deputado, a modernização da infraestrutura energética permitirá que o agricultor agregue valor à produção, instale novos produtos e equipamentos automatizados, fortalecendo a permanência das famílias no campo, criando oportunidades para que as novas gerações continuem as atividades rurais. Município planeja novas ações e fortalece o turismo em 2026. A informação é da responsável pelo turismo de Guarujá do Sul, Carla Tessin. Representantes do setor turístico estiveram reunidos na manhã desta segunda-feira, ontem, para definir metas e estratégias que irão nortear o desenvolvimento do turismo no município ao longo de 2026. O encontro reuniu empreendedores ligados ao turismo rural e serviu para alinhar as ações voltadas ao crescimento da atividade e à qualificação dos serviços oferecidos aos visitantes. Durante a reunião, foram discutidas iniciativas para fortalecer os empreendedores e investimentos, ampliar a participação de novos envolvidos no setor. Atualmente, diversos espaços do município já recebem caravanas de visitantes de diferentes cidades, movimentando a economia local e consolidando Guarujá do Sul como um destino em ascensão no turismo regional. A proposta é encerrar o próximo ano com uma rede ainda mais estruturada, oferecendo experiências de qualidade e fortalecendo o turismo como ferramenta de desenvolvimento econômico e valorização das potencialidades locais. Feira gastronômica e turismo rural ganham destaque no município. A informação é da responsável pelo turismo de Guarujá do Sul, Carla Tessin. Uma das principais novidades anunciadas durante o encontro foi o início da organização da primeira feira de gastronomia. O evento será desenvolvido em parceria com os empreendedores do turismo local e deverá ganhar força nos próximos meses. Além da feira, o município aposta no fortalecimento do turismo rural, segmento que vem conquistando cada vez mais espaço no cenário nacional. A procura por ambientes tranquilos, contato com a natureza, cachoeiras, cabanas e experiências ligadas à vida no campo tem atraído visitantes em busca de momentos de descanso e conexão com o interior. De acordo com o setor de turismo, a gastronomia é um dos principais atrativos procurados pelos visitantes que chegam ao município. Por isso, o projeto prevê o desenvolvimento de novos pratos e experiências culinárias que valorizem a cultura local. A expectativa é integrar o turismo rural, gastronomia e turismo religioso em um calendário diversificado, capaz de ampliar o fluxo de visitantes e impulsionar ainda mais o desenvolvimento turístico. Maio Laranja mobiliza Anchieta no combate à violência sexual contra crianças e adolescentes. A informação é da assistente social Rosângela Dondoerfer. A secretaria promoveu durante o mês de maio uma série de ações voltadas à conscientização e prevenção da violência sexual contra crianças e adolescentes. As atividades fizeram parte da campanha Maio Laranja, movimento nacional que busca sensibilizar a população sobre a importância da proteção da família e juventude. A secretária destacou que a campanha relembra um caso que marcou a luta pelos direitos das crianças no Brasil. Reforça a necessidade de vigilância constante por parte da sociedade. Segundo ela, a identificação de sinais e a denúncia são fundamentais para interromper situações de abuso e garantir a proteção das vítimas. A orientação é para que qualquer suspeita seja comunicada aos órgãos competentes, como o Conselho Tutelar, Polícia Civil, Polícia Militar e demais instituições da rede de proteção. Palestra utiliza contação de histórias para orientar crianças e adolescentes. A informação é da assistente ou da assistência social de Anchieta. Segundo a secretária Rosângela Dondoerfer, uma das principais atividades do Maio Laranja aconteceu em 29 de maio, quando crianças e adolescentes participaram de uma palestra desenvolvida em formato de contação de histórias. A iniciativa foi realizada no Clube dos Idosos e reuniu participantes de diferentes faixas etárias. A metodologia foi escolhida para facilitar a compreensão dos temas abordados, permitindo que o assunto fosse tratado de forma adequada e acessível ao público infantil, ensinando de forma lúdica. A proposta buscou ensinar conceitos relacionados ao respeito, aos limites pessoais e à importância da proteção. De acordo com a secretária Rosângela, a assistência permitiu, através desse formato, maior interação dos participantes, contribuindo para que as mensagens de prevenção fossem assimiladas de maneira mais natural e eficaz. Prefeito busca inovações e novos modelos de gestão em Florianópolis. A informação é do prefeito de São José do Cedro, Fernando Júlio Viu. Na última semana, ele participou de uma série de capacitações promovidas em Florianópolis. A agenda integrou o programa Cidade Empreendedora, do qual o município faz parte, e reuniu gestores públicos de diversas regiões de Santa Catarina. Durante o encontro, foram discutidas estratégias voltadas à inovação da administração pública, ao fortalecimento da sala do empreendedor, à modernização dos processos de compras e à implantação de novas ferramentas de gestão municipal. Também foram apresentadas experiências já adotadas por municípios catarinenses para dar mais agilidade às contratações públicas, incentivar o empreendedorismo local e melhorar a prestação de serviços à população. Segundo o prefeito, uma das propostas analisadas envolve novas formas de contratação e parcerias que podem contribuir para acelerar a execução de projetos e investimentos no município. Destacou que a capacitação permitiu conhecer iniciativas que poderão ser adaptadas à realidade local, buscando mais eficiência, economia e resultados para a população.
4: Nós estivemos em uma capacitação Transformar Juntos do SEBRAE em Florianópolis, numa ação voltada à questão da sala do empreendedor, do setor de compras e também a Secretaria do Planejamento, que é quem acompanha todo este trabalho do Cidade Empreendedora. Além de um momento que era voltado aos prefeitos na questão de novas técnicas para serem implantadas na gestão pública municipal. Do que eu posso extrair de bom que nós tivemos nesse encontro promovido pelo SEBRAE exclusivamente para municípios que fazem parte do Cidade Empreendedora? Nós temos duas iniciativas que são fundamentais à sua implantação, que é a adesão ao Contrata Mais Brasil, que é um programa voltado a uma facilidade de contratação de serviços e aquisição de bens voltado para o microempreendedor individual. E, principalmente, isso reflete em contratação de serviços do nosso município.
2: 12 horas, 33 minutos. Prefeito representa município em debate sobre o futuro de Santa Catarina. A informação é do prefeito Fernando Viu. Além das atividades promovidas pelo SEBRAE, o prefeito participou de reuniões ligadas ao programa Santa Catarina 2050, iniciativa coordenada pelo governo do estado para planejar o desenvolvimento das diferentes regiões catarinenses nas próximas décadas. Os encontros reuniram representantes municipais para discutir potencialidades regionais, prioridades de investimento e estratégias voltadas ao crescimento econômico e social. Também foram apresentados projetos relacionados à educação, inovação e planejamento territorial. Conforme o prefeito, a participação do município nesses debates é fundamental para garantir espaço nas futuras políticas públicas estaduais. Ele avaliou a viagem como produtiva e afirmou que o conhecimento adquirido poderá contribuir para novas ações e investimentos locais. Asfalto danificado mobiliza cobranças por melhorias no interior do município. A informação é da vereadora Juliana Colli. Destacou durante a sessão da Câmara a necessidade de melhorias no trecho asfaltado entre as comunidades de Esquina Mariflor e Santo Isidoro. Segundo ela, moradores têm relatado dificuldades devido às condições da via, especialmente nos pontos onde foram realizados reparos emergenciais. A vereadora explicou que alguns buracos receberam brita como medida temporária, porém o intenso tráfego de caminhões e veículos pesados acaba removendo o material e agravando novamente os problemas. No programa Enfoque Legislativo, um programa da Câmara de Vereadores de São José do Cedro, ela falou que a situação tem gerado preocupação para quem utiliza a estrada diariamente. Segundo ela, informações repassadas
1: pelo agora vereador Pedrinho Casarim, antes secretário de Obras, novas intervenções devem ocorrer essa semana. A expectativa é que o material adquirido para outras obras de pavimentação também seja utilizado na recuperação dos pontos mais críticos, melhorando a trafegabilidade e a segurança dos motoristas. Emendas garantem investimentos em infraestrutura e comunidades. A informação é da vereadora Juliana Colli. Ela comemorou a destinação de importantes recursos para o município por meio de emendas parlamentares. Os valores deverão ser aplicados em obras de infraestrutura e melhorias para diferentes regiões da cidade e do interior. Uma das emendas destinada pela deputada Daniela Rainer soma R$ 497 mil reais e será utilizada em investimentos na comunidade de Linha Aurora. Já recursos encaminhados pela deputada Carol Detone serão aplicados em melhorias na Avenida Rio Grande do Sul e outras demandas locais. Além dos investimentos, Juliana destacou a destinação de recursos para a manutenção de vias já existentes. Segundo ela, o objetivo é priorizar os locais que apresentam maior necessidade, garantindo melhores condições de mobilidade para moradores e produtores rurais. Município acelera programa habitacional e inicia a construção de 12 casas populares. A informação é da prefeita de Guarujá do Sul, Eliane Fanton. A prefeitura deu início à construção de 12 unidades habitacionais por meio do programa habitacional desenvolvido em parceria com o governo do estado. A administração aderiu à ata de registro de preços estadual para agilizar os processos legais e garantir mais rapidez no início das obras. Segundo a prefeita, o edital que definirá as famílias beneficiadas será lançado nos próximos dias e ficará aberto por 60 dias. O documento está sendo ajustado para contemplar tanto o beneficiário do programa Casa Catarina quanto o programa Feliz, ampliando as oportunidades de acesso a moradias para a população. A expectativa é que as casas sejam concluídas em aproximadamente 7 meses, dependendo das condições climáticas. A prefeitura destacou que a iniciativa representa a realização do sonho da casa própria. Segundo a prefeita Eliane, para diversas famílias isso é um grande sonho que pode se tornar realidade, reforçando o compromisso da administração com a habitação e a qualidade de vida da população. Investimento superior a 2,2 milhões garante moradia para famílias do município de Guarujá do Sul. A informação é da prefeita Eliane Fanton. A construção das primeiras 12 moradias contará com investimento de R$ 2.289 mil, reais, resultado de parceria entre município e governo do estado. Os recursos serão destinados tanto à construção de unidades quanto à infraestrutura necessária para atender os futuros moradores. Do montante total, cerca de R$ 1.419.000 será aplicado diretamente na edificação das residências. O município participará com contrapartida financeira de apoio estrutural, enquanto o restante dos recursos é proveniente do governo do estado. Além das 12 casas já em construção, a prefeitura também trabalha na implantação de um loteamento que permitirá a construção de outras 20 unidades habitacionais futuramente. A meta é ampliar o acesso à moradia e reduzir o déficit habitacional existente no município. A seguir, dois homens são presos por tráfico de drogas após tentativa de fuga. Morre vítima de acidente no interior do município.
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1: Doze horas, 43 minutos. As últimas notícias do Globo em Foco. Homem sofre graves ferimentos ao ser agredido a pauladas em Itapiranga. Um homem ficou gravemente ferido ao ser agredido com um pedaço de pau na manhã de hoje no bairro Santa Teresa. A guarnição do Corpo de Bombeiros foi acionada por volta das 10 horas para socorrer a vítima. O homem, de 26 anos, estava no prolongamento da Rua do Comércio pedindo socorro. Ele apresentava ferimentos na cabeça e fratura no braço esquerdo. Ele não revelou a circunstância da agressão e nem quem seria o autor. A vítima foi encaminhada ao hospital. Polícia prende dois traficantes no centro de Maravilha. Dois homens com 18 anos foram presos por tráfico de drogas na noite de ontem, por volta das 23 horas, na Praça da Igreja Matriz, no centro de Maravilha. Segundo a Polícia Militar, após denúncias informarem que o local estaria sendo utilizado para comercialização e consumo de drogas, diante das informações, os policiais realizaram uma operação e abordaram diversas pessoas que estavam na praça. De acordo com a Polícia Militar, durante as buscas foram encontrados com os suspeitos 57 gramas de maconha, 3 porções de cocaína e uma balança de precisão, objeto comumente utilizado para fracionar drogas para venda. Diante do flagrante, os dois homens receberam voz de prisão e foram encaminhados à delegacia de polícia. Eles permaneceram à disposição da justiça para os procedimentos cabíveis. Dois homens são presos por tráfico de drogas após tentativa de fuga na BR-163. Dois homens de 28 e 29 anos, traficantes, foram presos na noite de ontem por volta das 18 horas, durante fiscalização da Polícia Militar na BR-163, próximo ao trevo de acesso ao distrito de Damar, em Dionísio Cerqueira. Segundo a Polícia Militar da Fronteira, os policiais perceberam que os ocupantes de um veículo demonstraram nervosismo ao avistarem a guarnição e seguiram em direção a São Miguel do Oeste. A atitude levantou suspeitas e motivou o acompanhamento do automóvel. Durante o trajeto, o veículo entrou no pátio de um posto de combustíveis e estacionou atrás de algumas carretas no distrito de Damar,
2: Antes da abordagem, um dos ocupantes desembarcou e fugiu a pé, mas foi localizado pouco depois pelos policiais. O outro homem permaneceu no carro. Na busca pessoal e veicular, nenhum material ilícito foi encontrado. No entanto, populares de Dionísio Cerqueira informaram aos policiais que um dos suspeitos havia escondido um objeto nos fundos do estabelecimento. Após buscas no local, a guarnição encontrou uma sacola escondida sob uma pedra contendo aproximadamente 36 gramas de pasta base de cocaína. Questionados, os dois homens assumiram a posse da droga e relataram que haviam adquirido o entorpecente pouco antes, mediante pagamento em dinheiro. Diante dos fatos, os suspeitos receberam voz de prisão por tráfico de drogas e foram encaminhados, juntamente com a substância apreendida, à central de plantão da Polícia de São Miguel. O veículo também foi apreendido. Morre vítima de grave acidente no interior de Itapiranga. A vítima do grave acidente de trânsito entre uma moto CG e um Uno, por volta das 18 horas e 15 minutos de domingo na linha Popi, interior de Itapiranga, morreu na madrugada desta terça-feira no Hospital Regional de São Miguel. Ele foi identificado como Eupídio Tessin, 51 anos. A morte foi confirmada por volta da 1h20. Eupídio conduzia a moto e sofreu múltiplas fraturas na perna esquerda. Ele foi transferido ainda na noite de domingo para o Hospital Regional de São Miguel em estado grave. O corpo está sendo velado na Sociedade de Linha Popi, interior de Itapiranga. A celebração de corpo presente e sepultamento ainda serão divulgados em horário a ser definido. 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
4: Doze horas 50 minutos.
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0: Boa tarde, ouvinte. Está no ar o Show de Bola. Vamos trazer informações do futebol, da Copa do Mundo que está chegando. E o Valdemar já comprou um estoque de pipoca para assistir os jogos da seleção brasileira. Boa tarde, Valdemar.
1: Boa tarde, Everton. Também o Jonathan. Já preparamos tudo já em casa. Tá, bandeirinhas, beleza. Banderolas.
0: Banderolas.
1: Sofá, enfeitamos no Brasil, bandeira.
0: É.
1: Aí,
0: pois
1: quarto
0: é.
1: Também.
0: Quarto também?
1: Também.
0: E daí tu vai usar aquela cueca verde e amarela que tu tem?
1: Aquela
0: cueca. Tu fica bonito.
1: Aquele fiozinho.
0: É.
1: Deus me livre.
0: Boa tarde, Jonathan.
2: Boa tarde, Everton, Valdemar, ouvintes. Expectativa boa para a Copa, né? Não sei o desempenho do Brasil, mas a Copa como um todo, ela faz mexer com a emoção dos torcedores, né? Dois dias para começar.
0: Tu já usou cueca de lycra?
2: Ah, sei nem o que é isso aí.
0: Então tu pesquisa aí.
2: Compra o que tem lá e boa.
0: Cueca de lycra.
2: Quem tiver na promoção vai comprando.
0: Ah, tá. Então pode ser.
1: Tu que é do teu mais antigo, tu chegou a usar aquelas cuecas que vinha com o borsão na frente?
0: De bonlon. Como cara, é? Aquilo dava até coceira na bunda.
1: Pra que servia aquele negócio na frente?
0: Era, né? Pra tirar o tico pra mijar.
1: Pro lado?
0: Sim, ele, na verdade, assim...
1: O Jonathan nem sabe o que é, porque ele não deve
0: sabe,
1: ter
0: sabe, sabe. Capaz que não.
1: Não, acho que não era o teu tempo, né, Pia?
2: Sei o que é, mas nunca tive.
1: Tu nunca usou?
2: É. Felizmente, não.
0: E aquelas cuecas, eu lembro que a gente ia na aula, cara, e ficava, imagina, a manhã toda sentada... Sentado no...
1: Daqui a pouco escapava o bicho.
0: Não. Dava uma coceira na bunda, cara. Mas coçava a bunda. E a gente tinha vergonha de falar. Aí um dia...
1: Mas nunca te passou, então.
0: Não. Na bunda. Não era no wash.
1: No fiofó.
0: Na porpinha da bunda, assim, no bumbum mesmo.
1: Era o tecido, né?
0: Aí é o tecido. Era um tecido furadinho, assim, cara. Ah, aquilo era. Mas era as que tinha, né? Aí depois veio as cuecas de algodão. E depois as de lycra. Eu estou perguntando para o Jonas se ele já usou, porque não sei se hoje, mas o Valdemar gostava de usar esse tipo de cueca, né? É uma cueca mais... Ela é mais safadona, assim, né? E ele tinha uma... Eu lembro que uma vez eu vi ele numa cueca de lycra bege, né? E ficava bem, inclusive, para ele. E é quase uma sunga, viu? É quase um garçom de banho aquele dele. Que coisa séria! Será que quem é que vai ser o campeão? Quem é que vai ser o campeão mundial? Eu vou perguntar hoje para os meus colegas o palpite deles, qual é a seleção que vai ser campeã. Sabe por quê, minha gente? Nós vamos trazer, eu vou trazer, os colegas também vão trazer durante os nossos programas, porque agora é Copa do Mundo, né? Ontem, por exemplo, o América Mineiro, o Coelho, perdeu mais um jogo. Está só com 3 pontos, 3 empates na tabela de classificação da Série B e vai ser rebaixado para a Série C. Um time que já foi campeão da Série B. Estou falando de time que já foi campeão da Série B. Não estou falando do Internacional. O Inter jogou a Série B, mas quem ficou campeão foi o América. E eles vão ser rebaixados para a Série C. Que coisa, hein? Chape e Juventude não estão bem no Campeonato Brasileiro. O Juventude não está bem na Série B, inclusive. A Chape vai ser rebaixada para a Série B no ano que vem. Mas os dois estão nas oitavas de final da Copa do Brasil. Mas a gente vai estar trazendo informações sobre a Copa do Mundo, algumas curiosidades. Você sabe em quantos países já foram campeões da Copa do Mundo? Tem muita gente que acha que são vários. São poucos. O Brasil é o maior de todos. Depois aparece a Alemanha, depois a Itália. E um dos que não deveria ter sido campeão, um dos, é a França. Um título da França, tudo bem, mas um título deles, me desculpe, mas foi na gata. E o principal, o único título, dizem que surgiu lá o futebol, o único título que tem a Inglaterra foi, ó, na mão grande, foi ganhado com a ajuda do juiz, da arbitragem, que deu um gol que não foi. E os ingleses, eles ficam mentindo para eles mesmos até hoje, inclusive com IA, com novas simulações de que a bola realmente teria entrado. A bola não entrou, não era gol, e eles foram campeões mundiais.
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0: Informações locais, meus...
1: Nientes.
0: A pergunta, quantas seleções, quantos países já ficaram campeões do mundo? São somente oito seleções que conquistaram os títulos, né? Somente oito seleções que conquistaram os títulos. O Brasil tem 5 títulos, a Alemanha tem 4, a Itália também tem 4. Falei que a Itália tinha 3, né? A Itália tem o mesmo número da Alemanha.
1: A Alemanha pode alcançar o Brasil, né?
0: É,
1: a Itália não.
0: A Argentina tem 3 títulos, um deles ganhado na mão grande. O Uruguai tem 2, lá no começo das Copas do Mundo, 1930 e 1950. A França tem 2 também. E a Espanha e a Inglaterra tem 1 título cada. O título da Inglaterra, somente 1, foi quando a Copa foi realizada na Inglaterra e foi um título ganhado ali na mão grande. Na Copa de 78, Jonathan, a seleção brasileira, ela se classificaria e ela eliminaria, e com essa classificação seria eliminado a seleção argentina, que era a seleção mandante, né? A seleção mandante, a seleção sede da Copa Argentina. E para que isso não acontecesse, precisaria de um resultado fora do normal, lá 6-0, se não me engano, uma partida. E aí, e uma seleção que vai para a Copa, a seleção que foi para a Copa de 78, não vai levar 6 gols, pois os argentinos foram lá e compraram a seleção e eles levaram 6 gols, e aí a Argentina se classificou, o Brasil ficou fora e a Argentina foi campeã. Primeira vez em 1978. Em 1986, a seleção argentina foi bicampeã, com o Maradona jogando, com aquele gol de mão contra a Inglaterra. Mas aquele foi um detalhe. Em 86, a Argentina mereceu ser campeã. 78 não. 78 eles quiseram fazer o que o Brasil quis fazer lá em 1950, né? Vocês sabiam também, Valdemar, tu lembrava, que é da tua época, que em 1950, quando o Brasil perdeu por 2-1 para o Maracanaço, perdeu de virada de 2-1 para o Uruguai?
1: Do meu tempo?
0: Você sabia que o Brasil podia empatar? Sabia, Jonathan? Eu sabia, mas não lembrava mais. O empate dava, não precisava ganhar. Se no Maracanaço, em 1950, a grande final, que o Brasil saiu ganhando de 1-0 e depois o Uruguai empatou e virou o jogo, se terminasse empatado, qualquer resultado empatado, o Brasil era campeão. Porque era tipo pontos corridos e conquistas. E em 1982, quando teve aquela situação bem chata, que a seleção brasileira perdeu para a Itália do Paulo Rossi por 3-2, aquela Copa se classificavam 3. 3 de cada. Se classificava 3 e saía 2. Não, se classificava 3 e saía 1. Então era tipo um triangular. Hoje não é mais assim. Hoje vai se classificando, se classificam 2 e aí vai chaveando, sempre 2. Então 2, o melhor, ganhou aquela partida, vai para a próxima fase. Mas era diferente um pouquinho, ó.
1: Eu acho que assim é mais legal, né?
0: Do jeito que é hoje, sim.
1: Mais interativo.
0: Não, se não acontece o chuchu que aconteceu lá em 78, né? 78, e aí a Argentina foi a campeã, né?
2: E é legal das Copas que toda a Copa do Mundo, eles, não todas, né? Mas há uma tentam se reinventar, né? Principalmente nas regras, né? Nessa regra, nessa Copa do Mundo, por exemplo, a gente vai estranhar muito, né? Algumas regras novas que vão entrar em campo, desde o VAR, reposição de bola, coisas que, inclusive, nas competições que a gente assiste, não está tão habituado, né? Nas substituições, aí, cada jogador tem um tempo limite para sair, senão ele precisa ficar um minuto fora antes de ser substituído. Tem umas regrinhas novas que vão entrar, que vão ser bem interessantes para essa Copa do Mundo, né? E eu acho muito interessante, mas acho que a principal mudança para essa Copa, que vai diferenciar, como vocês estão falando, né? Lá no começo era de uma forma, depois foi mudando, para essa Copa do Mundo é esse número maior de seleções, né? Tanto que quando termina a fase de grupos, nós não teremos logo as oitavas de final, nós teremos uma 16 avos, né? Depois a gente começa a fase oitavas de final, o que torna em teoria a Copa do Mundo ainda mais disputada, ainda mais difícil, né? Uma competição mais democrática, que vai trazer mais equipes, mesmo que essas equipes maiores não necessariamente signifiquem equipes grandes, de grande expressão, até porque grandes seleções ficaram fora, como é o caso da Itália, por exemplo, mas é muito legal, né? É legal ver essas inovações que a FIFA propõe e coloca em prática, principalmente na Copa do Mundo. Esperamos que deem certo, né? Que essas coisas, de fato, elas aconteçam e deem certo nessa Copa do Mundo, porque como é novidade, né? A gente sempre fica um pouco mais preocupado ou curioso para ver como vão se suceder, né? Como vai funcionar. E essa Copa do Mundo que trouxe um monte de dessas novidades, como por exemplo de ser, acho que é a primeira vez na história, né, que é sediada em três países, né? Canadá, México e Estados Unidos. Acho que já teve alguma vez que já foi em dois países, se eu não me engano, não me recordo.
0: 2002, quando o Brasil foi campeão?
2: Mas três nunca teve, né? Então ali é Canadá, México.
0: 2002 começou essa bagunça, né?
2: É.
0: 2002, se eu não me engano, foi no Japão e na Coreia do Sul, né? Japão e Coreia do Sul em 2002. E aí começou. E agora tá virando bagunça. Quem é que vai sediar a Copa? Que vai sediar os Estados Unidos. Vai ter 16 jogos no Canadá e 16 jogos no México. Os outros jogos, todos nos Estados Unidos. Mas eles também vão participar. Ou seja, a FIFA, cada vez mais, como um órgão corrupto, um órgão que só se preocupa com dinheiro, cada vez mais eles querem lucrar. E a Copa do Mundo 2030? Vocês viram onde é que vai ser? Argentina, Paraguai, Uruguai e Portugal, Espanha e para baixo ali um país da África, ali, o primeiro país ali que faz divisa ali no Estreito de Gibraltar ali. Aqui é cultura, cara. Aqui não tem. Como é que é o nome do país ali?
2: Aqui.
0: Seis países vai ter. Seis.
2: Espanha, Portugal e Marrocos receberão o maior número de jogos. Depois aparece Uruguai.
0: Paraguai e Argentina. Seis países vão ser sede. Por que isso? Porque a FIFA...
1: Quer dinheiro.
0: Se antes eles cobravam 10, vamos citar um exemplo, 10 bilhões de dólares de um país... Aí depois eles...
1: Né? É seis vezes agora.
0: Agora eles cobram e continuam cobrando. Isso é verdade, o Valdemar falou tudo.
1: Exato,
0: cobrando os 10 bilhões e aí eles deixam a gente feliz, né? Deixam a gente contente. A Copa no Brasil, ela foi muito criticada e absolutamente com razão. Faltava um mês para a Copa, um mês para ser realizada a Copa do Mundo, ou seja, lá no dia 10 ou 12 de maio, e 54% dos brasileiros eram contra a Copa do Mundo no Brasil. Cara, isso significa mais de 110, 120 milhões de brasileiros eram contra em 2014. E a Copa ali para começar. Por quê? Porque já tinha vindo à tona situações de corrupção na época do governo Dilma Rousseff. E isso que tinha um cara lá, um ministro lá, que era o cara que cortava, que não... E aquele Jeremy Valk, sem vergonha, ladrão, o cara foi preso, inclusive, mas tinha que ter ficado preso, não ficado só um pouquinho preso. Esse cara era o cara corrupto da FIFA. Então a FIFA é um órgão corrupto, a FIFA é até hoje, fez muita corrupção e continua sendo. Então o que aconteceu lá em 2014, o porquê que aconteceu isso, Jonathan? Jonathan, 2014, tinha quanto? 12 anos atrás, né?
2: 2014? Assisti aqui a Copa.
0: Tu estava com nós aqui, 2014.
1: Estava sentado ali, com 12 anos já. Ah, não, 12 anos eu não podia sentar.
2: 12 anos atrás, não que eu tinha 12 anos.
1: Ah, tá. Quantos anos tu tinha então?
0: Tu tem 24? Tinha?
2: Tava com 18.
1: Ah, não, podia. Ele sentou quantas vezes no teu lugar aí?
0: Não, mas, viu? E aí o pessoal era contra. Só que daí, assim, aí começou o clima de Copa do Mundo e o pessoal começou a aceitar. E sabe por que o pessoal era contra? Por causa dos investimentos em estádios, construindo elefantes brancos, e que hoje tem três, mas um deles é o principal, que é lá em Pernambuco, Arena Pernambuco, é a pior de todas.
1: É a Pantanal lá, né?
0: Mas a Pantanal está sendo usada pelo Cuiabá. Essa é muito boa. Mas Arena Pernambuco, os três times de Pernambuco, Valdemar, os três times têm estádios bons. Tem estádios bons, tem os Aflitos, os três estádios.

0: Tá? Eles estão fazendo shows, casamentos, cara. Eles estão fazendo eventos religiosos, o que é muito bom, né? O que é muito bom. Então as igrejas vão lá e alugam o estádio para fazer grandes eventos. Mas é uma pena, né? Algumas curiosidades da Copa. Antes de vocês trazer, posso falar da Copa de 78, então? Para chegar à final da Copa de 78, que a Argentina ganhou na mão grande, a Argentina precisava vencer o Peru por uma diferença de pelo menos 4 gols. Precisava ser 5-0. A partida ocorreu logo após a vitória do Brasil por 3-1 sobre a Polônia. O time argentino entrou em campo já sabendo do placar necessário. E aí ganhou por 6-0 do Peru. O resultado que gerou suspeitas. Especulou-se sobre um acordo político e financeiro entre as ditaduras dos dois países, além de subornos aos jogadores peruanos, especialmente ao goleiro Ramon Quiroga, que havia nascido na Argentina. Vocês acham que não houve nada? Claro que houve, cara. Claro que houve. Os argentinos ganharam na mão grande essa Copa do Mundo, porque eles ficariam fora. Quem entraria era o Brasil. E o Brasil automaticamente ia ser campeão, porque o time da seleção brasileira estava voando. Foi 4 anos antes da Copa de 82. Então, infelizmente, né? Contando para o ouvinte algumas situações da Copa do Mundo.
1: E esse ano vão roubar para o Brasil ser campeão. Para não ficar, muito perto da Itália e da Alemanha, que está muito próximo.
0: Mas eu acho que nem se o juiz ajudar, viu, Valdemar? Eu acho que não.
1: Tu acha que não dá
0: certo? Eu acho que não dá, o time não tem condição, né?
1: Parecido com a Chape, assim, o juiz mesmo expulsando 2 ainda não consegue fazer 4.
0: É complicado. Mas ali não, e ali as expulsões foram bem, né? Tu tá tirando, né? Mas isso, os dois jogadores do Avaí que foram expulsos foram muito bem expulsos. A arbitragem foi muito bem no jogo. Não estou puxando pro lado da Chape, ao contrário. Tô sendo injusto.
2: 13:08. 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
0: O presidente da FIFA, em 1978, para citar um pouquinho essa Copa do Mundo, era o brasileiro João Avelange, sogro do Ricardo Teixeira, o corrupto aquele da presidente da CBF, eternamente presidente da CBF. Então, João Avelange, ele concordou. Sabe por que deu toda essa polêmica também, Jonathan? Porque o jogo... ele estava marcado para acontecer no mesmo horário as duas partidas. Brasil e Polônia e Argentina e Peru, no mesmo horário. E na última hora houve essa mudança. E a FIFA permitiu que isso acontecesse. Ou seja, João Avelange permitiu que isso acontecesse. Isso é uma vergonha, cara. Isso foi uma vergonha. E vergonhas que não vão ser esquecidas. João Avelange já morreu faz tempo, não sei para onde é que foi. Foi para debaixo da terra, né? Mas se existe o tal de inferno e não sei o quê, e tem uns que foram direto. Tem uns que não vão nem lá pro purgatório.
1: Acho que nem vai passar no.
0: Não, tem uns que entra não passam. Tem uns que não passam na triagem, vão direto. Imagina, cara. Ele sabendo que a seleção brasileira seria prejudicada, porque assim ele não ia fazer nada em favor do Brasil. Ele só ia fazer cumprir o que estava na regra. O cumprimento do horário do jogo, que era as duas partidas no mesmo horário. E pronto. Era só isso. Ele não ia fazer nada. Não, ninguém pediu para ele. Ah, não, ó. Cartola, ou corrupto, sem vergonha. Não, tu vai fazer uma coisa para ajudar. Não, era só ele fazer cumprir o que estava certo.
2: Só complementando a minha informação, então, que eu falei sobre essas mudanças que são propostas para essa Copa do Mundo, né, Everton e Valdemar, uma novidade, né, que vai ser implantada a partir do início da Copa, e algumas coisas chamam

0: bastante atenção, que vai envolver muita questão de cera, né? O pessoal está muito preocupado com esse quesito, né? Os jogadores que serem substituídos durante os jogos da Copa, eles têm até 10 segundos para saírem de campo e o próximo jogador entrar. Se demorar mais que 10 segundos, o jogador que entra, que vai entrar depois, ele é obrigatoriamente, vai ter que ficar fora do campo por um minuto. Né? Então, se demorar mais que esse tempo, o jogador que ia entrar na partida precisa esperar um minuto até que o árbitro autorize para ele entrar e poder atuar. Muito bom isso, muito bom. Podia ser mais, tá? Eu acho que podia ser 2 minutos de penalização, porque daí o cara vai lá, faz a cera, fica 30 segundos e o outro cara que vai entrar vai ficar só 1 minuto, fica uns 2 minutos, que seja uma penalização que seja forte, né? Porque 1 minuto, obviamente que não vai ser bem cronometradinho, isso vai ser o árbitro, né, que vai...
1: Não, acho que vai ser, cara, acho que vai ser.
0: Tomara, tomara que seja, né?
1: O cara fez a cera, a partir do momento que fez a cera, levou mais do que 10 segundos para sair, quando ele sair, quando ele botou o pé fora do campo, começa a contar o 1 minuto ali, cara. E 1 minuto ali, 47 minutos ali, cara,
0: e finalzinho. Todo, outra situação, todo jogador que receber atendimento, com exceção de choque de cabeça, o atendimento do goleiro também, todos os jogadores de linha que precisarem de atendimento médico, que autorizar a entrada do médico, eles também precisarão ficar 1 minuto fora do gramado, independente da lesão, né? Se for mais sério ou mais grave, se for apenas uma cera, se o médico entrou, precisou atendimento, ele tem que ficar também 1 minuto fora para depois poder voltar, com esses choques de cabeça, né?
1: Mais informado. Mas é legal isso que o Jonathan está trazendo, informações importantes. Outra situação também, essa parte de fazer cera, do jogador fazer cera, às vezes numa batida, a gente observa muito que, às vezes, plasticamente, a falta, ela é perigosa e ela, é às vezes, levanta o jogador para cima, o jogador dá uma cambalhota no ar, mas ele não cai de mau jeito, ele cai bem. Então, parece que foi aquela falta horrível, e, na verdade, não aconteceu. E aí foge um pouco da arbitragem para ver se o jogador está fazendo cera ou se não está, né? Então isso é bem interessante, mas essa cera aí que os castelhanos, né, gostam de fazer, e tu sabe que castelhano é só argentino, né, Valdemar? Castelhano significa da região de Castela, na Espanha, então os espanhóis também têm castelhano.
0: E outra...
1: Mas os argentinos são os que mais gostam de fazer cera, né, mas os peruanos também, os uruguaios, os brasileiros...
0: Outra questão que vai entrar, tem mais 3 pontos, né? Uma outra que é do. Nós já tínhamos o Campeonato Brasileiro, o negócio do tiro de meta, né? Se demora demais para bater, é revertido em escanteio. E agora no lateral também. Se demorar mais que 5 segundos para cobrar o lateral é revertido. E as duas que eu acho que chama mais atenção é a questão do árbitro de vídeo agora, né? Que é o árbitro de vídeo poderá revisar lances de segundo cartão amarelo, que até então não era possível, né? Só ele revisava em caso de vermelho, e também revisar lances de escanteios concedidos de forma irregular. Então, aquela lance de linha de fundo, deu o cruzamento, a bola bateu no defensor, o árbitro não viu, deu tiro de meta, o VAR pode interferir e dar o escanteio, né? Ou cancelar o escanteio, né? Achei interessante
1: legal
0: as medidas,
1: também,
0: né?
1: Legal também.
0: E é importante destacar que, claro, ele é colocado em prática na Copa, né? Mas depois que começa o Campeonato Brasileiro, as demais competições, ela passa a valer também no Campeonato Brasileiro, né? Então,
1: mas vale já
0: todas as competições mundiais.
1: Na edição,
0: né,
1: desse ano?
0: A partir de 1º de julho. Terminou a Copa do Mundo, todas as competições oficiais passam a ter essa regra. É uma regra base, né? Do caderneta de regras da arbitragem, né?
1: Então, se os colorados tinham alguma esperança que o Inter ia ganhar alguns jogos, não...
2: Você foi,
1: porque o VAR parece que tá ficando melhor, o VAR, né?
0: Mas, na verdade, teoria é tudo bonito, né? Tem que ver na prática se
2: no
0: vai
2: Brasil,
0: dar certo.
2: No Brasil,
1: o VAR pode interferir mais, eu acho que o Inter vai ser beneficiado.
2: No Brasil, não, o VAR não é melhor. Brasil tem sempre um jeitinho brasileiro, né?
1: Meu pena é o time Minha Vida, né?
2: Aqui
1: o pessoal queria lançar, né?
2: Aqui tem. Esse é o do Corinthians.
1: Também, né? Também.
2: Antes que fácil.
0: Tomara que dê certo, né? Na prática, beleza, né? Na teoria, quer dizer?
2: Aqui no Brasil, enquanto lá na Europa já colocaram em prática, aqui nós brasileiros vamos levar 1 ano mais ou menos para adaptar.
0: Não, mas não foi colocado em prática. Né?
2: Pois é, mas depois da Copa.
0: Ah, depois? Sim.
2: A hora que lá já tá no 12, aqui nós estamos começando a entrar, porque o VAR lá fora tá 100%.
1: Tu foi pesquisar lá do chip na bola, o porquê de não colocarem o chip na bola?
0: Não? Não, acho que nem precisa, né?
1: Mas foi tu que falou um dia, né? Foi tu que acho que comentou do chip na bola. Foi tu?
0: Não recordo.
1: Então, se não foi tu, foi nas conversas entre amigos, né? Que a gente, às vezes, a gente debate, né? Futebol. E é um assunto muito bom, né? Ainda mais quando fala de seleção. Quando um fala do Grêmio, outro do Inter, aí...
2: Mas essa ideia já faz tempo que foi colocada em ideia e não saiu do papel. Até para ver se a bola entrava ou não entrava.
0: Mas nas últimas Copas teve chip na bola.
1: Quando entrava e não entrava. Eu não sei, mas não foi colocado em prática, né? Então não nem evoluiu. Tudo é colocado em prática, né?
0: Mas acho que foi na última Copa teve, mas na verdade é...
1: Eu não sei se
0: é teve. Duas para uma, né? Porque tu tem o VAR, né? Para analisar se a bola entrou ou não, né?
1: Por isso que é mais tranquilo. Qual era a situação do chip na bola? O chip era um chip caro. Um chip que, inclusive, podia danificar. Então, tinha que ter os sensores em cada trave, e isso os clubes iam ter que comprar, né? Ia ter um gasto a mais para os clubes. E um chip em cada bola. O que que os clubes iam ter que fazer? Cada jogo, uma bola nova é levada. Ia ser levada uma bola nova pelo árbitro. E aí, essas bolas, elas ficam no estádio. Aí o time fica jogando com essas bolas, eles ficam usando para treino essas bolas. Só que daí, cada bola dessas, depois que ela se fosse para o final lá, quase se espedaçasse, ela tinha que ser segurada para retirar o chip. Então essa foi uma das causas que não...
0: Eu pesquisei meio por cima aqui e disse que nesse ano deve ter chip na bola de novo, né?
1: Olha só.
0: Mas enfim. Mas fica... É uma situação que nós comentamos, né? Como ter o VAR, o chip seria... Duas tecnologias para uma finalidade só, né?
1: O VAR até é melhor, eu acho, né?
0: Exatamente. E a questão do chip na bola, tem que ver, né? Porque a bola tem que entrar por completo, né? E se a bola vai ficar. Se o chip fica no meio, fica num canto da bola, se entra o lado de lá da bola e para meio em cima da linha, fica confuso, né? Fica até mais fácil de você analisar pelo árbitro de vídeo do que por um chip, né? Teria que ser vários chips, né? Apesar
1: dela. Como é que vai ser o nome da bola?
0: Triondo.
1: Ah.
0: Triondo? Triondo? Trionda? Trionda.
1: Qual é a bola mais famosa que vocês lembram?
0: Assim? Jabulani.
1: É.
0: Ah, Jabulani. Jabulani.
2: Jabulani.
0: Jabulani da Copa da África do Sul, né?
1: E por que ficou a mais famosa pelo nome? Curioso.
2: Era redonda.
0: Porque ela.
2: Era redonda.
0: Porque acho que os jogadores reclamaram muito dela, né? Que era diferente das demais. E o único jogador que foi bem com ela foi o Forlan, né?
1: Foi o que o Valdemar falou.
0: O Forlan.
1: Porque a bola era muito redonda. Essa é a verdade.
2: Cara, que é estudado.
0: Na verdade, era a única que era formada com três gomos apenas, né? Daí o pessoal
1: era muito redonda, né? A bola. Bah, mas viu? A gente faz muita brincadeira aqui no programa, mas agora nós estamos falando sério. Por que que a Jabulani e a bola
2: na verdade, eu sou contratado só para fazer as brincadeiras. É. Falar sério é o Jonathan.
1: Mas agora tu falou sério.
2: Essa é a função.
1: Agora tu
2: o
1: falou
2: Jonathan, pode cuidar, é o mais sério. Eu sou o que para brincar.
1: Mas a Jabulani, a bola da Copa da África do Sul, ela foi considerada. A bola mais redonda de todas as Copas. Falando sério, gente, não é? Ah, mas a outra bola é quadrada? Não, a quadrada é só que o Kiko jogava, que ele queria jogar com o Chaves, né? Mas todas as bolas, teoricamente, são redondas, mas elas não são esferas perfeitas. Pela construção da Jabulani, ela virou uma esfera perfeita. Eu até um dia estava comentando, bah, que eu lembro da bola topper na Copa do Mundo e era um engano meu. Eu ganhei, eu lembro que a primeira coisa que, assim, daqueles presentes bom assim, que a mãe dizia, mano, o que tu quer de presente de aniversário, o que tu quer de presente de Natal? E eu, durante muitos anos, assim, 4 ou 5 anos seguido, mãe, eu quero uma bola. E a mãe, eu lembro que a mãe tinha me dado uma bola topper, nova, que bola que tu quer? Porque eu já tinha uns 10, 11 anos, já era chato, né? Na hora do presente. E aí, eu quero uma topper, mãe, eu quero uma topper que tem lá na loja. E aí eu ganhei uma bola topper número 5 oficial, que era a bola que os times jogavam. E aí, daí chegou o final do ano, eu cuidava muito da bola, né? Não jogava na quadra, jogava só no gramado, porque a quadra terminava com a bola. E aí eu pedi uma bola. O que que tu quer? Uma bola. Mas tu já matou a bola, tá nova, ainda tá boa, mas eu quero outra. E ganhei outra bola. E sempre, desde 1970, a Adidas é fabricante das bolas. Então na Copa de 1970, os gomos, um branco e um preto, foi instituído, e a partir daí as bolas foram a Adidas, a fabricante Adidas, a alemã Adidas, ela foi escolhida como a fabricante oficial das bolas. Claro, contrato com a FIFA. Então a Adidas foi, as bolas são da Adidas, de 70 até hoje, e toda vez a FIFA. O porquê que a Jabulani, porque ela era uma bola muito redonda, porque ela era uma esfera quase perfeita, feita em couro, ela, na Copa da África, foi a Copa que os goleiros levaram mais frangos em uma Copa do Mundo, e também que teve mais gols assim esquisitos, gols sem querer, alguns até sem querer. Esses gols, às vezes o gol esquisito é um frango, né? Mas normalmente não, às vezes é o cara pega e bate a bola, né? E ela faz uma curva assim fora do normal, uma curva que nem Branco fazia, né? Não vou dizer Roberto Carlos porque eu não gosto desse cara, mas o Branco era um cara que ele metia um efeito na bola, o lateral Branco, né? Campeão em 94, o Branco metia um efeito na bola que era incrível, né, cara? E o cara pegava e chutava, dava uma trivela na bola e a bola fazia curva fantástica.
0: 13 horas 22 minutos. 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
1: Mais uma curiosidade da minha parte, a última daí, de Copa do Mundo. Na Copa de 1970, haviam duas grandes empresas que produziam material esportivo. A Topper, que eu falei antes, a Topper é uma empresa 100% brasileira. E a Topper, por isso que não fabricou. Mas as maiores empresas de material esportivo pro futebol no mundo não era a Nike. A Nike nem fazia, eu acredito, material esportivo pro futebol. Era a Adidas e a Puma. E aí, Valdemar, na Copa de 70, na estreia do Brasil, no jogo do Brasil, o Pelé, o jogador Pelé, o Rei Pelé, fez um contrato com a Puma, contrato particular dele. Ele foi tipo a Nike, fez aquele contrato milionário aquela vez com o Ronaldo, lembra? Com o Ronaldo Nazário. E aí a Puma fez um contrato com o Pelé. O valor do contrato hoje, se fosse hoje, 5 milhões. 5 milhões para o Pelé utilizar as chuteiras da Puma. E aí o Pelé ajudou a desenvolver a chuteira, inclusive, do jeito que ele gostava. Não podia ser uma chuteira muito pesada, porque esse era o detalhe. A chuteira da Adidas e da Topper, por exemplo, no Brasil tinha a chuteira Adidas, Topper e Rainha. A chuteira da Rainha era uma chuteira boa, porém muito pesada. Era mais pesada que a chuteira da Topper e da Adidas. E a melhor chuteira na década, no final da década de 70 e início da década de 80, a melhor chuteira hoje é a Nike, né? Acho que é, né, Jonathan? Mas a melhor era a Topper.
0: Mas mais a famosa é, né?
1: Mas a Adidas também tinha. E aí o Pelé fez o contrato, só que o contrato previa que antes de começar o jogo, o Valdemar, no meio de campo, ele tinha que se abaixar. Na hora do juiz apitar ali, ele tinha que se abaixar e amarrar as chuteiras, que eram chuteiras da Puma, e o patrocinador da FIFA era a Adidas. E o Pelé fez isso, e aí as câmeras se obrigaram a pegar Copa do México, as câmeras se obrigaram a filmar o Pelé amarrando a chuteira, e ele estava amarrando uma chuteira Puma. É uma curiosidade da Copa também, e fato que chamou muita atenção. E o Pelé sempre foi um marqueteiro, né? Além de ele ser um cara incrível com a bola nos pés, como pessoa, a única cagada foi não ter reconhecido a Daisy como filha. Essa foi a pior de todas, mas o restante ele sempre foi um cara muito dedicado, um cara que eu admiro muito. Não é à toa que ele é o rei do futebol, o cara é top mesmo.
0: Era isso.
2: Positivo. Nunca falei com ele.
0: Hoje tem Argentina, 22 horas, Argentina e Islândia. Jogão bem de bola cedo, hoje.
1: Né? Tu vai assistir?
0: Provavelmente não. É, provavelmente não. É o único jogo bom de hoje, né? Os outros amistosos são tudo meio fraquinho, né?
1: É.
0: Mas às 10 horas da noite é tarde, né? Bem tarde.
1: Daí outro dia tá
2: cansado.
1: O sono. E quando vai no, nas pescarias, vão dormir cedo ou vão dormir tarde?
0: Depende. Depende do horário. Se deu bom peixe, não. Ah. Normalmente é mais tarde. Né?
1: Mais tarde. Um dia eu e o Ivo. O Ivo D'Agostini, da Gaia, meu grande querido amigo, o dono da Gaia Rodovias, aí, que faz o asfalto, eu e ele fiquemos proseando até as, eu acho que era 3h50 da manhã, cara. Daí ele disse, viu, Everton, eu vou te largar. Eu tô, agora me deu sono. E outro dia, 8 horas, saía pescar. Quanta prosa, né, cara? Quanta prosa, quanto... Pescaria é bom, né? Por isso que eu fico brincando com o Jonathan aqui, porque o Jonathan é um grande pescador e é bom, né? Pescaria é bom, é divertido, as prosas, as conversas, vai até na madrugada.
2: Ele gosta, agora ele tá começando a investir na caçada de rã.
1: É?
2: Sim, diz que agora vai começar a caçar rã.
1: Tomara que dê sorte, viu? Mas já deu certo alguma já, Jonathan, ou não?
0: O quê?
1: Já deu certo alguma caçada?
0: Faz tempo.
1: É.
2: Ele mandou fazer
0: dois
2: uma,
0: anos aí que
2: mandou
0: eu, que
2: fazer
0: eu,
2: uma fisga.
0: Faz né? Dois anos que eu fui caçar.
1: E perereca, tem conseguido caçar alguma?
2: A fisga dele não funciona mais.
1: Será, capaz? Um pia novo assim?
0: Ah, mas... abstenho de comentários.
1: Se defenda. Ó, Valdemar.
0: Não, pode falar.
1: Não, deixa o homem falar. Gurizão novo assim, homem. Nem rã, nem... Sabe que caçar rã é permitido, sabia?
0: Sim. Tem, inclusive, criação, né?
1: É.
0: E na princesa tem uma criação de rã.
1: Por que que pode?
2: Rã touro.
0: Não faço ideia.
2: É exótica. É uma... O Everton gosta de comer rã.
1: Boa.
0: A milanesa?
2: Não, ele come de tudo que é jeito. Crudo, a milanesa.
0: Bom.
2: Passa um limãozinho e come. Né? Na verdade, comia, né? No passado, hoje
1: não. Ah, não, que já estão chupando esses bichinhos horríveis. Valeu, gente. Abraço.
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5: Treze horas e vinte minutos, comunicação. Oferecimento Cedro FM. A Secretaria Municipal de Saúde de São José do Cedro comunica que a vacina contra a gripe H1N1 está disponível para a população no posto de saúde. Atenção, região de Guarujá do Sul e municípios vizinhos. Você está em busca de novos desafios profissionais. A Laticínios BRQ está contratando auxiliar de serviços gerais, cozinheiro ou cozinheira, técnico em manutenção, auxiliar e operador de produção. Oferecemos transporte para Cedro, Guarujá do Sul e Juninho Cerqueira. Salário compatível com a função. Refeitório próprio com comida fresquinha, cesta básica, auxiliar de estudante, auxílio estudante, prêmio e assiduidade, seguro de vida e horário diferenciado. Se você tem experiência na área, vontade de crescer com a gente, envie agora mesmo seu currículo para o WhatsApp 991-68-2562. Não perca tempo e venha fazer parte desse time.
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Dizendo pra você uma ótima tarde. O sol tá brilhando lá fora, tá lindo, tá maravilhoso demais essa terça-feira. Então bora ser feliz, bora fazer acontecer mais uma terça-feira. Hoje é dia 9 já, dia 9 de junho. A temperatura 18 graus, a umidade relativa do ar em 74%. Pra gente começar aqui, a gente começa com Rainha Musical. Quer pedir a tua? 99197-4572. 99197-4572, peça a sua aqui, ó. Tem Rainha Musical, No Fim Éramos Três.

0: Tá aí, de 13h43 aqui na tarde, 13h43. Cantou pra gente aqui na tarde. Quem cantou foi Danube Azul, Só Lamento. Portal da Serra, Morri de Amor, Rainha Musical, no fim éramos três, tá bom? Ó, um abração pro meu amigo Ricardo Scholl, tá lá já se preparando pra segunda etapa da silagem, né? O pessoal tá fazendo silagem. Um abração aí, meu amigo Ricardo Scholl. Ótima tarde, bom trabalho, né? Antes que hoje até mais 5 eu extermino. Aí vai sair o churrasco da silagem. Que beleza, essa é a parte melhor, né? Abraço, meu amigo Scholl. 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
0: 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Tá aí, 13h47, 13h47, 18 graus a temperatura, né? Um abração aqui pro pessoal da Pneumar, lá pro meu amigo Marcos e pro meu amigo Zé. Um abraço pro Marcos e pro Zé. Essa aqui vai pra vocês aí, ó, pessoal da Pneumar. Oh, tá aí, Chino, Zé Renner.

0: Tá aí cantando pra gente música legal aqui na tarde, cantou Momentos, um sino altar, teve André Renner, Bar da Esquina com o Passarela, pra você curtindo a gente, obrigado pela sua companhia, ó, Deck 66, lugar perfeito pra você reunir família e amigos, vem aproveitar, Avenida Rio Grande do Sul, teleentregas em Princesa, Guarujá e Guaraciaba, tá bom? 991-067932, Deck 66.
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Tá aí, cantando pra gente aqui, ó, a música com Ramal 5, Passatempo, participação do Maurício Lima, teve Pop Super, Drive de Bailão e teve também Musicamp, Tá Doendo, participação do Rainha Musical. Pra você curtir na gente, obrigado pela sua companhia, 14h06 aqui na tarde, pra você que tá aí ouvindo a gente, obrigado pela sua companhia, no oferecimento sempre do Luizinho Pneus. 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
5: Aí, 14 horas e 10 minutinhos, uma ótima tarde para você. 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Tem banda modelo para cantar pra galera aqui, ó. Canta, banda modelo, Indecisão.

0: Os Cometas, Vou Casar no Bar, Universitária, Caixa Postal, TV Banda Modelo, Indecisão. Você curtindo a gente, obrigado pela sua companhia no oferecimento aqui de quem? 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Uma ótima tarde pra vocês aí do Gás Menin, né? Alô, pessoal do Gás Menin. 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Aqui aprendi. Intervalinho bem rapidinho aqui, eu já volto.
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3: 14 horas e 26 minutinhos, 14h26 na tarde, para você continuar a gente. Obrigado pela sua companhia, uma ótima tarde. Ó, deixa eu mandar um abração aqui, o pessoal da Estofaria Cavaleiro, lá pro meu amigo Anderson, pro Sombra, pra esposa do Sombra. Hoje pela manhã eu estive lá na Estofaria Cavaleiro, mandar um abração pra galera aí. O pessoal tava trabalhando, né? Como a gente voa. Fiquei conhecendo o Sombra hoje, né? Não conhecia o Sombra ainda, só falava dele aí de manhã no programa da manhã. Falava do Sombra, falava do Anderson, hoje eu conheci o Sombra. Um abração pro Sombra, pra esposa, pro meu amigo Anderson, compadre Anderson também, todo o pessoal da Estofaria Cavaleiro. Abração, cara muito top, muito divertido o Sombra, né? Gente boa demais, rapaz. 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Vai essa aqui pra vocês aí, ó. Banda 10 canta!

0: Cosmo Express, Shoring Off. Teve também Banda Monique, Se Chover Rosas e Banda 10, Praia, Cerveja e Bailão. Essa aqui foi pro pessoal da Estofaria Cavaleiro lá, pro meu amigo Anderson, pro Sombra, pra Dona Maria, que é a esposa do meu amigo Sombra. Então um abração pra todos vocês aí, tá bom? Já já vou tocar o Barbarella aqui pra o pessoal lá da Alve. O pessoal da Alve, o Som Ambiente é da Alve. É da Alve e é da Rádio Cedro FM lá. Claro, Andréia não tira por nada. Pra ouvir a gente aí, ó, Cedro FM sempre tocando lá de fundinho musical lá na Alve Produtos, tá? Pode de manhã, pode à tarde, né? A Andréia sempre tá ouvindo a gente. Então um abraço pra Andréia Baldeceiro, tive ontem à tarde lá, dei uma passadinha lá. 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Andréia pode mandar pra gente. Pode mandar um alô pra ela também, né? 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Isso é legal, isso é bacana, né? Sinal positivo. Então, um abraço, pessoal, lá da Alve Produtos, a minha amiga Andréia. Abração pra vocês, pra Mayra, pra Luana, pra Geisa, pra André e todo mundo lá. Um abraço, pessoal, da Alve Produtos. 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Mandar um abraço aqui pro meu amigo Flávio Docar. Ó, agradecendo a turma da festa aí, ó. O pessoal que organizou, ajudou a organizar a festa lá em Padre Reus. Uma festança grandiosa, né? Uma festa muito bonita. Aí toda a organização, todo o pessoal que ajudou, as mulheres da cozinha, o pessoal do churrasco, o pessoal que assou a carne, né, Flávio? O pessoal que de uma forma ou outra ajudou aí, ó. Com certeza uma grande festa. Em nome do nosso amigo Flávio, de toda a equipe, toda a diretoria lá de Padre Reus, agradecendo esse evento, mais um evento, né? Mais um grande evento aí na conta aí que ficou registrada na comunidade de Padre Reus. Foi a animação da banda Sedução Show, né? Então parabéns a todos os organizadores, parabéns meu amigo Flávio, meu parceiro sempre aqui, sempre na parceria com a gente. Muito grato, Flávio, pela parceria. Abração pra todos vocês aí, tá bom? Coração no meio. Intervalinho, vou tocar o Barbarella depois aqui, ó. Tem gente que gosta demais do Barbarella, nem vou dizer quem, né? 14h39, hora certa, Sicredi. 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
0: Nova quadra sintética amplia espaços para esporte e atividades escolares. A informação é da Secretaria de Educação de Palma Sola e também da Secretária de Educação, a Joyce Dalelaste. A educação passa a contar com um importante reforço para as atividades esportivas e recreativas dos estudantes. A nova quadra sintética, localizada na área central da cidade, foi inaugurada recentemente e estará disponível para a utilização das escolas e da rede municipal. Segundo a secretária de Educação, Joyce, o espaço vai permitir a realização de diversas atividades pedagógicas, esportivas e de integração entre os alunos. A estrutura oferece mais segurança, conforto para a prática do esporte, além de ampliar as oportunidades de desenvolvimento físico e social das crianças. A expectativa é que a quadra se torne um importante ambiente de convivência e aprendizagem, além de atender às demandas das escolas durante o período eletivo, o espaço também contribuirá para fortalecer projetos educacionais voltados ao esporte e ao lazer. 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
0: 14h44, tem Barbarella aqui, ó. Essa aqui é linda, essa música aqui, ó. Só uma canção pra gente matar a saudade, ó.

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0: mais
1: emoção. E essa é a música com mais emoção aqui na Cedro FM. Esse é o Cedro Show na tarde desta terça-feira, dia 9 de junho, 15 horas e 5 minutinhos. WhatsApp 91974572. Cedro Show na tarde vai até às 19 horas, tocando muita música e passando muita informação no seu rádio.
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1: E eu sou o Maicon Gabriel e eu fico com vocês aqui até as 19 horas. 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

0: 15h06. Vamos ter uma manutenção aqui na energia elétrica, aqui na rádio, nos estúdios da Rádio Cedro FM. E a princípio vamos ficar fora do ar alguns minutinhos aí. Voltaremos em seguidinha.
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0: aqui de São José do Centro.
1: Então, o programa ele está sendo implantado além de São José do Cedro, né, junto a 36 escolas dos municípios consorciados ao Condera Ambiental, atendendo principalmente alunos da faixa etária de 10 a 12 anos, né, ou seja, quinto e sexto ano, com adaptações conforme a realidade de cada município, né. São trabalhados 10 módulos temáticos, entre eles Educar para Transformar, Tecendo Valores, Água, Fonte de Vida, Biodiversidade no Quintal, Ciclo que Transforma, Lixo que Não é Lixo, Tempo de Mudar, Solo Vivo, Escolhas que Sustentam e um Projeto Integrador. Então, a gente utiliza uma metodologia bem dinâmica, com aulas dialogadas, dinâmicas em grupo, oficina prática, estudo dirigido e, principalmente, também ações a campo, né? É, vale destacar que no primeiro semestre a gente já atendeu a 5 municípios, sendo São Miguel do Oeste, Descanso, Iporã, Pinhalzinho e Saudades. Então, e nesse segundo semestre a gente vai atender e está iniciando, né, as tratativas com o município de São José do Cedro, conforme você comentou anteriormente, né? Além de Princesa, Cunhaporã, Iracemi, Maravilha e Tigrinhos. Então, no último dia 3 de junho, a gente já teve também a realização da primeira formatura das turmas que foram atendidas no primeiro semestre, sendo que por volta de 150 alunos se formaram no projeto pré-A.
0: E qual seria a faixa etária dos jovens que estariam aptos a participar desse programa? Vocês têm pré-definido já as turmas? E também falando, claro, você falou de formatura, existe um certificado de conclusão que possa ser guardado também como bagagem escolar para esse aluno?
1: Foco especialmente é alunos entre 10 e 12 anos, né? O programa em si, ele é dividido em 5 encontros por turma, né, com 10 módulos. E embora a gente tenha o foco principal em alunos do sexto ano, a gente adapta a realidade de cada escola, né? Então, o objetivo é justamente não ser apenas uma ação pontual, né? Então, existe sim um certificado, mas é propiciar uma experiência significativa de aprendizado, cooperação e compromisso com o meio ambiente, para que esses estudantes, além de uma formação, eles tenham também conhecimento e valores para a vida e se tornem agentes de transformações em sua comunidade escolar, na própria sociedade. Complementando, eu entendo que é essencial que a gente trabalhe esse tema desde cedo, né? Quando a gente trabalha com criança, adolescente, a gente está plantando as sementes que vão crescer e ao longo da vida delas vão gerar frutos, né? Se essa semente ela for bem lançada nesse momento, com certeza a gente forma uma geração mais consciente, comprometida com o futuro sustentável da nossa região, né? E por fim, a gente agradece mais uma vez a oportunidade de estar levando a público esse programa que já vem sendo um sucesso e é com muita satisfação que a gente vê o engajamento das escolas, dos alunos e a gente reforça o compromisso do Condera com a educação ambiental e com o desenvolvimento sustentável da nossa região.
0: Obrigado às informações da diretora de gestão ambiental do Conder, Jonathan William, repórter, Rádio Cedro.
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7: E essa é a Isa, Dona de Mim. 16 horas e 25 minutos.

0: Deus e Cauã, com a participação da Ana Vitória.
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0: E também ouvimos a Isa, Dona de Mim.
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0: 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Energia trifásica ganha força como prioridade para desenvolvimento rural. A informação é do deputado estadual Marcos Vieira. O parlamentar destacou a importância da ampliação da rede trifásica para fortalecer a produção rural e garantir mais qualidade no fornecimento da energia elétrica. Segundo ele, a demanda tem sido recorrente em diversos municípios da região, onde produtores e moradores enfrentam quedas recentes de energia. Vieira afirmou que a infraestrutura elétrica não acompanhou o crescimento econômico e produtivo das propriedades rurais ao longo dos anos. Conforme explicou, muitas comunidades ainda dependem da rede monofásica, considerada insuficiente para atender às necessidades atuais do campo. Para o deputado, a expansão da rede trifásica é fundamental para garantir mais segurança energética, reduzir interrupções e criar condições para que os agricultores invistam em novas tecnologias, ampliando a produtividade e a competitividade das propriedades. 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
0: E esse é o Paralamas do Sucesso.
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0: Melô do Marinheiro.
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0: 16 horas e 35 minutinhos. Esse é o Cedro Show na tarde.
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0: 20 graus em São José do Cedro.
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0: E a umidade relativa do ar,

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0: esse é o Kid Abelha, Como Eu Quero. Também ouvimos Zé Cabaleiro, Admirável Gado Novo, e a primeira Paralamas do Sucesso, Melô do Marinheiro.
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0: Engenheiros do Havaí, alívio imediato.

esse é o Ego Trip, viaje ao fundo do ego, lá de 1987. Essa foi pro Vilmar Cabelo, da Gráfica Ville. Grande abraço, Vilmar! E também ouvimos o Biquíni Cavadão, Roda Gigante. E também teve o Engenheiros do Havaí com Alívio Imediato.

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0: 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E esse é o Cedro Show na Tarde. 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
0: 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E esse é o Cedro Show na Tarde, desta terça-feira, dia 9, 17 horas e 6 minutinhos. 19 graus em São José do Cedro. WhatsApp 9197-4572.
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0: E agora aquele sertanejão, até às 19 horas. Daniel, adoro amar você.

0: Bruno e Marrone, Choram as Rosas. E também ouvimos Daniel, Adoro Amar Você.
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0: 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E as informações agora são com o repórter Jonathan William.
3: Estamos chegando com informações aqui na programação da Rádio Cedro FM. Estamos em contato com o município de Princesa. O secretário de administração, Evaldo Gribler, está com a gente para falar sobre oportunidades aí de processos seletivos. O primeiro deles, secretário, diz respeito a contratações na área da saúde. Boa tarde.
4: Boa tarde, Jonathan. Boa tarde, os ouvintes da Rádio Cedro FM. Isso mesmo, temos vagas em aberto em nosso município, dentre elas uma vaga de enfermeiro na área de saúde pública, uma vaga de 40 horas semanais com salário previsto de R$6.406,52, mais auxílio alimentação de R$500. Para essa vaga é necessário ter ensino superior em enfermagem com registro no CORE. As inscrições, elas vão do dia 8 ao dia 10 de junho e a taxa de inscrição é de R$40. A seleção será realizada por meio de prova de títulos e essas inscrições, elas devem ser feitas diretamente no RH junto ao centro administrativo.
3: O outro processo seletivo é voltado aos jovens para a seleção aí de estagiários também, para trabalhar na administração do município.
4: As inscrições para a contratação de estagiários já estão abertas, elas serão realizadas entre os dias 8 e 12 de junho, exclusivamente pelo site do CAA de Santa Catarina. Podem estar participando estudantes regularmente matriculados em curso de ensino superior nas áreas de pedagogia, educação física, educação especial e artes visuais. Todas as vagas são destinadas à formação de cadastro de reserva, com carga horária de 30 horas semanais. A classificação dos candidatos será realizada com base na média escolar ou acadêmica, informada no ato da inscrição e comprovada por documentação da instituição de ensino. Em caso de empate, terá preferência o candidato de maior idade. A bolsa auxílio oferecida é de R$1.108,48 mensais, além de auxílio transporte de R$50. Os estagiários também contarão com seguro contra acidentes pessoais e direito a recesso conforme a legislação vigente. Para participar, o estudante ele deve ter no mínimo 16 anos, estar regularmente matriculado e possuir pelo menos 6 meses de curso a cumprir antes da conclusão da graduação. O resultado final está previsto para ser divulgado no dia 17 de junho. A validade do processo seletivo será de 1 ano, podendo ser prorrogado por igual período. Mais informações e o edital completo, eles estão disponíveis no site do CAA de Santa Catarina.
3: E o nosso terceiro e último assunto, mas não menos importante, secretário, Princesa se prepara para a realização da audiência pública para discutir algumas alterações no plano diretor aí do município. Fala um pouquinho sobre essa iniciativa.
4: Toda alteração que é realizada no plano diretor necessariamente precisa estar passando por uma audiência pública. A nossa audiência pública será realizada no dia 22 de junho, às 16 horas, no auditório da Câmara Municipal de Vereadores. E dentre as pautas que nós estaremos tratando está a alteração das normas relacionadas ao dimensionamento mínimo das instalações sanitárias em ginásios esportivos, pavilhões, salões comunitários e edificações de uso eventual. Também serão discutidos a atualização do mapa de zoneamento urbano e da tabela de uso e ocupação de solo, incluindo adequações territoriais, atualização de áreas urbanas e correções cartográficas relacionadas ao estudo socioambiental. É um momento muito importante onde a população pode estar participando, pode estar contribuindo e colaborando com as discussões que envolvem tanto a questão do planejamento quanto o desenvolvimento do nosso município.
3: Obrigado às informações do secretário de administração de Princesa, Evaldo Gribler. Jonathan William, repórter Rádio Cedro.
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0: E essa foi a Marília Mendonça, Graveto. Também teve o Mato Grosso e Matias, 24 Horas de Amor. E a primeira foi o Chitãozinho e Chororó, 60 Dias Apaixonado.
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0: 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Município planeja novas ações e fortalece o turismo para 2026. A informação é da responsável pelo turismo de Guarujá do Sul, Carla Tyson. Representantes do setor turístico de Guarujá do Sul estiveram reunidos na manhã desta segunda-feira para definir metas estratégicas que irão nortear o desenvolvimento do turismo no município ao longo de 2026. O encontro reuniu empreendedores ligados ao turismo rural e serviu para alinhar ações voltadas ao crescimento da atividade e à qualificação dos serviços oferecidos aos visitantes. Durante a reunião foram discutidas iniciativas para fortalecer os empreendimentos já existentes e ampliar a participação de novos envolvidos no setor. Atualmente, diversos espaços do município já recebem caravanas e visitantes de diferentes cidades, movimentando a economia local e consolidando Guarujá do Sul como um destino em ascensão no turismo regional. 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
0: Zezé e Luciano, fio de cabelo. Sim, sim.

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0: E esse é o Leandro Leonardo, Horizonte Azul, 17 horas e 50 minutinhos.

0: esse é o Gilberto e Gilmar, 100% nervoso. Também teve o Leandro Leonardo, Horizonte Azul. 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

0: essa é a música com mais emoção aqui na Cedro FM. Este é o Cedro Show na Tarde, nesta terça-feira, dia 9 de junho. 18 graus em São José do Cedro e o WhatsApp é o 9197-4572. 17 horas e 59 minutos.
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0: FM 18 horas, Rick Renner, cara de pau.

0: 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E as informações agora são com o repórter Jonathan William. Boa tarde, Jonathan.
1: Estamos chegando com mais informações aqui na programação da tarde, Michael. Nós estamos em contato nesse momento com Palma Soma. A secretária de Cultura e Turismo do município, a Maristela Gerardi, está com a gente para falar sobre as ações voltadas à cultura aí do município. O município de Palma Soma segue investindo bastante no setor, com oficinas para jovens, crianças e também para os adultos. Maristela, boa tarde. Fale um pouquinho sobre esse importante trabalho que vocês realizam aí no município de Palma Soma.
2: Boa tarde a todos que nos ouvem. É um prazer mais uma vez estar aqui falando com vocês. Nós estamos com um fluxo bem grande de crianças e adultos, né, que fazem parte das nossas oficinas. São ofertadas por aqui pela Secretaria Oficina de Canto Coral, Violão, Capoeira, Balé. E ainda temos uma parceria com a Assistência Social, com a Oficina de Arte Circense e também com o CTG, com a Oficina de Danças Típicas Gaúchas, né? Então a gente consegue movimentar um fluxo muito grande de pessoas que passam pela nossa secretaria, que são atendidas através das nossas secretarias. Além desses, ainda nós temos ainda os dois corais italianos, né, que também fazem parte do nosso hall de oficinas, né, da cultura, que também trabalham junto com a gente. Enfim, a gente tem um trabalho muito importante de base, né, para que a gente possa cada dia mais aprimorar nossa cultura do município. Então a gente tem esse trabalho contínuo. Fora isso, as festividades, né? Esse é um ano que tem a Copa do Mundo, ano de eleições, mas algumas coisas a gente não pode deixar de fazer, né? Que já é de hábito do nosso município. Então a gente já está preparando junto com a Secretaria de Educação o nosso desfile de 7 de setembro, né? Já estamos organizando toda essa parte e vamos fazendo esse trabalho dentro de um calendário, né, que a gente tem junto com as comunidades e outras entidades. Na semana que passou a gente ofertou também através aqui da nossa secretaria um curso de captação de recursos. Então além daquilo do trabalho da rotina, dos eventos já pré-definidos, a gente sempre tenta incrementar com algo novo para que as pessoas tenham acesso também à informação. Ficamos felizes mais uma vez de estar conversando com vocês da rádio. Me coloco à disposição quando for necessário, quando tiver alguma novidade em voltar aqui para conversar também com os nossos municípios vizinhos. Muito importante esse espaço, agradeço muito. E também quero deixar um agradecimento especial ao nosso prefeito Márcio, nossa vice Nice, que apostam sempre no nosso trabalho e dão esse aval para que a gente possa cada vez mais evoluir e assim cumprir, né, com o que a gente se colocou a serviço, né, que é de trazer cada vez mais ou melhorar cada vez mais a cultura, que no nosso município já é um ponto forte. Então, obrigada a todos e até uma próxima.
1: Obrigado às informações da secretária de Cultura e Turismo de Palma Soma, Maristela Girardi. Jonathan William, repórter Rádio Cedro FM.
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0: Vamos ouvir agora um Teodoro Sampaio, A Gostosona.

0: Marcel, Eduardo Costa, Aguenta Coração. Também teve Guilherme Santiago, Franguinho na Panela e a primeira Teodoro Sampaio, A Gostosona. 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
0: A Secretaria Municipal de São José do Cedro comunica que a vacina contra a gripe H1N1 está disponível para a população no posto de saúde. 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
0: 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Prefeito busca inovações e novos modelos de gestão em Florianópolis. A informação é do prefeito de São José do Cedro, Fernando Vil. Na última semana, ele participou de uma série de capacitações promovidas pelo SEBRAE em Florianópolis. A agenda integrou o programa Cidade Empreendedora, do qual o município faz parte, e reuniu gestores públicos de diversas regiões de Santa Catarina. Durante o encontro, foram discutidas estratégias voltadas à inovação da administração pública, ao fortalecimento da sala do empreendedor, à modernização dos processos de compras e à implantação de novas ferramentas de gestão municipal. Também foram apresentadas experiências já adotadas por municípios catarinenses para dar mais agilidade a contratações públicas, incentivar o empreendedorismo local e melhorar a prestação de serviços à população. Segundo o prefeito, uma das propostas analisadas envolve novas formas de contratação e parcerias que podem contribuir para acelerar a execução de projetos e investimentos no município. 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
0: César e Paulinho, 100 mil vezes você.

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1: Michel Teló, Ei Psyll, Beijo, Me Liga. Participação de João Bosco e Vinícius. Também teve César e Paulinho, 100 mil vezes você.

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0: Vitor e Léo, Borboletas, 18 horas e 46 minutinhos. Boa tarde, boa tarde.

0: Esse é o Munhoz e Mariano, Camaro Amarelo. E também teve aí João Paulo e Daniel, Dia de Visita. E a primeira foi o Vitor e Léo, Borboleta.
1: 1,7.
0: Papai deixou uma herança. 18 horas e 57 minutinhos.
2: Tem terra pra plantar.
0: Esse foi o Cedro Show na Tarde, hein? Desta terça-feira, dia 9 de junho.
2: 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Prefiro pé na areia do que pé no cabelo.
0: Saideira de hoje, Breno e Matheus.
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0: Descer pra BC.
2: E o da som na rural.
0: Vem aí a voz do Brasil. Boa noite.

0: Uma ótima noite para você. Tchau, tchau.
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3: Olá, boa noite.
2: Boa noite para você que nos acompanha em todo o país.
3: Terça-feira, 9 de junho de 2026.
2: Vamos ao destaque do dia, Estatuto da Segurança Privada.
3: Presidente Lula regulamenta a lei que traz mais controle das autoridades sobre esse tipo de serviço.
2: Segurança jurídica também deve estimular a abertura de mais empresas no setor.
3: O presidente também destacou a legitimidade para trabalhadores que fazem serviços de vigília e segurança.
4: Da cidadania para você. É você andar de cabeça erguida, não sendo tratado como clandestino e não recebendo calote.
2: E ainda, Conselho de Política Energética vai avaliar aumento da mistura de etanol na gasolina.
3: Proposta do governo e de empresários é que composição passe a ter 32% de álcool combustível. Márcia Fernandes.
5: Se a medida for acatada, 450 milhões de litros de gasolina deixarão de ser importados.
2: E a gente vai falar também da prevenção aos incêndios florestais esse ano.
3: Com a possibilidade de termos El Niño no segundo semestre, o governo do Brasil já vem se preparando com contratação de profissionais e equipamentos.
2: A gente conversa sobre isso em entrevista ao vivo com o ministro do Meio Ambiente e Mudança do Clima, João Paulo Capobianco.
3: Hoje, na apresentação da Voz do Brasil, Mariana Jungmann e Luciano Seixas.
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3: O governo pretende aumentar novamente o percentual de etanol presente na gasolina, agora para 32%.
2: A proposta, que é defendida também por empresários do setor, será avaliada nas próximas semanas pelo Conselho Nacional de Política Energética.
3: E se aprovada, deve contribuir para aumentar a autonomia do país no setor de combustíveis e diminuir os preços para o consumidor.
5: Empresários e representantes do setor de etanol levaram ao governo federal a proposta de um aumento no percentual de etanol na gasolina para 32%. Hoje, esse percentual é de 30%. De acordo com o ministro de Minas e Energia, Alexandre Silveira, a medida pode ajudar a reduzir o preço do combustível e acelerar o processo de descarbonização.
6: Tema fundamental para a segurança energética, para aumentar ainda mais a mistura do etanol. Etanol anidro na gasolina, deixando de ser necessária a importação de gasolina e, com isso, minimizando os impactos também da guerra, como temos conseguido, tanto com as subvenções quanto com as desonerações, a gente possa chegar na bomba com o menor preço de combustível no Brasil.
5: Se a medida for acatada, de acordo com o ministro, 450 milhões de litros de gasolina deixarão de ser importados. O anúncio foi feito nesta terça-feira após uma reunião entre representantes do setor, ministros e o presidente Lula. Um dos participantes, Evandro Gussi, presidente da União da Indústria de Cana-de-Açúcar e Bioenergia, destacou a viabilidade desse aumento do percentual do etanol.
7: A mistura de 32% ela já foi testada com sucesso quando a mistura foi elevada para 30%. Então nós estamos aqui muito animados. Para se ter uma ideia, desde que a guerra começou, essa diferença de preço entre etanol e gasolina já fez com que o consumidor brasileiro economizasse cerca de 2 bilhões de reais.
5: O aumento no percentual de etanol na gasolina deve ser avaliado pelo Conselho Nacional de Política Energética em até 15 dias. Reportagem Márcia Fernandes.
2: Mais legitimidade para os profissionais e empresas do setor de segurança privada.
3: O presidente Lula regulamentou hoje, por meio de decreto, o Estatuto da Segurança Privada.
2: O documento traz regras e obrigações para o funcionamento das empresas, facilitando a fiscalização e o combate a serviços clandestinos.
8: Maior controle das autoridades e mais segurança para os profissionais da área. A lei que criou o Estatuto da Segurança Privada, de 2024, ganhou agora regulamentação. O decreto, assinado pelo presidente Lula, define, por exemplo, o número mínimo de vigilantes por atividade e a quantidade mínima de veículos, além de trazer regras sobre a circulação de carros fortes, a obrigação de comunicar crimes em prazo definido e quais disciplinas devem constar nos cursos de formação. O presidente Lula destacou que a medida traz dignidade aos profissionais da segurança privada.
4: Dá cidadania para vocês, né? Vocês andarem de cabeça erguida, não sendo tratado como clandestino e não recebendo calote. É reconhecimento de que vocês não são um estorvo na segurança pública. Vocês fazem um processo de complementariedade à questão da segurança pública nesse país.
8: Com as novas regras, a expectativa é que o controle da Polícia Federal sobre o setor seja mais efetivo, impedindo o funcionamento de grupos clandestinos. A ideia é evitar que empresas que operam na informalidade continuem sendo um risco à população, principalmente quando há uso de armas de fogo e outros equipamentos de uso controlado ou restrito. De acordo com o diretor-geral da Polícia Federal, Andrei Rodrigues, há no país 7 mil empresas de segurança privada. Com a regulamentação, a expectativa é que o número de empresas aumente.
9: Serão mais de 17 mil empresas no setor, que empregarão cerca de 1 milhão de pessoas. Mais do que ampliar o escopo, o normativo organiza o setor, confere previsibilidade, reduz litígios e cria um ambiente mais seguro para as empresas, trabalhadores e, sobretudo, para a sociedade brasileira.
8: Entre as inovações da lei está a ampliação dos serviços compreendidos como de segurança privada, incluindo nesse entendimento o serviço de segurança pessoal e o monitoramento de sistemas eletrônicos de segurança. As empresas têm até o segundo semestre de 2027 para se adaptarem às novas regras. Reportagem Luana Carlos.
3: Desde o início desse ano, o governo do Brasil vem fazendo ações preparatórias para um fenômeno climático que deve ocorrer no segundo semestre, o El Niño.
2: A previsão é que ele torne a estação seca mais severa, o que pode ocasionar mais incêndios florestais.
3: A prevenção e redução dos danos causados pelo El Niño é um dos temas que estão sendo apresentados esta semana em Brasília, durante a Semana do Meio Ambiente.
2: E hoje nós temos aqui no estúdio o ministro do Meio Ambiente e Mudança do Clima, João Paulo Capobianco, que vai nos falar mais sobre a contratação de brigadistas, a compra de equipamentos e outras ações já efetivadas. Boa noite, ministro.
10: Boa noite, é um prazer estar com vocês e falando para todo o Brasil.
2: Ministro, o Dia do Meio Ambiente foi comemorado agora há pouco, no dia 5, ontem foi Dia dos Oceanos. O Ministério do Meio Ambiente está fazendo uma série de eventos ao longo dessa semana, né? O que, que são esses eventos? Quais as ações que o senhor destacaria nessas datas?
10: Bom, primeiro, uma exposição inédita, aberta a todo o público, toda a sociedade, mostrando não apenas a riqueza do meio ambiente brasileiro, com exposições fotográficas, a exposição Afluentes, que nós temos junto com o BNDES e o Fundo Amazônia, que mostra todos os investimentos do Brasil na promoção do desenvolvimento sustentável da Amazônia, dos demais biomas, mas também algo muito bacana, que é apresentar à sociedade os equipamentos que hoje o governo federal dispõe para fazer o enfrentamento a incêndios e melhorar a fiscalização ambiental. Então, temos uma vila operacional do IBAMA e ICMBio montados ali na Biblioteca Nacional, no pátio, aberto a toda a sociedade, para conhecer esses equipamentos, interagir com os profissionais do IBAMA e do ICMBio, entender como funciona as ações preventivas e de combate a incêndios. E também temos ali um veículo que está fazendo o chamado manejo ético de animais domésticos, né? A castração, a colocação da microchipagem, aberto ao público gratuito, para que as pessoas também vejam uma ação importante, que é o tratamento adequado dos animais domésticos, cães e gatos, né, no nosso país.
3: Ministro, esse ano há a previsão daquele fenômeno climático que a gente sempre ouve falar, né, o tal El Niño. Por que que ano de El Niño preocupa mais do ponto de vista ambiental? E o que que o Ministério vem fazendo de maneira preventiva em relação a isso?
10: O El Niño é um fenômeno natural, né, que sempre ocorreu, mas com o agravamento da situação climática, o aquecimento global, ele vem ocorrendo.

0: indícios de que será um El Niño forte estão crescendo. E o que significa um El Niño forte? Significa secas mais intensas e prolongadas na região norte, nordeste e centro-oeste, que inclui aí a Amazônia, a Caatinga, o Cerrado e o Pantanal, e chuvas intensas na região sul, Rio Grande do Sul, Paraná e Santa Catarina, com chances de novas enchentes importantes. Então, o que nós estamos fazendo? Atuando de forma preventiva em várias frentes. Primeira frente importante é o aumento da capacidade do governo federal de fazer frente aos incêndios florestais. Nós teremos esse ano o maior número de brigadistas atuando no enfrentamento. São mais de 4.630 profissionais do governo federal que vão estar monitorando e atuando nas frentes de incêndio. Também fizemos, já o ano passado, um desembolso, que na realidade começou em 2024, se intensificou em 2025, de repasses de recursos para os corpos de bombeiro dos estados mais críticos, principalmente em toda a Amazônia. Foram mais de 430 milhões de reais que nós transferimos para os corpos de bombeiros nos estados da Amazônia, recursos do Fundo Amazônia. E agora, este ano, fizemos repasse para vários estados da região do Cerrado brasileiro e Pantanal. Então, nós temos esse ano, somando para a Amazônia com o Cerrado e Pantanal, nós temos aí mais de 500 milhões, quase 600 milhões de reais que foram investidos nos corpos de bombeiros. Então, nós temos mais preparação dos estados, mais preparação do governo federal, mas evidentemente o elo fundamental aqui é a sociedade, e aí a importância desse programa nosso para poder se comunicar diretamente com o cidadão e com a cidadã que estão na linha de frente. E aí eu gostaria de aproveitar essa oportunidade para fazer um apelo a todos que estão nos ouvindo. Não use fogo. Um fogo muitas vezes é usado no Brasil para queima de lixo, para limpar um pasto, para abrir um terreno. O problema é que na situação que nós vamos enfrentar, isso se torna incontrolável. Uma pequena ignição que a gente faça...
1: As pessoas subestimam, né, ministro?
0: As pessoas subestimam.
1: O poder do fogo durante o período de seca, né?
0: Exatamente, porque o fogo, quando você evita ele, é o ideal. Agora, quando você combate ele no início, é o segundo passo importante. Se você não faz isso, ele pode adquirir a potência de um grande incêndio, às vezes de quilômetros de extensão, tornando o trabalho dos brigadistas, dos bombeiros, extremamente difícil. Portanto, é importantíssimo que a sociedade esteja atenta, não use fogo a partir agora de junho, evite ao máximo, porque a situação climática vai ser muito desfavorável. Além disso, é importante também lembrar um fato novo. O Brasil aprovou no Congresso Nacional, em 2024, a nova lei, a Lei do Manejo Integrado do Fogo. E a responsabilidade em prevenir, combater incêndios, hoje é de toda a sociedade, não é apenas do governo federal. O governo federal tem capacidade de atuação? Tem. Está se preparando? Está. Aumentou a sua capacidade de intervenção com equipamentos e recursos humanos? Sim. Mas o mais importante aqui é compartilhar essa responsabilidade com os estados, municípios e com os proprietários rurais, que hoje, pela nova lei, passam a ter responsabilidade de montar brigadas, ter equipamentos e atuar na prevenção de incêndios.
1: Pois é, falando nos equipamentos, o Ministério do Meio Ambiente, o IBAMA, o Instituto Chico Mendes, foi feito também um investimento na compra de equipamentos, aeronaves, veículos, né? Que equipamentos são esses e que investimento foi esse?
0: Olha, juntando IBAMA e ICMBio, nós temos aí 19 helicópteros e 19 aviões. Então, é o maior investimento já feito. Nós temos também, sob a coordenação da Casa Civil da Presidência da República, a Sala de Situação, que já começou a se reunir. Ela reúne 19 ministérios e autarquias e órgãos vinculados que se reúnem e planejam ação. Então, Forças Armadas, Aeronáutica, Exército, Marinha, oferecendo apoio logístico e de equipamentos também. Nós temos ali os estados envolvidos que aportam com seus corpos de bombeiros. Temos uma mobilização de equipamentos que são destinados às brigadas locais.

0: Então, abafadores, sopradores, EPIs, isso é muito importante. Hoje o IBAMA e o ICMBio distribuem milhares de equipamentos para pessoas lá na ponta, mesmo que não sejam profissionais do governo federal, mas que sejam brigadas voluntárias, por exemplo, ou brigadas municipais, são muitas no Brasil.
1: As brigadas indígenas também.
0: As brigadas indígenas, as brigadas quilombolas, né, de pessoas da comunidade, que recebem equipamentos, orientação para fazer frente a isso rapidamente. Então, há um investimento muito grande, alguns equipamentos de grande porte, inclusive, retroescavadeiras que abrem valetas para fazer aceros, ou seja, um conjunto grande de equipamentos. Mas, repito, tudo isso é importante. O governo está fazendo um grande investimento, apoiando todos os envolvidos, mas, repito, o cidadão e a cidadã ali na ponta é que podem fazer a diferença. Por isso, a importância de nós termos no Brasil a consciência de que a mudança do clima criou um problema novo. Nós não estávamos acostumados. O Brasil não era um país de grandes incêndios florestais. E, infelizmente, se tornou um país com muito risco. E a cidadã e o cidadão na ponta podem fazer toda a diferença.
2: Muito bem, nós conversamos com o ministro do Meio Ambiente e Mudança do Clima, João Paulo Capobianco. Muito obrigado pela entrevista aqui à Voz do Brasil, ministro.
0: Foi um prazer, obrigado pela oportunidade que nós podemos falar com todo o Brasil de um assunto tão importante que todos podem ajudar a resolver.
1: E lembrando sempre que a prevenção é melhor do que o remédio, é melhor do que correr atrás do fogo depois, né, ministro?
0: Exatamente, a prevenção é tudo.
1: Gestores públicos, representantes de órgãos de controle e organizações da sociedade civil.
2: Mais de 7 mil integrantes da rede de parcerias coordenada pelo governo federal estão em Brasília para discutir melhorias na gestão dos recursos públicos.
1: A ideia é propor soluções para que a aplicação do dinheiro e a gestão desses recursos seja mais eficiente, melhorando a vida do cidadão nas cidades brasileiras.
3: O dinheiro que chega às escolas e postos de saúde, a aplicação de recursos em obras, compras públicas e convênios. Para garantir que tudo isso seja aplicado com eficiência e transparência, existe uma rede criada pelo governo federal há mais de 10 anos. É a rede de parcerias, formada por órgãos públicos, estados, municípios, instituições de controle, organizações e sociedade civil. E para discutir esses temas, nos próximos 3 dias, mais de 7 mil representantes dessa rede estarão reunidos em Brasília, no Fórum Nacional da Rede de Parcerias, Transferências e Compras Públicas. Na abertura do evento, a ministra da Gestão e da Inovação em Serviços Públicos, Esther Dweck, lembrou que o objetivo é fortalecer a cooperação e melhorar a gestão das políticas públicas.
4: A gente tem realidades administrativas, fiscais, institucionais muito distintas entre cada uma das experiências que a gente tem aqui juntos. A gente tem trabalhado para entender essas diferenças e para construir, com diálogo, soluções que respeitem essa diversidade brasileira. A cooperação federativa, que é um eixo prioritário do nosso governo, é o mote grande desse nosso fórum.
3: Realizado todos os anos, no mês de junho, o fórum é um espaço de troca de experiências, capacitação e construção de soluções para a gestão pública brasileira. Nesta edição, são mais de 200 atividades entre painéis, palestras e oficinas. Em salas temáticas, os gestores podem consultar especialistas de cada ministério sobre os temas do seu município. Para o analista de planejamento e orçamento do Rio Grande do Sul, Sérgio Carlos dos Santos, o evento é importante para que o resultado das políticas públicas chegue até o cidadão.
5: O Fórum Nacional, ele tangibiliza, né, a rede, né, porque a rede está espalhada. A gente tá conversando com os municípios, com os estados, com o governo federal, porque a gente se conversa, mas estar presente no evento é bastante importante e todo estruturado, né, para poder compartilhar as informações, participar de palestras, isso é muito interessante.
3: Durante o encontro, os gestores também poderão tirar dúvidas sobre o Contrata Mais Brasil. A plataforma aproxima órgãos públicos de pequenos negócios, como os microempreendedores individuais, fortalecendo economias locais e promovendo inclusão produtiva. Mais informações sobre a plataforma estão no site gov.br/Contrata Mais Brasil. Reportagem Gabriela Noronha.
2: O governo do Brasil vai divulgar os processos já concluídos relacionados à autorização de empresas de apostas de cota fixa, conhecidas como BETs.
1: O anúncio foi feito essa semana pelo ministro da Fazenda, Dario Durigão.
2: Ele garantiu que serão preservados os dados pessoais dos proprietários e dirigentes das empresas, sem comprometer o compromisso do governo com a transparência.
6: Nós estamos falando de 25 mil documentos, mais ou menos, que foram exigidos pelo Ministério da Fazenda para que a gente pudesse fazer uma avaliação de origem de capital, do imposto de renda das pessoas que se dizem dirigentes das BETs. Nós vamos fazer transparência das empresas, de todos os processos que já foram concluídos, processos que seguem em tramitação, nós vamos aguardar a conclusão. Claro que a gente vai precisar fazer isso com uma força-tarefa para tarjar os nomes, não implicando em responsabilidade para os servidores públicos.
1: Pois é, a força-tarefa mencionada pelo ministro será conduzida em parceria com a Controladoria Geral da União, com o objetivo de acelerar a disponibilização dos documentos.
2: As informações serão publicadas no portal oficial do Ministério da Fazenda e ficarão disponíveis para consulta.
1: A Secretaria de Prêmios e Apostas também informou que está reforçando as ações de monitoramento e fiscalização sobre os jogos online, em razão da realização da Copa do Mundo de Clubes.
2: No Brasil, estima-se que cerca de 8 milhões de mulheres convivem com a endometriose, sendo 2 milhões delas adolescentes.
1: A doença, que afeta o útero, é crônica e causa dores intensas na região pélvica, cólicas menstruais fora do normal e pode levar à infertilidade.
2: Para estimular pesquisas que ajudem a descobrir novas formas de prevenção, diagnóstico e tratamento para a doença, o Ministério da Ciência e Tecnologia e Inovação anunciou um investimento de 50 milhões de reais.
1: O valor vai se somar a mais 10 milhões do Instituto Alana, organização voltada para os direitos das crianças.
2: É o maior já investido pelo governo em ciência sobre a saúde feminina.
7: 60 milhões de reais vão ser investidos em pesquisas sobre endometriose, dor pélvica e saúde menstrual no Brasil. Os recursos são de uma parceria entre o Ministério de Ciência, Tecnologia e Inovação e o Instituto Alana, anunciada nesta terça-feira. Desses 60 milhões de reais, 50 milhões de reais serão do Ministério da Ciência, Tecnologia e Inovação via Conselho Nacional de Desenvolvimento Científico e Tecnológico, o CNPq, para criar soluções que possam ser aplicadas no Sistema Único de Saúde, o SUS. Esse é o maior investimento já feito pelo MCTI em pesquisas sobre saúde da mulher. As propostas vão ser selecionadas por chamada pública do CNPq e devem abordar temas como causa e prevenção, diagnóstico, tratamento e impacto social. Segundo o Ministério da Ciência, Tecnologia e Inovação, as pesquisas vão reduzir lacunas de conhecimento sobre a endometriose, uma doença crônica que afeta cerca de uma em cada 10 meninas e mulheres e que pode levar anos para ser diagnosticada. A estimativa é que 8 milhões de brasileiras em idade reprodutiva convivam com endometriose, sendo 2 milhões de adolescentes. Priscila Machado para a Voz do Brasil.
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1: E antes de encerrar a Voz do Brasil de hoje, a gente passa para dar um recado para os estudantes que ainda não fizeram a inscrição do Exame Nacional do Ensino Médio.
2: O prazo vai até sexta-feira, dia 12.
1: Alunos de escolas públicas e beneficiários do PEDMEIA têm a inscrição pré-preenchida esse ano, mas eles precisam entrar na página do participante e confirmar a participação.
2: O pedido de isenção da taxa também não elimina a necessidade de fazer a inscrição.
1: Por isso, se a sua ainda estiver pendente, confira lá na página do participante e conclua o processo para fazer as provas que estão marcadas para os dias 8 e 15 de novembro.
2: Para os candidatos não isentos, a taxa de inscrição é de R$ 85,00 e agora pode ser paga até 17 de junho.
1: E essas foram as notícias do Governo do Brasil.
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2: Fique agora com as notícias do Poder Judiciário e do Congresso Nacional. Boa noite.
1: Boa noite para você e até amanhã. Música
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11: O Supremo Tribunal Federal impõe multa diária a estados e municípios que não prestaram contas sobre emendas PIC.
12: Presidente do TSE assina acordo de cooperação com defensorias públicas.
11: TST fará audiência pública sobre o controle do uso de banheiro durante jornada de trabalho.
12: Boa noite, eu sou Marcela Luiza.
11: E eu sou Walter Lima.
12: Supremo Tribunal Federal determina novas medidas sobre a execução e fiscalização das emendas parlamentares, sobretudo as chamadas emendas PIX, direcionadas ao setor de eventos.
11: A decisão é do ministro Flávio Dino, relator do caso no STF. Pablo Lemos.
13: A medida mira estados e municípios que receberam repasses entre 2020 e 2024 e ainda não esclareceram a destinação dos recursos. O relator, ministro Flávio Dino, impôs multa diária de 1% do valor da emenda recebida aos que continuarem omissos ou em falta na apresentação de planos de trabalho ou em relatórios de gestão online. Flávio Dino também deu 10 dias para o Ministério do Turismo identificar e notificar os entes federados e determinou à Controladoria Geral da União a auditoria profunda nos dados já enviados. A CGU terá 5 dias úteis para apresentar um cronograma de trabalho.
12: Presidente do TSE assina acordo de cooperação com as defensorias públicas.
11: A ideia é garantir assistência jurídica gratuita a eleitores e candidatos. Estevão Furtado.
14: Segundo o presidente do Tribunal Superior Eleitoral, ministro Cássio Nunes Marques, a iniciativa ajuda a remover barreiras e garantir uma participação mais igualitária no processo democrático.
15: Nosso compromisso é assegurar que nenhuma cidadã e nenhum cidadão deixe de exercer plenamente seus direitos políticos por ausência de orientação ou assistência jurídica. Como tenho dito, ninguém será deixado para trás em nossa jornada democrática. A Justiça Eleitoral brasileira continuará trabalhando para garantir eleições íntegras, transparentes, acessíveis e confiáveis, com especial atenção à proteção das pessoas historicamente minorizadas e daquelas em maior situação de vulnerabilidade.
14: A parceria busca ampliar o acesso à justiça eleitoral e prevê atuação prioritária em casos de fraude à cota de gênero, violência política, assédio político e assédio eleitoral no ambiente de trabalho.
12: Tribunal Superior do Trabalho fará audiência pública sobre controle do uso de banheiro durante jornada de trabalho.
11: O debate vai auxiliar o julgamento sobre os limites do poder do empregador e eventual configuração de dano moral. Marla Lacerda.
16: Você pode dar a sua opinião. A audiência pública vai tratar de situações bem específicas, como no caso das linhas de produção, por exemplo, em que o posto não pode ficar desocupado em momento algum. E se a empresa pode ser punida por dano moral, caso tente controlar ou limitar o número de vezes que o trabalhador ou trabalhadora vai ao banheiro, considerando inclusive as condições de saúde do empregado. A audiência vai ser em agosto, mas o formulário para participar já está no site do TST.
12: São nulos os contratos de empréstimo bancário feitos por pessoa analfabeta em terminais de autoatendimento, como caixas eletrônicos.
11: Essa conclusão é do Superior Tribunal de Justiça, Fátima Uchoa.
17: A terceira turma do STJ declarou a nulidade de empréstimos contratados por um homem analfabeto e determinou a devolução dos valores descontados da conta dele em razão de contratos e outras despesas, mas compensando com quantias que o banco já havia disponibilizado. Segundo o relator ministro Ricardo Vilas Boas Cueva, a pessoa analfabeta tem plena capacidade para praticar atos da vida civil, mas para a validade de contratos escritos, a lei exige formalidades como a assinatura a rogo, ou seja, com a assinatura de outra pessoa a pedido do analfabeto e na presença de duas testemunhas, a fim de garantir a compreensão e a manifestação da própria vontade do contratante.
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12: Uma boa noite.
11: E até amanhã.
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19: Eu sou Paula Groba.
20: E eu sou Humberto Pinheiro.
19: E estes são os destaques de hoje do Jornal do Senado, que começa agora.
20: Senado aprova projeto que amplia apoio a vítimas de trabalho escravo.
19: Avança projeto que permite internação de adolescentes por até 10 anos.
20: Presidente do BRB presta esclarecimentos no Senado sobre acordo com Banco Master.
19: Boa noite.
20: Boa noite.
19: Senadores da Comissão de Assuntos Econômicos ouviram hoje o presidente do Banco de Brasília, BRB, Nelson Antônio de Souza, e pediram esclarecimentos sobre a negociação com o Banco Master, fechada sem que o balanço de 2025 da instituição adquirida tivesse sido apresentado.
20: Aos senadores, Nelson de Souza defendeu que o BRB tem condições de recuperação. A repórter Marcela Cunha tem mais detalhes.
21: O presidente do BRB, Nelson Antônio de Souza, disse à Comissão de Assuntos Econômicos que o banco precisa de um aporte de 8 bilhões e 800 milhões de reais para enfrentar os efeitos das operações com o Banco Master. O plano prevê um empréstimo do Fundo Garantidor de Créditos ao governo do Distrito Federal e securitização de dívida do GDF. Mas o presidente da CAI, Renan Calheiros, do MDB de Alagoas, questionou a homologação do acordo pelo Supremo Tribunal Federal antes da divulgação do balanço de 2025 do banco.
22: Eu não entendo como é que o Supremo aprova um plano sem que o BRB publique o balanço de 2025. Como se faz um plano? Nas nuvens.
21: Nelson afirmou que não havia decisão judicial impedindo a publicação do balanço, mas explicou que as demonstrações financeiras precisaram ser revisadas a cada novo achado da auditoria independente. Ele disse que o BRB adotou medidas de governança e troca de dirigentes e defendeu que o banco tem condições de recuperação. O senador Isalci Lucas, do PL do Distrito Federal, questionou o risco transferido aos cidadãos do DF, considerando que o GDF é o garantidor da operação.
22: A garantia desse 16% compromete, né, a saúde, a educação, a segurança, porque o Fundo de Participação de Estado e de Município é para isso.
21: As críticas foram reforçadas pela senadora Leila Barros, do PDT do Distrito Federal, que destacou que a conta para salvar o banco representaria mais de R$ 2.200 por habitante do DF.
19: A sanção da lei que aumenta as punições para o exercício ilegal da medicina veterinária teve repercussão no Senado.
20: A nova legislação passa a tratar a prática como crime previsto no Código Penal e tem como objetivo ampliar a proteção dos animais, preservar a saúde pública e fortalecer a segurança sanitária do país. Repórter Henrique Nascimento.
23: Quem atuar como médico veterinário sem autorização legal poderá ser punido com detenção de 6 meses a 2 anos. A medida está prevista na nova lei, que passa a incluir a medicina veterinária entre as profissões protegidas pelo Código Penal contra o exercício ilegal. Ao comentar a sanção da norma, o senador Sérgio Moro, do PL do Paraná, relator da proposta no Senado, disse que a medida vai ajudar no combate à atuação de pessoas sem qualificação profissional.
24: Muitas vezes acabam exercitando legalmente essa profissão, até realizando às vezes cirurgias médicas, veterinárias, com resultados desastrosos. E eu creio que é um avanço importante, tanto para proteger a profissão, como igualmente para proteger, né, os animais, e a gente tem esse grande apreço.
23: O senador Esperidião Amin, do Progressistas de Santa Catarina, destacou a contribuição dos veterinários para que o Brasil avançasse no combate à febre aftosa.
25: E eu celebro a importância do veterinário por registrar o seguinte: o meu estado, quando eu estava no governo, em 99, 2000, conseguiu, graças aos veterinários catarinenses e brasileiros, a condição de primeira unidade política da América Latina livre de aftosa sem vacinação.
23: Antes da mudança, o exercício ilegal da medicina veterinária era tratado apenas como contravenção penal. Agora, a atividade passa a receber o mesmo tratamento previsto para médicos, dentistas e farmacêuticos.
17: O furto ou o roubo de combustíveis poderão receber punições mais severas.
20: A Comissão de Infraestrutura do Senado aprovou um projeto que cria uma modalidade específica para esses crimes, com penas que podem chegar a 10 anos de reclusão. Repórter Márcio Maturana.
0: Furto ou roubo de petróleo, gás natural e outros combustíveis podem ter pena de 4 a 10 anos de reclusão, segundo um projeto aprovado pela Comissão de Infraestrutura. O texto, já aprovado pela Câmara, segue para a Comissão de Segurança Pública com parecer favorável de Jaime Bagatoli, do PL de Rondônia.
3: Tem que ter punições mais severas para esses tipos de furto, para esses tipos de roubo, para esse tipo de danos que essas pessoas estão causando, prejuízo econômico e prejuízo ambiental.
0: O projeto prevê que a pena vai ser aumentada em 1/3 se o crime for praticado por 2 ou mais pessoas, por ex-empregado e quando houver destruição de algum obstáculo. E em 2/3, quando o crime causar paralisação das atividades, incêndio, poluição, lesão corporal grave ou morte.
17: E hoje a legislação brasileira limita a 3 anos o tempo de internação de adolescentes em conflito com a lei, mas esse prazo pode aumentar.
20: A Comissão de Segurança Pública aprovou um projeto que prevê até 10 anos de internação para jovens envolvidos em crimes violentos. Os detalhes na reportagem de Bruno Lourenço.
4: O projeto de lei aumenta de 3 para até 5 anos o tempo máximo de internação de adolescentes infratores. Já para as infrações praticadas com violência, grave ameaça ou equiparadas a crime hediondo, o período de restrição de liberdade pode chegar a 10 anos. O texto aproveitou a iniciativa já aprovada no ano passado do senador Fabiano Contarato, do PT do Espírito Santo. Ele espera que, com a pressão do Senado, essas matérias enfim, sejam votadas na Câmara dos Deputados.
5: Eu não acho razoável você explicar para uma mãe que teve a filha vítima de estupro, para um rapaz de 17 anos que após estuprar, matou e ocultou o cadáver, ele vai ficar internado até 3 anos. Não quer dizer nem que ele vai pegar 3 anos.
4: A proposta prevê a audiência de custódia no prazo de 24 horas, também altera atenuantes por idade que diminuem o tempo de prescrição da pena e especifica que o adolescente que atingir a maioridade durante o cumprimento de medida socioeducativa deverá ser transferido para unidade específica e separada dos demais adolescentes e distinta de estabelecimentos prisionais destinados a adultos.
17: O senador Humberto Costa, do PT de Pernambuco, defendeu a decisão do Ministério da Saúde de suspender preventivamente a aplicação da vacina contra a dengue produzida pelo Instituto Butantan após o registro de 2 mortes sob investigação. Médico, ele ressaltou que ainda não há evidências de relação entre os casos e o imunizante.
20: Segundo o senador, a suspensão temporária demonstra cautela das autoridades sanitárias e não representa uma condenação da vacina. Humberto Costa destacou que a vacina passou por todas as etapas de testes clínicos, foi aprovada pela Anvisa e já foi aplicada em mais de 500 mil pessoas.
6: Os estudos demonstraram eficácia geral de 65% contra a doença e eficácia superior a 80% contra os casos mais graves. Esses números são extremamente relevantes diante de uma enfermidade que há décadas desafia a saúde pública brasileira.
17: E o plenário do Senado aprovou uma proposta que estabelece medidas para proteger e acolher trabalhadores resgatados de condições análogas à escravidão.
20: O projeto também altera diversas leis para incluir disposições sobre o combate ao trabalho escravo, a priorização de benefícios sociais para as vítimas e a facilitação do acesso à justiça. Repórter Douglas Castilho.
7: Uma das novidades é a preferência da população vitimada para receber o Bolsa Família. Outra inovação é que, para a fiscalização, será possível entrar no domicílio em que ocorre a possível violação sem mandado judicial, necessitando para isso apenas de autorização do empregador ou do empregado residente no local. O relator do projeto, o senador Paulo Paim, do PT do Rio Grande do Sul, explicou a iniciativa.
26: Prevê proteção efetiva aos trabalhadores e trabalhadoras domésticos resgatados da condição análoga à de escravo, para garantir, por exemplo, a fiscalização do trabalho e a autuação imediata.
7: O texto ainda prevê a concessão de 6 parcelas do seguro-desemprego à pessoa resgatada e o direito ao abrigamento emergencial, bem como a alteração do Código Penal para incluir pessoas em relação de trabalho doméstico como vítimas de lesão corporal no contexto de violência doméstica. O texto vai à sanção presidencial.
20: Com edição de Paula Groba e trabalhos técnicos de João Lira, o Jornal do Senado fica por aqui. Acompanhe agora as notícias da Câmara dos Deputados. Boa noite.
19: Boa noite e até amanhã.
1: Jornal Câmara dos Deputados. Câmara aprova inserção de doenças crônicas na carteira de identidade.
2: Comissão proíbe a inclusão de ração como supérfluo para fins fiscais.
1: Exigências de infraestrutura para escolas públicas já estão em vigência.
2: Boa noite. Já virou lei a proposta aprovada pela Câmara com exigências de infraestrutura para escolas públicas. Saiba mais na reportagem de José Carlos Oliveira.
8: As comissões da Câmara dos Deputados aprovaram um projeto de lei do Senado com requisitos mínimos obrigatórios para a infraestrutura de escolas da rede pública da educação básica. Entre as exigências estão biblioteca, cozinha, refeitório, banheiro e quadra poliesportiva coberta. As instalações devem ter acessibilidade garantida para pessoas com deficiência. Além disso, as escolas deverão apresentar número adequado de alunos por turma, manejo de resíduos, abastecimento de água tratada e esgotamento sanitário, como destaca a deputada Socorro Neri, do PP do Acre, relatora do texto na Comissão de Educação.
9: Trata de detalhar condições mínimas de infraestrutura para as escolas públicas de educação básica, que deveriam estar universalizadas em todas as unidades escolares, o que, lamentavelmente, ainda não é realidade. De fato, de acordo com o Censo Escolar de 2023, nas escolas municipais de educação infantil, por exemplo, apenas 46,6% contavam com banheiros adequados e 61,7% contavam com recursos de acessibilidade para pessoas com deficiência.
8: Para a deputada, a falta de padrões mínimos é uma realidade inadmissível nas escolas. Socorro Neri citou outros dados do Censo Escolar de 2023, agora relativos à internet e aos laboratórios de ciências.
9: Entre as escolas públicas de ensino fundamental, apenas 69,2% dos estabelecimentos municipais dispunham de internet banda larga. Entre as escolas públicas estaduais de ensino médio, observou-se que nas regiões norte e sul, menos de 80% das unidades escolares contavam com internet banda larga. Entre as escolas públicas estaduais e municipais de ensino fundamental, apenas 10% dispunham de laboratório de ciências. Essa instalação estava disponível apenas em 43,5% das escolas públicas estaduais de ensino médio.
8: O texto inclui as novas exigências de infraestrutura escolar na LDB, a Lei de Diretrizes e Bases da Educação Nacional. A proposta também foi aprovada na Comissão de Constituição e Justiça, onde a deputada Laura Carneiro, do PSD do Rio de Janeiro, ressaltou a busca por um padrão de qualidade na oferta de ensino público no país. Da Rádio Câmara de Brasília, José Carlos Oliveira.
1: Educação. Marcon, do PT do Rio Grande do Sul, destaca o programa Pé de Meia como uma importante política de incentivo à permanência de estudantes de baixa renda no ensino médio. Ele explica que a iniciativa oferece apoio financeiro aos jovens e contribui para reduzir a evasão escolar.
2: Marcon também ressalta as ações do governo federal voltadas ao setor produtivo, como a renegociação de dívidas rurais e a ampliação dos recursos do Plano Safra. Para o deputado, essas medidas fortalecem a atividade agropecuária e estimulam a economia.
1: Paulão, do PT de Alagoas, celebra o lançamento do programa MEC Idiomas, que oferece gratuitamente cursos de inglês e espanhol por meio de plataforma digital. Segundo o deputado, a medida cria novas oportunidades para estudantes e trabalhadores.
2: Paulão também menciona ações voltadas aos entregadores por aplicativo, como a implantação de pontos de apoio com estrutura básica para descanso. Ele defende ainda o avanço da regulamentação do setor, com a análise de propostas que ampliam os seus direitos.
1: Cultura. Raimundo Santos, do PSD do Pará, celebra o Dia Nacional da Música Gospel. Ele ressalta a presença do gênero em diferentes espaços da sociedade, enfatizando sua relevância cultural e religiosa na transmissão de mensagens de fé, esperança e solidariedade.
10: Eleições.
2: Daiane Bittencourt, do União do Ceará, contesta a decisão do TSE que determinou a recontagem de votos para deputado federal nas eleições de 2022, podendo atingir seu mandato. Ela defende que a punição por suposto uso indevido de recursos eleitorais abranja apenas o candidato acusado.
1: Daiane Bittencourt sustenta que o julgamento teve falhas, como a inexistência de ampla defesa e do contraditório. Ela informa que aguarda a análise de pedido cautelar apresentado por seus advogados, enquanto reafirma a disposição de manter a atuação parlamentar.
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10: Comissões.
2: Comissão aprova projeto que proíbe a inclusão de ração animal como bem supérfluo para a cobrança de ICMS. Vamos ouvir mais informações sobre o tema com Luiz Cláudio Canuto.
12: Projeto aprovado pela Comissão de Meio Ambiente da Câmara dos Deputados proíbe que rações para animais de estimação sejam tratadas como supérfluos, algo que, para fins de incidência do ICMS, pode aumentar a tributação. O ICMS é um imposto estadual. O relator da proposta, deputado Célio Studart, do PSD do Ceará, argumenta que ração para animais de estimação deve ser considerada um item essencial para ter uma tributação mais justa e alinhada com o conceito de bem indispensável.
13: Ração é algo caro, é um item caro e não é supérfluo, é um item vital para a vida de animais, especialmente daqueles que cuidam de 10, 20, 30, 40 animais. Então, o que esse projeto fez é reduzir o ICMS, ou seja, menos imposto, incidindo nessas rações para que possa baratear os custos e a gente tenha aí, obviamente, mais avanços dentro da pauta animal e, obviamente, mais respeito, zelo e menos animais com fome, porque isso pesa caro no bolso daqueles que protegem os animais.
12: O projeto segue agora para análise nas comissões de Finanças e Tributação e de Constituição e Justiça. Para virar lei, precisa ser aprovado pela Câmara e pelo Senado. Da Rádio Câmara de Brasília, Luiz Cláudio Canuto.
10: Meio Ambiente.
1: Delegado Matheus Laiola, do União do Paraná, denuncia representantes políticos de Paranaguá que defenderam as rinhas de galo. O parlamentar lembra que a legislação e a jurisprudência dos tribunais brasileiros já classificam essa prática como crime ambiental.
2: Delegado Matheus Laiola informa que o partido instaurou um processo administrativo para expulsar os responsáveis. Segundo o deputado, a defesa das rinhas é incompatível com os princípios do partido e com a proteção ao bem-estar animal.
10: Agricultura.
1: Lucas Edecker, do PSD, comemora o avanço da proposta que trata da securitização das dívidas dos produtores rurais atingidos por estiagens e enchentes no Rio Grande do Sul. Para ele, a medida garante a recuperação da produção e preserva a atividade econômica no campo.
2: Lucas Edecker também frisa que a matéria foi aprovada pela Câmara há quase um ano e ainda aguarda a análise do Senado. Ele acredita que a lentidão do processo legislativo agravou a situação dos produtores, que, segundo ele, seguem com dificuldade para retomar suas atividades.
1: Daniel Daniel Trisesiak, do PSDB, cobra uma solução definitiva para os produtores rurais afetados por eventos climáticos no Rio Grande do Sul e defende a securitização das dívidas do setor. Ele afirma que tudo isso é necessário para que os agricultores continuem produzindo.
2: Daniel Trisesiak diz que o governo demora a adotar medidas de apoio ao campo, acrescentando que os produtores buscam instrumentos para a recuperação da sua atividade. Ele ressalta ainda a relevância do agronegócio para a geração de emprego, renda e riqueza no estado gaúcho.
1: Sérgio Turra, do PP do Rio Grande do Sul, cobra a aprovação da matéria que trata da securitização das dívidas dos produtores rurais. Na visão do deputado, a medida é essencial para garantir a continuação da atividade agropecuária após sucessivos eventos climáticos.
2: Sérgio Turra também destaca a importância do agronegócio para a economia nacional. O parlamentar afirma que auxiliar os produtores rurais significa preservar empregos, fortalecer a produção de alimentos e estimular o desenvolvimento do país.
10: Economia.
1: Coronel Assis, do PL de Mato Grosso, aponta risco de desequilíbrio nas contas públicas do país. O deputado critica a política econômica do governo federal e atribui o problema ao aumento dos gastos, ao crescimento da dívida pública e à perda de confiança de investidores.
2: Coronel Assis afirma que os juros elevados sufocam a economia, dificultando o crédito para famílias e empresas. Ele alerta que a trajetória das despesas pode levar a um colapso orçamentário a partir de 2027, caso não haja controle fiscal.
1: Luiz Lima, do Novo do Rio de Janeiro, aponta risco de agravamento das contas públicas diante de gastos acima da arrecadação, inflação alta e juros elevados. O parlamentar afirma que a situação compromete a capacidade do governo de controlar a dívida pública.
2: Luiz Lima cita editorial da mídia que alerta para os perigos do crescimento dos gastos públicos e menciona também levantamento recente sobre medidas que reduzem receitas. Ele assinala que decisões eleitoreiras podem transferir para a população o custo do desequilíbrio orçamentário.
1: Márcio Gerri, do PCdoB do Maranhão, cita pesquisas recentes que indicam o fortalecimento político do governo e o enfraquecimento de parte da oposição. O deputado acredita que esses dados são reflexos da participação de lideranças da direita em denúncias sobre o Banco Master.
2: Benedita da Silva, do PT do Rio de Janeiro, apresentou o projeto que estabelece o PIX como infraestrutura estratégica nacional. A deputada salienta que o sistema de pagamentos instantâneos é uma tecnologia brasileira que ampliou o acesso da população a serviços financeiros.
1: De acordo com Benedita da Silva, a proposta busca garantir a gratuidade do sistema, proteger os dados dos usuários e impedir que o PIX seja utilizado em negociações internacionais. Para ela, cabe ao Congresso proteger políticas públicas que fortaleçam a autonomia econômica do país.
2: Helder Salomão, do PT do Espírito Santo, questiona a atuação de parlamentares que viajaram aos Estados Unidos para tratar de temas ligados à economia brasileira. Ele acredita que a articulação ameaça a soberania nacional por envolver debates sobre o PIX e minerais estratégicos.
1: Helder Salomão exalta o PIX como um patrimônio criado por técnicos do Banco Central com impacto direto no desenvolvimento do país. Ele também associa as novas tarifas dos Estados Unidos contra produtos brasileiros às articulações entre deputados da oposição e autoridades norte-americanas.
10: Turismo.
2: Hildo Rocha, do MDB do Maranhão, celebra o reconhecimento internacional da Praia de Atins, nos Lençóis Maranhenses, eleita a melhor praia do Brasil e a sétima melhor do mundo, no ranking Best Beaches in the World 2025.
1: Na visão de Hildo Rocha, o reconhecimento consolida o potencial turístico do estado, que reúne outras atrações naturais, como o Rio Preguiças e o Delta das Américas. Ele aproveita para convidar a população a visitar o Maranhão durante o período dos festejos juninos.
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10: Saúde.
2: Câmara finaliza a votação de projeto que inclui doenças crônicas da nova carteira de identidade. Vamos saber mais na reportagem de Júlia Lopes.
15: Hipertensão, diabetes, asma e obesidade estão entre as doenças crônicas que mais afetam os brasileiros. Atualmente, 52% da população com 18 anos ou mais já recebeu o diagnóstico de pelo menos uma doença crônica. Diante desse cenário, a Comissão de Constituição e Justiça da Câmara dos Deputados aprovou um projeto de lei que permite incluir, de forma voluntária, informações sobre doenças crônicas na Identificação Civil Nacional, a ICN. A proposta é garantir cuidados especiais no atendimento a essas pessoas. Pelo texto, a inclusão da informação só será feita a pedido do próprio cidadão ou de seu representante legal. Além disso, será necessária a comprovação junto ao órgão estadual competente por meio de um relatório médico com a Classificação Internacional de Doenças, a CID. Para o relator da proposta, deputado Patrus Ananias, do PT de Minas Gerais, o projeto garante que ninguém será obrigado a expor sua condição de saúde, evitando constrangimentos ou qualquer tipo de discriminação. No Brasil e no mundo, as doenças crônicas são consideradas um dos maiores desafios de saúde pública. Elas estão associadas a mortes prematuras, perda de qualidade de vida e também a altos custos para a sociedade e para os sistemas de saúde. Segundo o relator da proposta na Comissão de Saúde, deputado Dr. Francisco, do PT do Piauí, em situações de emergência, a informação sobre uma doença crônica pode fazer toda a diferença no atendimento.
16: E uma vez identificado no seu documento de identificação civil nacional, possibilita, em alguma situação de urgência e emergência, essa pessoa ser percebida a sua situação e isso facilitar os órgãos de saúde, o local onde possa acontecer algum infortúnio e essa pessoa ter as condições de ser acolhida, ser atendida e direcionada para um atendimento mais rápido.
15: Entre 2010 e 2023, o número global de anos de vida saudável perdidos por incapacidade ou morte causada por doenças crônicas não transmissíveis aumentou de 1 bilhão e 450 milhões para 1 bilhão e 800 milhões. As principais responsáveis por esse crescimento foram a cardiopatia isquêmica, o acidente vascular cerebral, o AVC, e o diabetes. Já os transtornos depressivos, de ansiedade e o diabetes apresentaram um crescimento mais acelerado no período. O projeto que permite a inclusão voluntária de doenças crônicas na nova carteira de identidade segue agora para análise no Senado. Da Rádio Câmara de Brasília, Júlia Lopes.
10: Direitos Humanos.
1: Vavá do Avante de Minas Gerais relata a realidade de abandono enfrentada pela comunidade autista em regiões vulneráveis do país. O parlamentar denuncia as barreiras burocráticas impostas pelo INSS, que exige laudos médicos especializados para a concessão do BPC.
2: De acordo com Vavá, a demora nas respostas administrativas gera uma crueldade institucional que sobrecarrega as mães solo. O deputado sugere a criação de centros regionalizados de diagnóstico e tratamento e a implementação de uma política nacional de neurodivergência.
10: Segurança Pública.
1: Otone de Paula presta homenagem aos policiais militares mortos em confrontos nas comunidades do Rio de Janeiro. Na visão do deputado, as atuais ações de combate ao crime organizado são ineficientes e desgastantes para as forças policiais.
2: Otone de Paula cobra a formulação de políticas baseadas em inteligência e planejamento estratégico. Ele argumenta que o parlamento e as demais autoridades precisam atuar de forma coordenada para proteger a vida dos agentes que estão na linha de frente do combate ao crime.
1: Delegado Paulo Bilinski, do PL de São Paulo, defende o endurecimento das medidas de combate ao crime organizado. Além disso, o deputado apoia a classificação de facções criminosas brasileiras como organizações terroristas.
2: Delegado Paulo Bilinski pede que a segurança pública seja tratada como prioridade e cobra ações mais efetivas no enfrentamento à criminalidade. Ele afirma que é necessário ampliar os mecanismos de combate às facções para garantir mais proteção ao povo brasileiro.
10: Justiça.
1: Tadeu Venere, do PT do Paraná, critica o contexto em que a proposta de redução da maioridade penal volta à pauta da Comissão de Constituição e Justiça. Para ele, o debate está sendo impulsionado para desviar a atenção de outros temas em evidência no cenário nacional.
2: Tadeu Venere também questiona a condução do debate público sobre o assunto e afirma que a discussão tem sido utilizada com objetivos políticos. Segundo o deputado, é necessário analisar com cautela as motivações que cercam a retomada da discussão dessa pauta.
1: Dandara, do PT de Minas Gerais, repudia a proposta que reduz a maioridade penal no Brasil. A deputada argumenta que o sistema prisional brasileiro possui altos índices de reincidência e funciona como um espaço de fortalecimento de facções criminosas.
2: Para Dandara, o avanço do país depende da ampliação de oportunidades para a juventude e do fortalecimento de legislações protetivas, como a criminalização da misoginia. Ela afirma que o ódio e o preconceito direcionados contra as mulheres são a raiz do feminicídio.
1: Júlio César Ribeiro, do Republicanos do Distrito Federal, defende o equilíbrio nos debates sobre a violência de gênero. O parlamentar reitera seu compromisso com a proteção das mulheres, mas levanta preocupação com a criação de tipos penais de interpretação subjetiva.
2: Júlio César Ribeiro alerta que conceitos amplos de identidade de gênero trazem insegurança jurídica e colocam em risco garantias constitucionais, como as liberdades de expressão e religiosa. Não entendi.
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0: Muito boa noite, eu sou Pedro de Lima e a partir de agora você confere aqui na Rádio Cedro FM o programa Show na Noite. Vamos juntos aí você aqui até as 10 horas, então aproveite e peça uma música pelo WhatsApp 49991974572 e acompanhe a programação comigo.
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0: Vamos ouvir Maneva, Evidências.

Bom demais, ouvimos Kid Abelha, Como Eu Quero. Também ouvimos Paralamas do Sucesso, O Beco. E primeiro ouvimos Maneva cantando a música Evidências. 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Solos de guitarra não vão me conquistar. 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Vamos ouvir agora a Luísa Posse, Me Faz Bem.

0: Que lindo!
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2: Hora certa, 8 horas e 17 minutos. 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
2: Vamos ouvir agora a Fiote, Gente Bonita.

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0: Bom demais, ouvimos Skank cantando Assim Sem Fim. Também ouvimos Jota Quest, Reggae Tal. E por primeiro ouvimos Fiot, Gente Bonita.
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0: Vamos ouvir agora na programação Fernanda Takai.

Hora certa, 8 horas e 34 minutos. 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
2: Vamos ouvir agora Armandinho, Eu Gosto Dela.

Bom demais, ouvimos Fábio Júnior, Eu Nunca Estive Tão Apaixonado. Também ouvimos Jamil e Uma Noites cantando Gênio da Lâmpada. E por primeiro nós ouvimos Armandinho, Eu Gosto Dela. 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

0: Hora certa, 8:51. 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
0: Vamos ouvir agora a Titãs, É Você.